0: com o camisa número 2, o Nacional, Danilo, que é lateral de, que é zagueiro de origem, jogou ali um pouquinho na lateral direita também.
1: E agora no quarta luz Negão vai pintar ataque do Nacional, pode virar pro outro lado, essa jogada pode ser boa, o Negão vai capengando pro ele, tá mancando, vai sobrar pra Nebega, o goleiro foi lá e catou na segunda chance. Por que ele foi mancando daquela maneira? É gozação, gozador barato, ou tava mancando mesmo, hein, Rogério?
2: É, Monteiro, o goleiro soltou a bola ali, né? Mas o jogador do Nacional ali é cãibra, seu velho.
0: Ele tá conseguindo ficar
2: esticado mesmo. Não, não dá não. Eles estão tentando ali esticar o músculo dele ali, mas não tá conseguindo, não.
0: Menos mal.
2: E o goleirão soltou a bola ali, né? Mas teve um lance do Nacional, Sony, vamos dar uma olhada. O jogador do Nacional finaliza, mas ele toma uma arrepiada ali. Vai acompanhando na tela aí pra você ver a finalização dele, ó.
1: Brincadeira não, cara. Brincadeira. O Negueba deram escovada, ele foi mancando até chegar nessa bola. E vem a equipe do Santa Ritense, acreditando que pode descontar o marcador, mas o Nacional tá bem no jogo, tá correndo atrás do prejuízo, a bola saiu com o jogador e tudo, arremesso manual para a equipe do Nacional.
2: Chamou,
1: vai lá, Rogério.
2: Antes do Silveira aqui, o goleiro do Soninho soltou de novo, olha lá, Soninho.
0: Eu acho que o Negueba tava impedido, tá? Eu acho que ele ficou segurando, mas de qualquer forma...
2: Mas o goleiro do Soninho aí soltou uma bola...
0: É bom sempre conferir, né, Rogério?
2: Mas ele soltou uma bola morta ali, seu goleiro, Soninho.
3: Segurou mais uma.
1: Olha o lançamento para Negueba, pode dar samba a jogada. Tá jogada legal, pelo menos. Opa! Levaram a sapuada por aí, Silvério Machado.
0: Tem falta. Falta ali pelo lado esquerdo de ataque do Nacional. A descida por ali do Negueba, quando colocou na frente e tomou a falta, pode ser perigosa. O Wesley tá na área, né? Camisa 13, grandalhão da equipe do NAC. Pode ser aí bola levantada mais uma vez, Monteiro.
1: Meu caro amigo.
2: Tá... Monteiro.
1: Oi.
2: A informação do Soneiro. Monteiro, o Negueba estreou na primeira divisão e já recebeu o batismo dele, viu? Primeiro chute, uma leiada lá que jogou no chapéu. O segundo, agora lá no canto, jogaram ele pro chão de novo. Já está batizado na primeira divisão, na segunda divisão.
1: Já está registrado.
2: Nesse lance dele ali, que ele finaliza, Sony, se ele segura um pouquinho, ele sofria pena, porque o defensor rapou ele, porque o árbitro levou, porque ele finalizou.
1: Olha o cruzamento feito ali dentro do Nacional para tentar de cabeça, a bola subiu muito. Queria, mas não queria nada. A bola foi direto para fora. Tá comigo, tá numa boa, tá ligado, sintonizado aí. Um abraço para você, onde quer que você esteja. Tamo juntos, hein? Oba! A galera continua. A galera hoje tá oriçada. Vem aí mais um ouvinte nosso, querido. Boa noite.
4: Os dois posicionados.
5: Boa noite, amigo Monteiro. Vascão, boa noite, Silvério, Machado, Botafogão, Rogério, Tricolor, Pedrão, Grande, Flamengão. Tô aqui na escuta com vocês, 2-0 Nacional, tá bom, parabéns. Tô aqui escutando vocês aí, um abraço. Parabéns a todos vocês aí da emissora.
1: Obrigado, querido, pela sua participação. E hoje tem mais gente ligada comigo. O lançamento é feito ali para o Santa Ritense, matou. Agora vai sobrar para quem? Para fazer o chute. Bateu, defendeu o nosso goleiro. Chegava por ali, jogador de número 20 da equipe do Santa Ritense. Era o Luiz Felipe, mas bem colocado o nosso goleirão, foi lá e catou. O WhatsApp sintonizado comigo, boa noite.
6: Fala, Monteiro, 3-0, Nacional, rapaz. Que boa família, rapaz. Coladinho com o Nacional. 3-0 Nacional hoje, pai. Vai fazer o terceiro gol já aí, pai. 3-0. E junto com o Nacional. É a Rádio Mulher em primeiro lugar e o Nacional, pai. Que é o técnico de Boa Família.
1: Valeu, Nacional, meu querido. Abraço pra essa galera de Boa Família ligada comigo. Obrigado pelo carinho. Abraçando o Zé Maria, também a Dona Sônia, o bairro São Francisco. Tamo juntos, tamo de boa. Estamos mandando ver emoção para o rádio de toda a região. 34 minutos de bola rolando. 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A 99 está no sub-20 do Campeonato Mineiro. E agora também está nesta que é uma grande emoção. A segundona do Mineiro. Nacional buscando a busca novamente. Aí, muito incansavelmente, para voltar no módulo 2, aí sim sonhar, quem sabe, em 2028, Janelito Futebol de Minas Gerais. Essa é a grande expectativa. Tem falta para a equipe do Santa Ritense de longa distância, mas o árbitro está preocupado. Botou um giz por ali, né, Silvério?
0: O Caniato está ali orientando a barreira de apenas dois homens e o camisa meia dúzia, Cauã, que é xará do goleiro, mas o goleiro é com U. O Cauã, que vai bater a falta, é com W. Cauã tá ali posicionado, pode colocar essa bola na área, Monteiro.
1: Cauã prepara para a cobrança, para o Santa Ritense. Bola

0: Que vai viajar na zona complicada por ali, bateu lá dentro, vai subir a zaga do Nacional e fazer o corte e vai recuperar o Santa Ritense ali no setor de meio de campo, tentou fazer o drible, o Negão vai lá, faz a pressão, o cara dá um giro legal ali, virou essa bola aqui novamente para Coan, bota no solo, vai trabalhar o lateral esquerdo da equipe Santa Ritense, enfiado de bola, melhor pro Nacional, briga para recuperar essa bola, melhor ali para o jaque de número 20, domina e bota no solo para a equipe do Santa Rita, Luiz Felipe trazou um pouquinho mais atrás para Coan, levantamento de bola lá feita, a zaga fez o corte, melhor para Negão, pode dar corrida, acelera Negueba, tá todo mundo penetrando por ali, tem jogador pra tocar aqui em cima para Gaúcho, se tocar pro Gaúcho pode dar samba, na cara do crime, atenção para Negueba novamente, clareou, na hora de bater, escapou o controle e foi embora essa bola, recuperou o Nacional novamente, tem Vafuzei, não precisa de afobação, novamente ali a tocada de bola, pode tocar para Negueba, ele não tocou, prendeu, foi receber o corte, pro Santa Ritense foi lá e deu o bote, deu certo, recupera e vem pra corrida, exatamente o garoto que entrou agora há pouco, recuperou novamente a equipe do Nacional, deu o corte, primeiro corte, não saiu com essa bola, melhor para o Santa Ritense, mas tudo na sua intermediária defensiva, ali o jogador que era número 20, sai para o jogo Luiz Felipe, tentou fazer a enfiada lá para o outro lado, melhor para a zaga Nacional, vai tentar fazer o corte, cortou, bonito, é assim que se joga, não pode vacilar, jogou para fora e arremesso manual para a equipe do Nacional fazer a cobrança, um abraço aí também para o Francisco lá na Travessa do Bradesco, ligado comigo, obrigado pelo carinho, tamo juntos, tô abraçando também aí o Paulinho Cabeleireiro, abraço também aí o nosso querido amigo do Ponta Azul, ligado comigo, obrigado pelo carinho, tamo juntos, vem novamente ali a equipe Santa Ritense, bora chegar aqui no Cauã, pode jogar essa bola lá dentro, ele esticou lá dentro, pra quem, pra zaga Nacional fazer o corte imediato, vai sobrar para sair jogando por ali, já que é número 14, cara, ele, o jogador da equipe Nacional tentou fazer enfiada legal agora, vai, isso que eu quero ver você aí, essa bola penetrada, pela Gaúcho, Gastomina, chama alguém para participar do jogo, viu a chegada ali, já que é número 10, cara, ele, o Gabriel bota no solo, já transou essa bola, estudo agora sim pode chutar de longa distância, bola bate na zaga e volta novamente no Nacional, que vai gastando tempo como dá ali com o Caio, bota no sol, jaqueta número 5 do Nacional, transou ali para o jaqueta número 9, o Negueba fez o giro, tentou passar ali no meio que dominou, melhor para a equipe do Santa Rita fazer o corte com o jaqueta número 20, ele que está adiantado por ali ajudando, o Luiz Felipe tá, vai sair jogando agora sim, tocou para André, tentou sair jogando melhor para a equipe do Nacional, novamente domina ali sim, na hora de fazer o corte, pra fazer o corte, Santa Rita despachou essa bola pra frente pra chegada do Luiz Felipe, a zaga da faz a pressão com Wesley, Wesley chega lá, recebe também o combate ali do jaqueta número 10, cara, ele, o Gabriel não conseguiu alcançar, mas se briga marcando bastante a equipe do Nacional, e aí o jogador do Santa Rita se cai, pede a falta e tá marcada, hein, Silveira Machado?
1: Falta marcada, o Matheus não se conforma, falou que foi no ombro, mas o árbitro tava acompanhando bem de perto, marcou a falta. O árbitro é o Guilherme Augusto Santos da Costa, 26 anos de idade, o Monteiro, ele que apitou um jogo do Nacional no Sub-20, a vitória aqui mesmo no Soares de Azevedo, 4-1 diante do Minas Boca.
0: E vem ali, camisa número 612, o Silva tocou de primeiro para Luiz Felipe, novamente ali pode pintar o cruzamento, ele não cruzou novamente, o Silva pode agora se bateu lá dentro, e não bateu é nada, né? Lele, bora pra fora que ali ninguém gosta.
1: Lá longe. Monteiro, duas observações. Primeiro que o técnico Diego Coelho optou por não fazer as 5 trocas, tá? Foram 4 mudanças, mas como ele já paralisou, fez 3 janelas, né, de substituições, então não tem nem ninguém mais no aquecimento porque não pode mexer mais. A outra curiosidade, vai, outra informação, que o Nacional hoje usa um banco de reservas diferente do que está acostumado. O pessoal que está acostumado a frequentar aqui o Soares de Azevedo, seu Geraldo, né, que mandou mensagem, Demerci, o Nacional está usando aquele primeiro banco de reservas imediatamente depois que sai do vestiário, vira à direita. Vai primeiro o NAC.
0: E veio o NAC ali com o Negueba, clareou, bateu, a bola subiu, mas ele caprichou no chute, chamou, falou.
1: Não, só pra concluir, geralmente ele usa o segundo, né? Então, tá usando esse primeiro banco, sinceramente, não me lembro, tá? Do Nacional usar esse banco de reservas logo imediatamente aqui, não sei qual foi o motivo, de qualquer forma, essa, digamos, curiosidade no jogo de hoje.
0: Tá certo, olha o Mac brigando ali com essa bola, recuperou o Nacional novamente, setor de meio de campo, foi maiúsculo no jogo, tá vencendo no metrô a 39 minutos de bola rolando, etapa complementar, o Nacional vai vencendo pelo placar de 2-0, uma ótima estreia, numa exibição realmente muito boa, nem se pode dizer se o adversário também causou tantos problemas, é verdade que o Nacional não quis nem saber, exibindo um bom futebol, o lançamento esticado na frente ali para Negueba, batendo no peitoral, atenção galera, pode pintar, quem sabe o gol, só tocar essa bola, clareou pra tocar, clareou, tocou de primeira, novamente, a bola é tocada ali na abertura de prima, vai chegar lá pela ponta, o cruzamento veio na tentativa de achar o Negueba no meio do caminho, apareceu a zaga, fez o corte, bola tocada ali, ele tentou

0: o Puchete ali. Então ela foi muito fraquinha, o goleirão fez defesa, mas o árbitro já estava parando, Silvério.
1: Era o Mateu, né? O autor do primeiro gol do Nacional, cobrando o pênalti. Agora ele tentou um gol mais plástico, né? Tentou virar um voleio ali e acabou acertando o adversário. Cometeu a falta, já cobrada pelo Santarritense. Nacional tá na frente, 2-0, placar de Áquila Seguros e líder Chevrolet.
0: Tô abraçando o Valderrama, ligado comigo, também o Pão Velho. Obrigado pelo carinho e pela audiência. Alô, Ebi, alô! Antônio da Silva Vascaíno, também abraço Geraldo Mangueira, também sintonizado comigo, o Carlinhos Fagundes, todo mundo curtindo o Futebol Show da sua 99, isso é bom demais. Hora certa, Futebol Show do meu Brasil, mas eu vou com o Nacional, clareou para o chute, a bola subiu, foi longe. Hora certa, Futebol do Show do meu Brasil. 21 horas e 14 minutos. E atenção, galera, confira comigo o tempo do jogo. 41 minutos de bola rolando, etapa complementar. E no placar da 99.5.
2: Nacional
0: 2.
2: Santarritense
0: 0.
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0: Goiás. E o futebol é assim mesmo, é assim que se joga. Eu tô abraçando também o Roberto, abraço o Aderbal Fernandes, tá aqui no estádio, o Mauro Vascaíno Ventura, doutor Felipe, doutor Carlos Magno, abraço também o Evaldo, o Aguinaldo, e o Aguinaldo também lá no Marambaia, ligado comigo, obrigado pelo carinho, o Décio Esteva Vascaíno, hoje trabalhando, né? Sou João Roberto, o Cristiano Coati, a Pati Oliveira, sempre ligado comigo, o Erasmo lá na Pratinha, a Lady Jane Boteiro, o Jader Pedrosa lá em Pirapanema, José Carlos Alves, no bairro Santo Antônio, todo mundo curtindo o Futebol Show da sua 99. Olha a equipe do Nacional, dominou novamente o Wesley, ele vai sair jogando, tocou de primeira, de primeiro o Nacional vai arrancando um empate, um jogo legal, que arrancando uma bela vitória, a bola recuada um pouquinho mais atrás, não tem pressa, o Nacional vai trabalhando. 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
1: Só pra pegar o gancho, você falou, né, estreando com vitória, arrancando com vitória, o Nacional tem um bom retrospecto em estreias, isso contando desde que voltou ao futebol profissional em 2014. É a 13ª vez, né? A 13ª competição do Nacional. Nas 12 anteriores foram 6 vitórias, 3 empates e 3 derrotas. Jogando aqui no Soares de Azevedo, anteriormente 4 jogos com 3 vitórias, uma derrota justamente no ano passado, aquele 2-1 diante do Valério.
0: Tá certo. Rogério, 42, você e o senhor debate aí. O que que realmente o Nacional fez para tornar um jogo não tão complicado, até certo ponto fácil?
4: Se portando com superioridade no jogo, né, Monteiro? Jogando futebol, tendo a posse de bola, sendo um time mais organizado, sendo superior ao adversário até o momento.
0: E enfiada de bola pro outro lado, quem sabe mais uma vez um contra-ataque do Nacional, o Benegueba vai receber, esse cara é bom de bola, habilidoso como só, é fininho, escorregadinho, achou o espaço, tocou ali para trás na hora de fazer o chute, a zaga foi preciso, o Santarritense cortar, vai tentar no contra-ataque o Santarritense, enfiada de bola aqui para o jogador número 20, vai chegar ali o Luiz Felipe, tentou dar uma arrancada, ele é grandalhão, tá marcado pelo Wesley, que não dá o bote errado, não deixa realmente sobra para que o jogador penetrasse, mesmo assim vai sair pro jogo. O Santarritense ali com o Endro. Endro dominou, pode transar essa bola ali no setor do meio de campo, recuou um pouquinho mais atrás dessa feita ali para o jogador de número 29, sai pro jogo, sai de boa, número 29 da equipe do Santarritense, o Juan. O Juan tentou virar essa jogada, tá protegido, mesmo assim o Daniel recebe e sai, só sai novamente com ela, tanto um pouquinho mais atrás, a equipe do Santarritense não tem muita saída, tentou fazer o corte, acabou cometendo a falta, parou, tá parado o Silvério Machado.
1: Tá parado, falta ali bem no círculo do meio campo, o árbitro tá dando bronca em alguém por ali.
0: É no Santa, do jogador do Santa Ritense, hein? Reclamou muito. Fala, Sony!
5: Ô Monteiro, o Nacional continua bem na partida até agora, né? Comandando, muito consciente, né? Fez 2-0, tá bem postado, os meninos entraram e estão dando conta, né? Do recado, a responsabilidade foi colocada para eles, eles estão dando conta. E o Nacional já teve a chance de fazer esse terceiro gol aí, matar logo, fechar o caixão umas 2-3 vezes, cara. Vamos ver se sai, né? Se sai isso aí, porque faz 3-0 e tranquilidade. Eu sei que tá 44, mas cara, eu não gosto, eu tenho medo de tomar um golzinho aí e pronto, aí vem com tudo ou nada.
0: Tá certo, quem sabe fala ao vivo. Tá aí Sony Marina ao lado de Rogério Luiz comentando esse jogo de 2 para a equipe Nacional, 0 para a equipe do Santarritense. Numa boa estreia, o Nacional numa forma recua essa bola ali para Caniato, ele bota no solo, agora sim vai dar um chutão, esticou essa bola na frente, melhor para a equipe do Santarritense, que dominou essa bola, recebeu ali no cabeceio, vai sair o goleiro, saiu errado, mesmo assim foi lá, catou na cabeça do adversário. Opa, mais 3, vamos até 48 minutos. É o suficiente, Rogério? 3 minutos?

0: Monteiro, normalmente não, né? Nós tivemos substituições, atendimento, até câimbra do jogador. Mas o jogo vai caminhando, são 45, é praticamente decidido, né? A não ser que tenha aquele temor do Sony, que é 2-0, faltando 3 minutos, o jogo é perigoso, né, Monteiro?
1: É, tá certo. Alô, Valderrama, tamo junto, obrigado pelo carinho, pela audiência. Também tô abraçando Euplínio, ligado comigo, todo mundo curtindo o Futebol Show da Sua 99. Estamos fechando todo o espaço aéreo da cidade de Murá e toda a região. Onde quer que você esteja, sempre muito bom. Alô, Cabral, alô, Roberto Camargo, alô, Rubinho Camargo, ligado comigo, torcendo para o Nacional. Estamos nesse embalo gostoso. E tem volta para o Nacional, Silveira Machado. É, daqui a pouco o Silveira Machado vai estar lá embaixo do gramado acompanhando o finalzinho de jogo. 45 e quase chegando na casa de 46. Vamos até 48. O apito deu 3 minutos de acréscimo. Bola recuada um pouquinho mais atrás ali para começar tudo no setor de zaga. Começou de boa. A bola chegou aqui no Wesley. Pode despachar essa bola para frente. O adiantamento de bola para o Neguinho. Pode cair na cara do crime. Quem sabe, galera, pode fazer mais um gol. Bateu de cobertura. A bola vai entrar. Gol! Recebeu a bola de prima, o Negueba jogou por cima do goleiro e depois foi lá e completou de cabeça, botando no fundo da rede. Isso na casa de 46 minutos de bola rolando. Ao fechar o caixão, ao apagar das luzes, Nacional amplia, Nacional 3, Santa Ritense 0. Fala pra mim essa história aí, Silveira Machado.
2: Um golaço do Negueba. Saiu de frente com o goleiro e com uma tranquilidade como se fosse um veterano. Tocou por cima, deu o chapéu e depois complementou. Sai pra comemorar. Primeiro gol dele como profissional. Ele fez 5 no Campeonato Mineiro Sub-20. Negueba, estreia, e que estreia! Nacional mata o jogo, 3-0, estreia muito bem também, Monteiro.
1: E que estreia, hein? Maiúscula estreia do Nacional e o golão. Aliás, dois golaços, do Renato foi um golaço, e esse do Negueba aí, figura, hein? Que figura esse gol! O garoto que entrou agora há pouco, já vimos no Sub-20, com a cara joga muito, e mostrou que realmente tem condição de jogar nesse time. Com certeza, pelo menos para compor o elenco. Vem a equipe do Santa Ritense tentando descontar, agora já não dá mais, 47-38, já o Ato vai terminar o jogo, já consultou o seu cronômetro, pode virar essa jogada pro outro lado, ele tentou vir ali o Santa Rita, melhor para a zaga do Nath, recuperou novamente, pode tentar quem sabe, mas aí recebeu a falta, parou, e ele deu, fim de jogo! Nacional 3, Santa Ritense 0, numa estreia maiúscula, magnífica, vencendo o seu adversário num passeio à parte. 3 para o Nacional, 0 para o Santa Ritense, movimentação no gramado, os olhos devendo Silveira Machado.
2: Tá certo, Monteiro, os jogadores vão ali se cumprimentando, né, ao final desse jogo. Grande estreia, 3-0, uma vitória que coloca o Nacional aí, né, na liderança do grupo. Vou tentar ouvir aqui o Matheus, tá passando. Matheus, fala com a gente aqui, autor do primeiro gol do Nacional, cobrou o pênalti ali com perfeição. Analisa pra gente essa estreia. É bom, né? Sempre muito bom ganhar na estreia, dentro de casa, diante da torcida. Boa noite.
3: Boa noite, tudo bem? Ah, na estreia muito, muito, muito forte, né? Começamos muito bem, a gente tava bem confiante. Que o grupo trabalhou muito bem a semana toda. E agora é comemorar, né? Mas com foco pro jogo de sexta.
2: Valeu, Matheus. Então, camisa número 7 do Nacional, autor do primeiro gol. Falando aqui pra nossa reportagem, jogadores vão aqui, o Monteiro, se cumprimentando. A gente vai observar, tá? Observar e qualquer coisa eu te chamo aí.
1: Tá certo. Alô, Zé Geraldo, obrigado pelo carinho, pela audiência. Sempre junto, também ligado comigo. Obrigado, estamos juntos de boa, com certeza. E a gente vai cumprimentando essa galera ligada comigo. Silveira Machado tá lá embaixo, se preparando também para fazer as entrevistas do jogo. O Nacional estreia muito bem nesta segunda divisão do Campeonato Mineiro. E enquanto não chega ninguém, vou deixar Rogério Lúcio, vou deixar o Sony Marinho conversando por aqui. É com vocês.
4: Passou para mim? Monteiro, é sempre bom você estrear, vencendo melhor ainda, né? Para mim, o Nacional superou minha expectativa, né? Nós vimos aí a dificuldade do Nacional. Oi, fica à vontade aí.
2: Sony, estamos aqui com o Negueba, ele que entrou no segundo tempo, fazendo a estreia aqui como profissional. Negueba, 5 gols no Sub-20, estreando no profissional com gol também. Fala dessa emoção, esse sentimento agora no time de cima, no time profissional. Fala pra gente.
5: Pô, primeiramente agradecer a Deus, né? Sem ele eu não seria nada, sem minha família que tá me apoiando lá de Juiz de Fora. E

0: Trabalhei aqui a coroa durante o ano, foi fazendo sub-20 para chegar bem preparado para estar no profissional. O gol foi fruto de muito trabalho, meus companheiros aqui sempre me motivando, me levantando para cima. E agradeço a oportunidade do treinador também, sempre confiar no meu trabalho. E mandar um beijo para todos que estão assistindo o Nacional, porque o Nacional é muito gigante. Vamos por mais.
1: Ô, Negueba, uma tranquilidade de veterano ali na frente do goleiro.
0: Ah, isso daí vem desde o campeonato da Liga, de onde eu moro, né? Sempre jogando bola assim na rua, fazendo esses dribles assim. Isso aí eu vou trazer pro campo para aprimorar mais, para ajudar o Nacional.
1: Tá com moral com a torcida?
0: Só agradecer a eles.
1: Tá certo, torcedor do Nacional aqui celebrando o Negueba. Garoto, né? Entrou, fez um golaço para fechar esse placar em 3-0. Os jogadores vão deixando aqui o campo. A gente vai tentando observar aqui mais alguém.
2: Ô, Caio, Caniato!
1: Ô, Monteiro, tô aqui de volta, tô chamando aqui o Caniato, goleiro. Camisa número 1 do Nacional, Caniato. Cani, fala pra gente um pouquinho sobre essa estreia. Muito bom sair sem tomar gol. Nem foi tão exigido assim, mas isso mostra também como que a equipe se comportou bem. Boa noite.
3: Boa noite, primeiramente. Agradecer a Deus pela essa partida de hoje aí. O mais importante hoje é que eram os 3 pontos diante do nosso torcedor. Mesmo com algumas baixas no nosso elenco, que a gente não conseguiu se inscrever todo mundo a tempo, né? Mas isso mostra também a força da nossa base, que com certeza vai ajudar muito a gente daqui pra frente. Sair sem tomar gol é o nosso principal objetivo. Se a gente não tomar gol, a gente não perde. Pelo menos um ponto a gente tem garantido. E hoje o nosso ataque foi eficaz. Conseguimos fazer 3 gols, sair com a vitória daqui hoje. Agora é trabalhar, que sexta-feira já tem uma outra partida duríssima lá fora contra o Inter de Minas.
1: Isso que eu ia falar, né? Não tem nem muito tempo de nem comemorar, nem de preparar tanto pro próximo jogo, né, Ocani? Já na sexta-feira, deve viajar na quinta ou talvez na quarta. Enfim, já é uma viagem. Itaúna, uma viagem que não é perto. Mas o grupo está preparado?
3: Exatamente, a gente, desde o dia 24, a gente vem preparando para essas 2 semanas, uma semana na verdade, que a gente sabia que seria muito pesada. A comissão fez um trabalho excepcional com a gente, a prova é que a gente saiu inteiro do jogo de hoje, um pouco de cansaço é normal, por causa da estreia também, os meninos jogaram sexta-feira, né, então é certo que ia pesar um pouco a perna, mas que nem você falou, a gente não tem muito tempo, o que tinha para ser para trabalhar, a gente já trabalhou, agora é ajeitar o que tem que ser ajeitado. Descansar hoje, amanhã já começar a focar no Inter de Minas.
1: Tá certo, Caniato, goleiro do Nacional. Saiu aí, né, sem tomar gol. Um dos destaques dessa vitória nacionalina, 3-0 contra o Santa Ritense. Jogadores vão deixando o campo, Monteiro. Qualquer coisa eu chamo de volta.
4: Legal, então deixa eu deixar meus comentaristas falar o que tem de falar por aqui. Vai falando os dois aí e mostrando pro ouvinte realmente o que aconteceu nesse primeiro jogo.
5: Continuando, né, é uma estreia. Sempre bom você estrear ganhando, né, dentro de casa ainda. Agora, acabou que o Caniato acabou comentando com a gente aí, facilitando a vida da gente, né? Que eles tiveram dificuldade para colocar os meninos. E os meninos jogaram no sábado, né? E já hoje é segunda-feira, quer dizer, jogaram sábado, viajaram, não teve nem tempo de descanso e já veio aí para ajudar o profissional. A gente espera que o Nacional, né, consiga fichar mais jogadores, né? Porque é o principal de tudo, né? Para colocar o elenco enxuto, né? E o elenco profissional em condições de disputar, porque nós vimos hoje o Renato, de repente o Renato...
1: Ô, Sony.
5: Oi.
1: Ah, você acabou de citar, vou falar com ele, Renato. Renato, bastante elogiado aqui na nossa transmissão pelos comentaristas, fala pra gente um pouquinho sobre o jogo, o seu gol também, um belo gol também, enfim, fala sobre essa estreia com vitória do NAC. Boa noite.
6: Boa noite a todos, primeiramente agradecer a Deus, né, pelo gol e ainda mais pela vitória, né, para dar a sequência no campeonato. Vocês podem esperar que o nosso time vai competir bastante. E se Deus quiser, a gente vai buscar o acesso. O elenco está fechado, o grupo é muito bom. Ainda mais a comissão é muito boa também. Vocês podem esperar que a gente vai lutar para subir esse time aqui.
1: Ô, Renato, o pessoal elogiou bastante, né, sua distribuição de jogo. Um pouquinho da sua característica. A gente pode ver um pouquinho. É por aí mesmo a sua posição ali de controlar o jogo, enfim?
6: Sim, é ali mesmo. Saída de bola, jogando de 8 ali. E primeiramente agradecer a Deus de novo por esse gol aí, que eu precisava muito, só Deus sabia o quanto precisava dessa oportunidade. E Deus deu o fruto do trabalho, graças a Deus saiu com gol.
1: Tá certo, tá aí o Renato, um dos destaques do jogo, parabéns aí mais uma vez, abraço. Tá certo, Antônio Monteiro, Sonir Marini, Rogério Lúcio, eu volto com vocês e daqui a pouco o pessoal vai fazer aquele fechamento, daqui a pouco com Diego Coelho pra a gente fechar a nossa transmissão, Monteiro.
5: Show de bola, então vamos lá, né, Renato? Vamos acabar de anunciar o Rogério aqui. Foi um bom jogo, uma boa estreia. O Nacional teve controle de jogo. O, né, Rogério não gostou muito do time Santa Rita, né? Poderia ter. Mas a gente também não sabe, né, Rogério? Às vezes a dificuldade, ela, mesmo jeito que o Nacional às vezes teve dificuldade aqui para fechar o elenco, né? Acho que são 14 jogadores profissionais aí. Ainda tem mais jogadores chegando ainda, tem mais jogadores que vão ser submetidos à experiência, mas aí não dá muito, é durante o campeonato, Rogério, porque sexta-feira já tem jogo, né? Já tem viagem longa. Então.

você fazer o resultado hoje, estreou dentro de casa, fazendo 3-0, um jogo tranquilo, sem sofrer, né, sem correr muito risco, é o que o torcedor quer, o que o torcedor gosta. E eles têm certeza, né, os jogadores aí, têm certeza que se continuar jogando bem, fazendo resultado, pode ter certeza que o campo vai ficar lotado. Né? Eu, o Monteiro, o Rogério, estamos acostumados. Fez um time bom, um time competitivo, um time conquistando bons resultados.

0: você vai ver um profissional se não está à altura? Então é o seguinte, o nível de exigência hoje do povo muriaense aí, dos caras que vivem da velha guarda do futebol, quem já viveu o futebol de Muriaé mesmo, né? No auge, não vem não, tem que ser um bom time. Agora, se fizer um bom time, você pode ter certeza que esse aqui lota, enche. Hoje foi um bom resultado para a estreia de campeonato, né? Um time que ainda não está praticamente formado, é um time que ainda encontra essa informação, é um time que ainda não está 100% fisicamente, é início aqui, você está vendo os jogadores ainda estão treinando, estão com a perna pesada, aí vai durante o campeonato, vai melhorando. Então foi um ótimo resultado, tá? Um ótimo resultado. E o torcedor que esteve aqui teve o prazer. E quem não teve, a gente colocou como se estivesse à beira do gramado aí, né? Sendo sincero, sendo real, se tivesse jogado mal também, a gente falaria que jogou mal, não foi bem, mas jogou muito bem o controle. E esse menino que foi acabou de ser entrevistado aqui pelo Silvério, fez uma excelente partida, né? O camisa 8 do Nacional, Renato, muito bom jogador, mas teve mais jogadores aí. O time Nacional foi um time muito bom, o Gabriel também, nós vimos o lateral esquerdo com a consistência, os dois zagueiros que você não vê falar que ratou ou que chegou mal na bola, um bom tempo de bola. O Nacional jogou bem, teve controle de bola, tanto faz aqui defensivo, não eram passes laterais, eram passes sempre criativos, e esse menino fez a diferença, né? Ele vinha cá atrás, buscava a bola, fazia a ligação, né, defesa, meio campo, depois meio campo, ataque. Eles foram felizes, poderia ter sido mais, poderia ter sido 4, até 5, né? Mas tá 3, tá bom para início de campeonato, e a gente espera que consiga manter essa consistência e melhore ainda mais o futebol do Nacional.
1: Bom, o Sony já descreveu aí, né? Mas vamos lá, vamos tentar falar umas gomas aqui, né? É, em relação ao que o Sony falou de torcedor, né? Do Nacional, né, Monteiro? Há uma desconstrução, né? Com o passar do tempo, né? O Nacional tem aquele processo de empolgação, sobe da segunda para o módulo 2 e flertou, né, Monteiro? Por um bom tempo com a possibilidade de ir para o módulo 1. E com o passar dos anos... foi tendo aquela dificuldade, o torcedor desiludindo, né? Até culminando com o rebaixamento o ano passado. Então isso aí machucou muito o torcedor. Então esse tempo aí, esse time do torcedor para trazer o torcedor para o estádio, ele vai demorar um tempo, né? E vai precisar de um trabalho mais a longo tempo, um trabalho longevo para conseguir essa confiança novamente. Em relação ao jogo de hoje, o Sony falou sobre alguns destaques. E a gente percebeu alguns destaques Nacional. Percebemos um goleiro muito seguro, o Giovano, lateral esquerdo, que pode evoluir bastante, né? Você teve aí o Rafael Melo, que do sub-20 fez um jogo muito seguro. O meio campo você tem o Caio, que é o primeiro volante, é mais discreto, mas é um jogador que tem um bom passe. Destaque o Renato do jogo, principalmente no primeiro tempo. No segundo tempo o Nacional já não... Não.
2: Você gostou do Dudu, o 11?
1: O Dudu jogou muito pouco, né? Eu acho que ainda ele teve aqueles dois lances decisivos, o lance do pênalti, né? E de um possível pênalti também. Então é um jogador de drible e de escape. Mas ainda precisa de tempo para a gente saber se ele tem essa firmeza de jogador. Mas basicamente é o que abriu o placar, né, Monteiro? O pênalti, né? O pênalti ele abre o placar. Abre a contagem para o Nacional e dá mais uma tranquilidade para jogar. Mas ele jogou pouco tempo. A gente precisa aguardar ainda se vai ser esse jogador de velocidade pela esquerda. Você tem o Renato, é fora de sério, seria, se a gente apontasse o melhor jogador seria ele. Você tem o Gabriel ainda que precisa participar mais de jogo, tem muita qualidade técnica, né? Então, assim, você vê o Nacional bem encorpado, né? Bem encorpado como equipe para uma estreia. Eu acho que o Silvério tá aproximando aí, né? Vamos aguardar. Pode ir lá, Silvério.
3: Rogério.
1: Pode, manda lá.
3: Estamos aqui nos posicionando, né? O Diego Coelho também se posicionando aqui. Entrevista com o treinador do Nacional após essa estreia com vitória dentro de casa, 3-0 diante do Santa Ritense. Os últimos aprontos aqui pra gente. Agora sim. Diego Coelho, posso puxar por aqui? Vamos lá, estamos com o Diego Coelho, treinador do NAC. Coelho, é sempre bom, né, estrear com vitória. Queria que você analisasse esse jogo, né? Se foi como você imaginava a partida, as dificuldades, então. E também, claro, esse placar por 3-0. Boa noite.
4: Gente, boa noite. A grande questão toda do jogo é não saber como que o adversário vinha. A estreia, a gente não tinha muita informação, mas a gente procurou cuidar da gente. Esse era o nosso ponto, né? Tivemos um probleminha de inscrições e eu socorri ao sub-20, onde esses meninos fizeram uma bela de uma campanha. Essa é a verdade. Então nada mais merecido do que dar uma oportunidade para eles. E eu acho que

0: que independente da dificuldade que a gente teve hoje, eles tiveram um espírito de jogar em casa, de ganhar em casa, de fazer um bom jogo em casa. E estrear assim é bom pra gente fazer um bom campeonato.
1: Coelho, o que você já sabe das próximas equipes que vocês vão enfrentar? Qual a análise que dá para fazer dos próximos jogos no Campeonato Mineiro?
0: A gente já sabe de algumas coisas, mas não dá pra gente ficar falando muito, né? Agora é analisar o nosso time. Amanhã a gente tem treino pela manhã. À tarde vamos analisar o que a gente fez de bom, o que a gente fez de ruim, né? Para cuidar da gente primeiro, para depois a gente ver o que a gente vai fazer no próximo jogo, fora de casa, um jogo difícil, como sempre. Mas a gente tem plenas condições de fazer um bom jogo.
2: Coelho, já na sexta-feira, né? Não dá muito tempo nem de preparação, enfim. Já contra o Inter de Minas, Itaúna, viagem longa. Como é que preparar essa semana aí? E eu queria saber se tem aí essa previsão de colocar mais jogadores, né? Inscritos, para te dar mais opções também.
0: A gente tem que ter, porque senão a gente fica de mãos atadas, né? A gente tem que ter. Tem que dar um jeito de fazer isso. A gente tem pessoas competentes para fazer isso, né? A gente sabe que foi algo que acontece no futebol, faz parte, na verdade. Mas é viagem longa, recuperar esses jogadores, né? Trabalhar de uma forma mais forte amanhã com quem não jogou, né? Puxar alguns jogadores do 20 também para a gente fazer um treino competitivo amanhã. Mas é isso, é recuperar e preparar para o próximo jogo.
2: Ô Coelho, como é que era a sua observação do Sub-20 para você ter a confiança de acionar, né? Como você mencionou aí, esses jogadores, a gente viu eles entrando bem, o Negueba fazendo o terceiro gol, um belo gol por sinal, de acompanhamento, e eles vão fazer parte, vão continuar fazendo parte da equipe, se já tem isso definido?
0: O jogador ele consegue o próprio espaço, né? Não tem aquilo do treinador trazer e pronto e fim de papo, ele consegue o próprio espaço, né? Negueba conseguiu o dele. É uma situação que a gente começa a analisar os jogadores e a gente vê onde eles jogam melhor. O Negueba ele entrou de segundo atacante, ele não entrou na extrema. Pela composição física que ele tem, ele é muito leve para jogar de segundo atacante. Então, foi uma ideia nossa, principalmente do Marcelinho, né? De trazer esses meninos e graças a Deus deu tudo certo.
2: Tá certo, obrigado. Parabéns aí pela estreia.
3: Obrigado.
2: Diego Coelho, treinador do Nacional, falando após essa vitória por 3-0. Eu aproveito, devolvo para vocês aí em cima, Soninho Marini, Rogério Lúcio, Antônio Monteiro. Um abraço a todos que nos acompanharam. A gente pede desculpas, né, pelos problemas técnicos que a gente teve no início da transmissão, mas terminamos juntos com o Nacional, como sempre. Um grande abraço a todos. Amanhã toda a repercussão no Esporte Total.
4: Bom, Monteiro, para a gente encerrar aqui. A vitória de um time muito superior, um time que mostrou que está num processo de desenvolvimento, né? Alguns jogadores com mais destaque, alguns com menos, né? Mas é um time que tem uma formatação de uma ideia de jogo, de posse de bola. Enfrentou uma equipe que a gente achou que tem muitas dificuldades, né? A gente não conseguiu achar nenhum destaque. Uma equipe que correu muito voluntariosa, apenas esforçada, mas não trouxe nenhum risco ao Nacional, a meta do Nacional, ao goleiro Caniato, né? Então, vitória justa, dá uma tranquilidade no trabalho, né, Monteiro? E Nacional segue em frente.
3: Tá certo.
5: Muito satisfeito, né, Monteiro, com a estreia do Nacional, com esse resultado positivo dentro de casa. É muito bom estrear num campeonato, estrear dentro de casa com a vitória, melhor ainda, né? 3 pontos, agora vai tentar um jogo fora, com certeza deve chegar mais reforços. Se Deus quiser, o Nacional vai conseguir de novo o acesso, tá? A você que nos acompanha hoje, a você, meu amigo Monteiro, Rogério, Lúcio, Pedro Luiz aí, Silvério, muito obrigado pela oportunidade. E a você que nos ouviu, muito obrigado também, tá? Fiquem com Deus, uma ótima noite a todos.
3: Muito bem, tá? Então, já tivemos lá embaixo o fechamento dos seus trabalhos. O nosso querido Silvério Machado trazendo todas as informações aqui em cima, junto comigo, dando aquele suporte legal. Os dois comentaristas que trazem tudo que acontece dentro das quatro linhas, Rogério Lúcio e também Soninho Marina. Agradeço de coração essas duas feras que vêm compondo sempre a equipe da 99.5. E a você, querido ouvinte, claro e evidente, peça primordial para que o nosso êxito sempre aconteça, e você é sempre muito bem-vindo, principalmente hoje, rapaz. A galera hoje foi oriçada, hein? Participou realmente muito através do WhatsApp, e a gente faz o convite. Pode vir sempre participar com a gente. É sempre um prazer muito grande colocar cada um de vocês para falar, para poder fazer realmente aí acontecer o rádio por todos os cantos do nosso país. E agora tem que agradecer também a Deus, hein? Sem Deus, com certeza não teríamos a oportunidade de fazer esse trabalho maravilhoso que a gente sempre faz com muita determinação, com muita coragem e, acima de tudo, com motivação. 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

0: Agradeço também a Pedro Luiz, que mais uma vez esteve lá colorindo o nosso trabalho, nossas transmissões. Tenham todos uma ótima noite, bom descanso e até o nosso próximo encontro pelos caminhos do esporte.
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0: 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As notícias do governo federal que movimentaram o país no dia de hoje.
1: Olá, boa noite.
2: Boa noite para você que nos acompanha em todo o país.
1: Segunda-feira, 21 de setembro de 2026.
2: Vamos ao destaque, aos destaques do dia.
1: Semana reúne ações contra o crime organizado no sistema prisional.
2: Uma das operações tem como alvo a identificação e a retirada de aparelhos celulares dos presídios. Thaís de Araújo.
3: As ações ainda incluem capacitações de policiais penais e treinamento para operar equipamentos de raio-x e scanners corporais.
1: Pix automático poderá ser utilizado em contas salário.
2: Regra entra em vigor a partir de julho de 2027. E não é só isso. Luana Karen.
4: Entre as medidas de segurança está a que amplia de 30 para 80 dias o prazo que a vítima de um Pix fraudulento tem para recorrer ao banco e tomar as providências.
1: Inclusão é direito. Dia Nacional de Luta da Pessoa com Deficiência reforça a lei brasileira.
2: Estatuto destaca compromissos para a formulação de políticas de acessibilidade universais.
1: Quem explica é Isadora Nascimento, secretária dos Direitos da Pessoa com Deficiência.
5: É um documento extremamente completo, extremamente robusto, porque foi construído com a participação plena das pessoas com deficiência, né? Respeitando aí o lema do Nada Sobre Nós Sem Nós.
2: E hoje, na apresentação da Voz do Brasil, eu, Mariana Jungmann e Luciano Teixeira.
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2: O Ministério da Justiça e Segurança Pública promove essa semana ações de enfrentamento ao crime organizado dentro do sistema prisional.
1: Um dos objetivos é impedir a entrada e o uso de materiais ilícitos e fortalecer o trabalho de inteligência e fiscalização.
2: As ações incluem operações de revista, uso de novas tecnologias, entrega de equipamentos e capacitação de policiais penais em diferentes estados.
3: O Ministério da Justiça e Segurança Pública realiza nesta semana uma série de operações e ações de capacitação para reforçar o combate ao crime organizado dentro do sistema prisional. Uma das principais iniciativas é a Operação MUT, que promove revistas estratégicas para localizar e retirar celulares e outros materiais ilícitos das unidades prisionais. Desde maio, as ações resultaram na revista de mais de 10 mil celas em 312 unidades. Ao todo, foram apreendidos 2.447 aparelhos celulares. Outra frente é a Operação Modo Avião, realizada nos estados do Rio de Janeiro, Rio Grande do Sul, Ceará e Paraíba. A ação utiliza equipamentos capazes de identificar sinais e dispositivos usados de forma irregular dentro das unidades prisionais. Os dados obtidos ajudam as equipes de inteligência a definir os locais que devem passar por revistas e outras ações. Também estão sendo entregues equipamentos para reforçar a segurança, como body scanners, georradares e kits de varredura. Os aparelhos ajudam, por exemplo, na inspeção corporal, na localização de alterações no solo e na identificação de dispositivos eletrônicos. As ações desta semana ainda incluem capacitações de policiais penais e treinamento para operar equipamentos de raio-x e scanners corporais, inclusive com recursos de inteligência artificial para auxiliar na análise das imagens. Thaís de Araújo para a Voz do Brasil.
1: E a Advocacia Geral da União renovou o pedido para que a plataforma Discord seja obrigada a adotar medidas efetivas para proteger crianças, adolescentes e mulheres no ambiente digital, de acordo com as exigências da legislação brasileira.
2: A AGU avaliou como insuficiente a proposta apresentada pela plataforma.
1: Em 25 de agosto, a AGU apresentou ação civil pública solicitando ao Discord a adoção de medidas de segurança, como reforço dos mecanismos de controle parental e a implantação de sistemas que consigam detectar

0: prevenir situações que representem riscos a crianças e adolescentes.
1: Também pediu a implementação de mecanismos de detecção, avaliação e moderação de conteúdos com práticas de maus tratos, violência, mutilação e crueldade contra animais.
0: Hoje, dia 21 de setembro, é celebrado o Dia Nacional de Luta da Pessoa com Deficiência.
1: A data marca a mobilização histórica pela garantia de direitos, acessibilidade e combate ao capacitismo na sociedade.
0: E você sabia que esses direitos estão previstos em lei?
1: São garantias que ajudam a promover mais autonomia, inclusão e oportunidades para que as pessoas com deficiência possam participar plenamente da sociedade.
0: E o que fazer caso esses direitos não sejam respeitados? É o que vamos ouvir agora na reportagem de Pablo Mundim.
2: Ir ao cinema, ler um cardápio ou simplesmente caminhar pela rua. Situações comuns do dia a dia, mas para quem tem deficiência visual, podem ser um desafio. Laíssa Cardoso, de 35 anos, conhece essa realidade de perto. A sua condição não impediu que ela se tornasse mestre em ciência política e analista judiciária, mas as barreiras ainda fazem parte da rotina.
3: A gente não está tão presente nos espaços quanto a gente poderia e quanto a gente deveria. E aí, não é só uma questão de não ter rampa, de não ter piso tátil, mas é uma questão de as pessoas ainda estranharem o que é diferente delas.
2: A Lei Brasileira de Inclusão, conhecida como Estatuto da Pessoa com Deficiência, estabelece direitos para garantir a essas pessoas participação plena e igualdade de condições. A legislação prevê medidas de acessibilidade, como reserva de espaços livres e assentos adaptados. Também proíbe qualquer forma de discriminação, garante educação inclusiva em todos os níveis de ensino e atendimento integral e especializado pelo SUS. Caso não tenha seus direitos respeitados, o secretário nacional substituto dos direitos da pessoa com deficiência do Ministério dos Direitos Humanos, Alex Alverga, explica a quem o cidadão pode recorrer.
4: Caso isso tenha acontecido em relação à prestação de um serviço, uma instituição, o primeiro local é diretamente o local responsável. No entanto, o conjunto de outras salvaguardas também são disponíveis. O serviço SISCSEM é um canal que recebe denúncias de violação de direitos humanos, 7 dias por semana, 24 horas. Evidentemente, também, a depender da situação, da gravidade, defensorias públicas, delegacias especializadas, órgãos de defesa do consumidor.
2: O DISC-100 também pode ser acessado pelo WhatsApp no número 6199611-0100. Vale lembrar que o serviço é gratuito e garante o sigilo das informações prestadas. Reportagem Pablo Mundim.
1: Pois é, de acordo com o último censo, o Brasil tem cerca de 14 milhões de pessoas com algum tipo de deficiência.
0: O número representa pouco mais de 7% do total da população.
1: E para falar sobre a Lei Brasileira de Inclusão, eu e o Nazi Brum conversamos com a secretária nacional dos Direitos da Pessoa com Deficiência, Isadora Nascimento, sobre as políticas públicas que têm sido desenvolvidas para o direito a todos. Acompanhe. Secretária Isadora Nascimento, bem-vinda à Voz do Brasil. Prazer ter a senhora conosco justamente nesse dia de luta da pessoa com deficiência, que eu gostaria que a senhora começasse falando então pra gente sobre capacitismo e como esse tipo de preconceito prejudica a vida das pessoas com deficiência.
5: Primeiramente, muito obrigada pelo convite. Sim, o capacitismo, ele é um conceito que eu costumo dizer que é muito completo e muito complexo, né? Porque, ora, ele vem na perspectiva de se considerar a pessoa com deficiência como incapaz de trabalhar, de estudar, de ocupar espaços de tomada de decisão, de fazer atividades simples do dia a dia. Ora, também vem com essa perspectiva da supervalorização da deficiência. Então, considera aí que essa pessoa com deficiência, ela é um herói ou uma heroína, é um exemplo de superação apenas por existir com uma deficiência. Então, acaba colocando muitas vezes também essa pessoa com deficiência no lugar ali de anjo, de um ser quase que de outro mundo, né? Então,
1: já denota a expectativa de que aquela pessoa não desse conta de fazer as coisas, né?
5: Exato. Então, tem esse viés da incapacidade muitas vezes, mas também esse viés aí dessa supervalorização por falta de entendimento, né, sobre o conceito real de deficiência.
6: Bom, secretária, aí a gente chega na importância de que quem tem algum tipo de deficiência tem acesso a oportunidades, né, de emprego, estudo, vida autônoma, e hoje existe um estatuto, um marco legal que busca garantir esses direitos. O que é que está previsto no estatuto da pessoa com deficiência?
5: Bom, esse estatuto, também conhecido como

0: Como Lei Brasileira de Inclusão, que está em vigor desde 2015, é um documento extremamente completo, extremamente robusto, porque foi construído com a participação plena das pessoas com deficiência, né? Respeitando aí o lema do Nada Sobre Nós Sem Nós. E é um estatuto que é baseado na Convenção da ONU dos Direitos das Pessoas com Deficiência e no Brasil tem status de emenda constitucional. Então, é um documento extremamente completo que vai prever aí direitos diversos, pensando em educação, saúde, trabalho, acessos diversos, né, em relação a questões de acessibilidade arquitetônica, tecnológica, atitudinal, comunicacional, e é um documento aí que norteia essa construção do próprio país mesmo em relação a políticas públicas. Então, dele também nasce a Política Nacional dos Direitos da Pessoa com Deficiência, que é o Plano Novo Viver Sem Limite, que tem base, né, nessa Lei Brasileira de Inclusão, também na Convenção. E outros frutos vão surgindo a partir desse documento que é tão importante.
1: Pois é, eu ia justamente perguntar aí sobre o trabalho que o Ministério dos Direitos Humanos vem fazendo para garantir esses direitos que estão previstos no Estatuto. O Viver Sem Limites é um deles, né?
0: Exato. A Secretaria Nacional dos Direitos da Pessoa com Deficiência, vinculada ao Ministério dos Direitos Humanos e Cidadania, tem esse papel de ajudar, né, a fomentar aí a construção de políticas públicas para pessoas com deficiência em todo o território. Então, a gente, em diálogo também com outros ministérios, entendendo que a pauta da deficiência ela é transversal, então a gente dialoga com a cultura, com o esporte, com a saúde, com o trabalho, com a assistência social, enfim, com as diversas áreas que as pessoas acessam, né, no seu cotidiano, para garantir também acessos para pessoas com deficiência. Então, o Viver Sem Limite, ele é construído nessa perspectiva ampla, pensando em eixos. Então, também a gente tem essa divisão em quatro eixos: gestão inclusiva e participativa, enfrentamento à violência, acessibilidade e também promoção de direitos, entendendo aí que esses acessos, eles precisam ser abrangentes e também precisam chegar nos territórios de forma ampla, né? Pensando às vezes naquele município que é pequenininho lá na ponta, mas que também precisa ter uma estrutura de governança aí forte para pessoa com deficiência.
2: Pois é, secretária, a senhora citou um ponto aí que a gente não pode deixar de falar, que são situações de abuso que pessoas com deficiência podem estar sujeitas. O Ministério tem canais para receber denúncias de maus tratos e violência?
0: Sim, o Ministério dos Direitos Humanos faz um trabalho muito importante de acolhimento e encaminhamento dessas denúncias, né, aos órgãos responsáveis.
1: Pois é, eu ia justamente perguntar aí sobre o trabalho que o Ministério dos Direitos Humanos vem fazendo para garantir esses direitos que estão previstos no Estatuto. O Viver Sem Limites é um deles, né?
0: Exato. A Secretaria Nacional dos Direitos da Pessoa com Deficiência, vinculada ao Ministério dos Direitos Humanos e Cidadania, tem esse papel de ajudar, né, a fomentar aí a construção de políticas públicas para pessoas com deficiência em todo o território. Então, a gente, em diálogo também com outros ministérios, entendendo que a pauta da deficiência ela é transversal, então a gente dialoga com a cultura, com o esporte, com a saúde, com o trabalho, com a assistência social, enfim, com as diversas áreas que as pessoas acessam, né, no seu cotidiano, para garantir também acessos para pessoas com deficiência. Então, o Viver Sem Limite, ele é construído nessa perspectiva ampla, pensando em eixos. Então, também a gente tem essa divisão em quatro eixos: gestão inclusiva e participativa, enfrentamento à violência, acessibilidade e também promoção de direitos, entendendo aí que esses acessos, eles precisam ser abrangentes e também precisam chegar nos territórios de forma ampla, né? Pensando às vezes naquele município que é pequenininho lá na ponta, mas que também precisa ter uma estrutura de governança aí forte para pessoa com deficiência.
2: Pois é, secretária, a senhora citou um ponto aí que a gente não pode deixar de falar, que são situações de abuso que pessoas com deficiência podem estar sujeitas. O Ministério tem canais para receber denúncias de maus tratos e violência?
0: Sim, o Ministério dos Direitos Humanos faz um trabalho muito importante de acolhimento e encaminhamento dessas denúncias, né, aos órgãos responsáveis, recebendo essas denúncias através do Disque 100, né, o Disque Direitos Humanos, e ali é dado o encaminhamento necessário aos diversos tipos de violações que chegam, né? Infelizmente, a gente tem violências aí que são patrimoniais,

0: sociais, pensando em pessoas com deficiência, violências físicas, psicológicas, institucionais, né? O próprio capacitismo é uma forma de violências que origina aí diversas questões muito sérias, né, que precisam ser enfrentadas. Então a gente tenta, enquanto ministério também, em articulação com outros órgãos de proteção, né, então Ministério Público, nos estados e nos municípios, também envolver os conselhos de direitos, né, que são muito importantes, para que a gente tenha também junto às defensorias, enfim, todos esses órgãos de acolhimento, de proteção, que possam trabalhar juntos para receber essas demandas.
1: E existe um balanço do Disque 100 sobre os tipos mais comuns de denúncia, o volume dessas denúncias?
0: Então, são diversas denúncias que chegam diariamente. É até difícil falar isso, né? Porque a gente ainda está em um tempo em que violências são comuns, mas acho que exemplificando, assim, até novamente, pensar em violência física, pessoas com deficiência, principalmente mulheres, são as que mais sofrem violência física, violência patrimonial. Então muitas vezes essa administração, né, do recurso que a pessoa recebe é feita pela família ou pelos próprios companheiros ou cuidadores, que muitas vezes utilizam, né, desses recursos da pessoa de uma forma indevida. Então isso gera violência patrimonial e outras tantas, né, algumas denúncias de violência institucional, pensando nos ambientes aí de ensino, de trabalho, a gente recebe aí de diversas frentes.
2: Bom, nós conversamos com Isadora Nascimento, secretária nacional dos direitos da pessoa com deficiência. Secretária, muito obrigado pela sua entrevista à Voz do Brasil.
0: Muito obrigada.
3: O Pix ganhou novas regras que ampliam as possibilidades de uso da ferramenta.
1: Também reforçam os mecanismos de segurança contra golpes e fraudes.
3: Os detalhes vamos ouvir agora na reportagem de Luana Karen.
4: Entre as medidas de segurança está a que amplia de 30 para 80 dias o prazo que a vítima de um PIX fraudulento tem para recorrer ao banco e tomar as providências. A medida impacta sobretudo comerciantes e varejistas, que às vezes levam um tempo maior para fazer seu fluxo de caixa e identificar o golpe. A economista Carla Bene, professora da Fundação Getúlio Vargas, destaca que o Banco Central também apertou o passo contra golpistas que usam contas de fachada para movimentar o dinheiro.
5: O que eles chamam de contas de passagem ou contas de laranjas, onde entra o dinheiro de uma fraude e ele vai sendo transferido para várias contas, é como se ele se perdesse no meio do caminho. E o Banco Central vai entrar também nesse procedimento com essas contas de passagem e ele também pode vir a fazer bloqueio nessas contas.
4: Chaves de CPFs e CNPJs em situações irregulares com a Receita Federal terão exclusão automática. Outra mudança ressaltada pela economista Carla Bene é que, a partir de 1º de março de 2027, os usuários vão poder anexar diretamente nos aplicativos das instituições bancárias documentos que indiquem a possibilidade de golpe.
5: Você vai poder enviar provas, como áudios, prints e documentos diretamente na contestação para a instituição bancária. É algo importante, porque se você, já sabendo disso, já começa a guardar, digamos assim, as suas provas para os seus pagamentos. E caso aconteça, você pode usar isso daí já dentro do aplicativo a partir do ano que vem.
4: Outra novidade é a permissão para que o cidadão possa cadastrar na conta salário despesas recorrentes para pagamento com PIX automático a partir de julho de 2027. O Banco Central também regulamentou a chamada cobrança híbrida, uma prática já utilizada por algumas empresas e que permite ao consumidor escolher entre pagar uma cobrança por boleto ou por PIX. A medida entra em vigor em fevereiro de 2027 e deve reduzir riscos operacionais e evitar pagamentos indevidos ou em duplicidade. Reportagem Luana Karen.
1: Menos de 2 meses para um momento crucial na vida de milhares de estudantes.
3: As provas do Enem estão marcadas para novembro, este ano com novidades.
1: Entre elas, o aumento nos locais de prova. A repórter Gabriela Noronha tem mais detalhes.
6: Aos 21 anos, o estudante brasiliense João Ferreira vai fazer a prova do Exame Nacional do Ensino Médio pela segunda vez e para conquistar a sonhada vaga no curso de arquitetura da Universidade de

0: e concilia as aulas presenciais em um cursinho com a rotina de estudos em casa. Para o estudante, o importante é manter a disciplina.
1: Estudar de uma forma orgânica, com organização, você tem um plano de estudo voltado a um aprendizado mais efetivo, que funcione melhor para você, do que você simplesmente sentar e pegar para você e falar, ah, eu vou estudar 4 horas hoje.
0: Assim como João, milhões de brasileiros devem participar desta edição do Enem. As provas serão aplicadas nos dias 8 e 15 de novembro. De acordo com o INEP, instituto responsável pelo exame, mais de 5 milhões de pessoas tiveram suas inscrições confirmadas. No primeiro dia, os estudantes devem responder a 45 questões de linguagens e códigos e 45 de ciências humanas, além da redação. Já no segundo, são 45 questões de ciências da natureza e mais 45 de matemática. O professor de história, Fábio Santos Reis, dá dicas para esta reta final de preparação.
2: Eu acho que para esse momento, levando em conta o tempo que está faltando, o ideal seria, nesse momento, fazer algumas revisões rápidas de conteúdo, revisão teórica, mas nada tão aprofundado, até pelo tempo que a gente tem, e, sobretudo, focar em resoluções de provas anteriores. Então, eu recomendo que faça as provas do Enem de 2018 para cá.
0: Uma novidade neste ano é a expansão do número de locais de prova, com 10 mil novos pontos. Ricardo Cardoso, presidente substituto do INEP, destaca que o exame também será utilizado como instrumento de avaliação do sistema de avaliação da educação básica.
3: Além de organizar o acesso ao ensino superior, além de permitir a certificação dos estudantes, ele também vai permitir a avaliação da qualidade da educação básica. Então, a população ter esse resultado pelo Enem, que é um exame que tem a área de linguagem, ciências humanas, ciências da natureza, matemática e a redação, oferece uma avaliação mais completa, em que o aluno muitas vezes ele está mais mobilizado, mais motivado para fazer a prova. Isso para nós é uma mudança muito importante.
0: Também é a primeira vez que os concluintes do ensino médio na rede pública de ensino foram inscritos automaticamente no Enem, com base nos dados informados pelas redes de ensino. Vale lembrar que as notas do Enem podem ser utilizadas para acesso ao Sistema de Seleção Unificado, SISU, e ao Programa Universidade para Todos, o ProUni. A nota do exame também pode ser usada para pleitear financiamento estudantil. Reportagem Gabriela Noronha.
4: E amanhã vamos falar sobre a nova edição da cartilha da redação do Enem 2026.
5: É, nós vamos falar mais sobre a prova e dicas para escrever uma redação nota 1000. Não perca.
4: Elas coletam moluscos e crustáceos em manguezais e praias, acompanhando o ritmo das marés.
5: No Brasil, a maior parte de pescadores artesanais são mulheres e tiram desse ofício o sustento da família.
4: Um mapeamento da Fiocruz quer mostrar onde elas estão, onde estão essas trabalhadoras e suas principais necessidades.
6: É das águas do litoral cearense que a marisqueira Maria do Socorro Miranda, de 44 anos, tira o sustento da família. O trabalho que ela herdou dos pais, às vezes começa antes do amanhecer, acompanhando o ritmo das marés.
7: Eu trabalho 6 horas por dia, caso a maré esteja baixa. Me encontro com as amigas, que levam nossos aparelhos de pesca, né? Levo o jereré para botar lá, a gente isca eles e vai esperar até ver se caiu algum siri, alguma coisa dentro.
6: Um levantamento realizado pela Fiocruz em 52 municípios de todas as regiões brasileiras aponta a presença marcante de mulheres na atividade pesqueira.

0: mapeamento vai contribuir para tornar conhecidas as vulnerabilidades desses territórios e aproximar as políticas públicas da realidade de quem vive e trabalha nas águas brasileiras. Como explica a coordenadora geral de Inclusão Produtiva, Enfrentamento à Fome e à Pobreza do Ministério das Mulheres, Larissa de Santana Passos.
1: Ele junta todos os bancos de dados validados pelo governo, então essas mulheres elas participam de forma ativa, indicando quais são os territórios, né, que elas estão e quais são as demandas, dificuldades a nível de crédito, quais são as cadeias produtivas, dificuldade de escoamento, para a gente entender essas demandas, transformar esses dados em políticas públicas.

0: resultado completo do levantamento de dados será conhecido em 2027. De acordo com a pesquisadora da Fiocruz, Maria Juliana Moura Correia, outro objetivo do estudo é conhecer os impactos da atividade pesqueira na saúde das trabalhadoras.
1: Nós vamos lá fazer um piloto com as pescadoras e o impacto à saúde e monitorando várias substâncias químicas que estão nas águas também representa a gente proteger a saúde de toda a população.
0: O ministro da Pesca e Aquicultura, Edipo Araújo, comenta sobre o trabalho dessas profissionais.
2: A história de quem trabalha com a pesca artesanal é marcada por lutas e resiliência. Quem ajuda a colocar alimento na mesa de milhões de brasileiros e brasileiras geralmente tem as águas como a única fonte de sustento.
0: O Brasil tem cerca de 1.700.000 pescadores artesanais, segundo o Registro Geral da Atividade Pesqueira. Desse total, quase 900.000 são mulheres. Reportagem Graziele Bezerra.
3: A Agência Nacional de Vigilância Sanitária aprovou o registro de um novo medicamento para o câncer de mama.
4: O Edscamar é indicado para o tratamento de pacientes adultos com câncer de mama localmente avançado ou em metástase.
3: E também hoje a Anvisa determinou o recolhimento de um lote de outro medicamento destinado ao tratamento de câncer de mama, o Fesgo.
4: A empresa fabricante identificou no mercado unidades deste lote com características divergentes das constantes no medicamento original, o que indica se trata de falsificação.
3: As informações sobre o lote que será recolhido, você confere em gov.br/Anvisa.
4: E essas foram as notícias do governo federal.
3: Uma realização da Secretaria de Comunicação Social da Presidência da República.
4: Com produção da empresa Brasil de Comunicação.
3: Fique agora com as notícias do Poder Judiciário e do Congresso Nacional. Boa noite.
4: Boa noite, até amanhã.

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1: Você vai ouvir agora notícias do Poder Judiciário.
2: STF mantém decreto de Minas Gerais que restringe publicidade de bets.
3: TSE vai lançar nesta terça-feira a ação Violência Política Tem Gênero.
2: STJ admite como prova a gravação feita por consumidor no departamento jurídico da empresa.
3: Boa noite, eu sou Leandro Bezerra.
2: E eu sou Walter Lima.
3: O ministro Flávio Dino, do Supremo Tribunal Federal, decidiu manter um decreto de Minas Gerais que restringe a publicidade de empresas de apostas de cota fixa, as chamadas bets, e de plataformas de conteúdo adulto em bens públicos estaduais e eventos promovidos ou apoiados pelo Poder Executivo local.
2: O ministro Dino negou o pedido feito pela Associação Nacional de Jogos e Loterias para suspender o decreto.
3: A entidade sustentava que o Estado havia invadido a competência privativa da União para legislar sobre propaganda comercial.
2: Mas o ministro considerou que as restrições se limitam aos meios de comunicação institucional, aos bens e espaços sob responsabilidade do Executivo Estadual e aos eventos promovidos ou apoiados pelo governo de Minas Gerais. Para o ministro, essas medidas fazem parte da autonomia do Estado para administrar seus próprios bens e recursos.
3: TSE vai lançar amanhã a ação Violência Política Tem Gênero.
2: Essa ação vai marcar o lançamento de iniciativas voltadas ao enfrentamento da violência política contra as mulheres. Fábio Ruas.
4: A ação vai ser amanhã às 5 horas da tarde no espaço Sepúlveda Pertence, na sede do TSE em Brasília. Vai ter a assinatura de um protocolo de ação conjunta entre o TSE e a Procuradoria-Geral Eleitoral para combater esse crime. O presidente do TSE, ministro Cássio Nunes Marques, e o vice-procurador-geral eleitoral, Alexandre Espinosa Bravo Barbosa, vão participar da ação ao lado de mulheres com atuação reconhecida na vida pública e na defesa dos direitos femininos.
3: Ministério Público Eleitoral emite 431 manifestações sobre propaganda eleitoral irregular no primeiro mês de fiscalização em Mato Grosso.
2: O objetivo da ação é promover a conscientização sobre as condutas proibidas pela legislação. Kátia Dias.
5: Entre 15 de agosto e 15 de setembro foram emitidas 431 manifestações sobre propaganda eleitoral irregular.

0: Durante a fiscalização, o MP Eleitoral analisou representações, reclamações, pedidos de resposta e apurações relativas a veiculações irregulares de propaganda, tanto na mídia tradicional quanto nas redes sociais.
1: É válida como prova a gravação feita por consumidor dentro do departamento jurídico de empresa, sem consentimento da outra parte.
2: Mas para o STJ, o conteúdo não pode se referir à atividade de advocacia, nem a informações protegidas por sigilo profissional. Fátima Uchoa.
3: Um aluno ajuizou ação contra a instituição de ensino superior devido à oferta e ao posterior cancelamento de curso. A instituição buscou invalidar gravações de conversas feitas pelo consumidor com a diretora e dentro do próprio departamento jurídico, alegando que o local deveria ter a mesma proteção legal dos escritórios de advocacia. A Justiça do Distrito Federal condenou a instituição a pagar quase R$5.000 por danos materiais e R$6.000 por danos morais, considerando a gravação válida. O STJ manteve a decisão. Segundo o relator ministro Raul Araújo, a gravação não tratava de atividade advocatícia, mas de questão administrativa sobre prestação de serviço de ensino.
1: Jornada de trabalho em atividades insalubres é tema de audiência no TST.
2: O debate vai tratar dos limites de uma negociação coletiva nesses casos. Samanta Flor.
4: A discussão é se acordos ou convenções coletivas podem autorizar o aumento da jornada em atividades insalubres sem a aprovação prévia da autoridade competente. O assunto é o tema 149 do TST. A audiência pública foi convocada pelo ministro Douglas Alencar e vai ouvir especialistas, entidades e representantes de categorias afetadas. O entendimento do TST vai orientar o julgamento de processos semelhantes em toda a Justiça do Trabalho.
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1: A você uma boa noite
2: e até amanhã.

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1: Eu sou Humberto Pinheiro e estes são os destaques de hoje do Jornal do Senado, que começa agora. Participantes de sessão especial apontam a importância da inclusão das pessoas com deficiência. Instituição fiscal independente do Senado diverge do governo e alerta para riscos fiscais. Reportagem da Rádio Senado é finalista do prêmio Vladimir Herzog de jornalismo. Boa noite. O Senado celebrou hoje o Dia Nacional de Luta da Pessoa com Deficiência. Especialistas convidados para a sessão especial apontaram a importância da inclusão. Repórter Márcio Maturana.
2: A importância da participação completa das pessoas com deficiência nas atividades sociais precisa ser ressaltada todos os dias, segundo especialistas que participaram da sessão especial no plenário do Senado nesta segunda-feira, 21 de setembro, que é o Dia Nacional de Luta da Pessoa com Deficiência. A senadora Damaris Alves, do Republicanos do Distrito Federal, presidiu a sessão.
3: Infelizmente, ainda vemos, de vez em quando, uma iniciativa ou outra para, inclusive, retirar direitos já garantidos. Por isso que um dia nacional como esse precisa, por esta casa e por todas as casas do Brasil, ser comemorado.
2: A sessão especial foi requerida pelo senador Paulo Paim, do PT do Rio Grande do Sul. Ele é autor do Estatuto da Pessoa com Deficiência e do projeto de lei que criou o Dia Nacional de Luta da Pessoa com Deficiência.
4: Eleições 2026.
1: As eleições deste ano têm em disputa 54 vagas para o Senado. Total de 32 senadores tentam a reeleição. Outros 10 disputam o governo de seus estados e um a presidência da República. Repórter Rodrigo Rezende.
5: Nas eleições deste ano, cada um dos 26 estados e o Distrito Federal elegerão 2 senadores. Portanto, das 81 vagas do Senado, 54 estão em jogo para os próximos 8 anos. Dos 54 senadores em término de mandato, 32 tentam a reeleição. 9 senadores que encerram o mandato no final de janeiro de 2027 concorrem a outros cargos: um à presidência da República, um ao governo de seu estado, um para deputado estadual, 2 para deputado federal e 4 como suplentes em chapas que concorrem ao Senado. Já 13 senadores vão encerrar os atuais mandatos em 2027 e não vão concorrer a nenhum cargo. É o caso de Jaime Campos, do União de Mato Grosso.
6: Tenho orgulho da história que eu construí e, sobretudo, tenho esperança no futuro do nosso estado. Cargos passam, mandatos terminam, eleições chegam e vão embora, mas algo que precisa permanecer é o compromisso com o nosso estado.
5: Quem também não disputa a eleição após 40 anos é o senador Paulo Paim, do PT do Rio Grande do Sul.
7: São 40 anos ininterruptos aqui no Congresso Nacional. Uma trajetória construída com diálogo, compromisso e fidelidade às causas do povo brasileiro. Não serei mais candidato ao Senado, mas não saio da política, porque a política está em mim. Ela faz parte da nossa história, da minha alma e da minha forma de enxergar o mundo.
5: Dos 27 senadores que estão no chamado meio de mandato, ou seja, ainda possuem mais 4 anos no Senado, 9 concorrem nestas eleições a governos estaduais. Um senador licenciado concorre ainda à vice-presidência da República.
1: Está pronto para a votação na Comissão de Assuntos Sociais um projeto que cria regras para o uso da inteligência artificial na área da saúde. O texto prevê regras de transparência, responsabilidade e supervisão humana nas decisões clínicas. Repórter Patrícia Oliveira.
8: Segundo o Comitê Gestor da Internet no Brasil, 18% dos hospitais e das clínicas brasileiras já utilizam soluções de inteligência artificial. É o caso do uso da IA para acelerar resultados dos exames de coração, como explica a cardiologista Paula Damasco.
9: A gente usa essa inteligência artificial para estar liberando esse laudo, às vezes, com 2 minutos, para que um clínico possa ter um resultado mais real do eletro para conduzir o paciente.
8: Ricardo Sampaio, coordenador do Centro Integrado de IA do Distrito Federal, aponta a redução das filas de espera para o paciente com o uso da tecnologia.
10: Utilizar a inteligência inteligência artificial, seja para um procedimento, seja para uma consulta, seja para um pedido de remédios ou afins, e para que com isso o paciente tenha um retorno mais rápido daquilo que foi solicitado e que ele consiga ser tratado da melhor maneira.
8: A senadora doutora Eudócia, do PSDB de Alagoas, apoia o desenvolvimento de terapias e vacinas contra o câncer com o uso da IA. Um projeto da senadora prevê a utilização da inteligência artificial na saúde pública com regras de transparência, responsabilidade e supervisão humana nas decisões clínicas para proteger os direitos dos pacientes.
11: A implementação de hospitais inteligentes da rede SUS irá beneficiar significativamente o atendimento aos pacientes da rede pública, otimizando os diagnósticos precoces de várias patologias, especialmente as doenças oncológicas.
8: O projeto também prevê a igualdade no atendimento, proteção de dados e informações claras para os pacientes e que profissionais de saúde recebam capacitação para usar a IA. A proposta recebeu relatório favorável da senadora Damaris Alves, do Republicanos do Distrito Federal, e está pronta para votação na Comissão de Assuntos Sociais.
1: O relatório da Instituição Fiscal Independente do Senado apontou diferença entre as projeções do governo e os cálculos da entidade para o projeto do orçamento de 2027. Segundo o relatório, o uso de premissas e parâmetros macroeconômicos distintos pelo executivo pode implicar desequilíbrio fiscal. Repórter Douglas Castilho.
12: Enquanto o Poder Executivo prevê saldo positivo primário de 18,6 bilhões de reais, os cálculos da IFE indicam a perspectiva de um déficit de 86,1 bilhões, um descompasso de 104,8 bilhões de reais entre os dois cenários. Divergências assim afetam diretamente o cumprimento das metas fiscais, indicando, segundo a instituição, a necessidade de segurar gastos. O diretor executivo da IFE, Marcos Pestana, detalhou onde está a diferença entre as duas contas.
13: O governo trabalha com um PIB ano que vem de 2,4%, a IFE com 1,8%. O governo trabalha com uma expansão da massa salarial, que é essencial para calcular as receitas previdenciárias, de mais de 10%. Nós trabalhamos com mais de 7%. Esse acúmulo de diferenciação de parâmetros nos levam a discrepar sobre o resultado primário.
12: Marcos Pestana alerta para novas pressões orçamentárias e

0: despesas não previstas na proposta original, como o recente reajuste de 15% no benefício médio do Bolsa Família.
1: A história de um educador que enfrentou a violência dentro da escola e acabou assassinado é tema de uma reportagem especial da Rádio Senado, que chegou à final do Prêmio Vladimir Herzog de Jornalismo. O trabalho Carlos Mota, A Pedagogia da Coragem, foi produzido pelo jornalista Otávio Augusto Mota e conta a trajetória do próprio pai. A reportagem é de Yasmin Rodrigues.
2: A reportagem que colocou a Rádio Senado entre os finalistas do prêmio Vladimir Herzog nasceu de uma história familiar. O jornalista Otávio Augusto Mota transformou em reportagem a trajetória do pai.
3: A reportagem Carlos Mota, Pedagogia da Coragem, ela apresenta para os ouvintes a trajetória de vida e de luta de um professor aqui do Distrito Federal chamado Carlos Mota. Ele era diretor no Núcleo Rural Lago Oeste e era um líder comunitário. Lutava por melhores condições de acesso à escola dos alunos.
4: Então essa reportagem, ela navega um pouco por qual era o ideal de Carlos, qual era a visão de Carlos sobre a educação.
2: O prêmio Vladimir Herzog reconhece trabalhos jornalísticos relacionados à defesa dos direitos humanos e tem uma história ligada à luta pela liberdade de expressão e pela democracia. Para Otávio, no entanto, a indicação vai além do reconhecimento profissional. Representa uma busca por conhecer melhor a história de vida do pai e também serve de alerta para a violência que ainda existe no ambiente escolar. A divulgação dos vencedores está marcada para o dia 30 de setembro, com transmissão ao vivo.
1: Com trabalhos técnicos de Eliseu Caires, o Jornal do Senado fica por aqui. Acompanhe agora as notícias da Câmara dos Deputados. Boa noite e até amanhã.

0: aprova novo programa escolar para gestão de resíduos sólidos.
1: Projeto cria campanha sobre desaparecimento de criança e adolescente.
0: Avança a proposta que regulariza o transporte intermunicipal por taxistas.
1: Menores podem ser proibidos de atuar em propaganda de jogos de azar.
0: Boa noite. Comissão Permanente da Câmara aprovou o projeto de lei que proíbe presença de menores de 18 anos em propagandas de jogos de azar. A repórter Maria Neves tem os detalhes.
2: A Comissão de Previdência, Assistência Social, Infância, Adolescência e Família da Câmara dos Deputados aprovou o projeto que proíbe a participação de menores de 18 anos em publicidade de produtos proibidos para esta faixa etária. A proposta do deputado Túlio Gadelha, do PSD de Pernambuco, menciona expressamente a vedação de crianças e adolescentes em propaganda de loterias e jogos de azar. Como explica a relatora, deputada Meire Serafim, do União do Acre, a legislação estabelece uma série de produtos proibidos para menores de 18 anos, como bebidas alcoólicas, cigarros e outras substâncias que possam causar dependência. As leis também proíbem que crianças e adolescentes participem de jogos de azar. No entanto, nenhuma lei proíbe a participação deles na propaganda desses mesmos produtos, que, conforme ressalta a deputada, podem causar prejuízos graves, principalmente a esse público em formação.
3: Hoje a gente vê muitas adolescentes e crianças firmar isso na mente e acontecer esses vários fatores, tragédia que a gente vê no nosso país todo, né? Porque esse jogo de azar, ele acaba induzindo as nossas crianças, nossos adolescentes e fazer o pior.
2: Pela proposta aprovada, pais ou responsáveis de crianças e adolescentes que participarem da divulgação por qualquer meio de jogos de azar ou outros produtos proibidos ficarão sujeitos a multa entre 3.000 e 10.000 reais. Para agenciadores de menores de 18 anos que descumprirem a lei, a multa será multiplicada por 10. Com isso, poderá variar entre 30 e 100 mil reais. Já para as empresas de jogos de azar ou que forneçam produtos proibidos que utilizarem crianças ou adolescentes,

0: adolescentes em peças publicitárias, o valor da multa será multiplicado por 100. Poderá variar entre 300 mil e 1 milhão de reais. Caso haja reincidência na utilização de menores de 18 anos em publicidade de produtos proibidos no período de um ano, o projeto prevê a aplicação das multas em dobro. Segundo Tolho Gadelha, a punição tem função pedagógica. Busca assegurar que os responsáveis entendam a gravidade de suas ações e a responsabilidade que têm ao envolver jovens em atividades perigosas ou inadequadas. Da Rádio Câmara de Brasília, Maria Neves.
1: Economia.
2: Kiko Seleguin, do PT de São Paulo, defende a aprovação de uma lei de proteção da soberania econômica nacional. O objetivo é invalidar no Brasil a aplicação de sanções e restrições comerciais ou financeiras impostas unilateralmente por governos e tribunais estrangeiros.
3: Kiko Seleguin sustenta que empresas e pessoas físicas brasileiras não podem cumprir determinação que não tenha respaldo em tratados aprovados pelo país ou em resoluções da ONU. A medida também impede a rescisão de contratos ou encerramento de contas motivados por sanções internacionais unilaterais.
2: Pedro Lucas Fernandes, do União do Maranhão, quer permitir que fundos constitucionais e o Fundo de Desenvolvimento do Nordeste ofereçam garantias para empréstimos destinados a projetos de infraestrutura. Ele explica que a medida pode facilitar o acesso a recursos para a execução de obras.
3: Para Pedro Lucas Fernandes, a proposta também pode estimular investimentos em áreas como energia, logística e infraestrutura sustentável. Na avaliação do deputado, o aumento dos investimentos pode contribuir para a geração de empregos e o crescimento da renda no Nordeste.
1: Segurança Pública.
2: A Câmara está analisando a criação de uma campanha nacional de prevenção ao desaparecimento de crianças e adolescentes. A reportagem é de José Carlos Oliveira.
4: Projeto de lei em análise na Câmara dos Deputados cria a campanha nacional educativa sobre desaparecimento de crianças e adolescentes. O texto já foi aprovado na Comissão de Segurança Pública com relatório favorável do deputado Sargento Faur, do PL do Paraná.
5: A implementação de campanhas educativas permanentes contribui para disseminar informações úteis, fortalecendo a rede de proteção à criança e ao adolescente. É dever do poder público adotar mecanismos que ampliem a proteção, especialmente diante do crescimento de crimes envolvendo exploração, tráfico de pessoas, aliciamento virtual e outras formas de violência.
4: O relator destaca que a campanha educativa deverá ser realizada principalmente nas escolas públicas e privadas ao longo de todo o ano letivo.
5: O desaparecimento de crianças e adolescentes é uma realidade alarmante no Brasil e exige atuação integrada do Estado, da família e da sociedade. Nesse contexto, a escola desempenha papel fundamental como ambiente de formação, conscientização e proteção social.
4: Estão previstas medidas de orientação em caso de desaparecimento, divulgação dos canais de denúncia e da legislação protetiva, promoção de palestras e elaboração de cartilhas informativas, inclusive com as estratégias de prevenção ao desaparecimento de crianças e adolescentes. A proposta partiu do deputado delegado Éder Mauro, do PL do Pará, inconformado com a sucessão desse tipo de crime no seu estado.
6: No Pará nós temos sumiços de crianças por questões de seitas, por questões de crimes sexuais, principalmente no que envolve embarcações, e por questões de tráfico de órgãos. Então, esse socorro através de uma proposta vai procurar socorrer aqueles que não têm a menor condições de se defender.
4: A proposta que cria a campanha nacional educativa sobre o desaparecimento de crianças e adolescentes ainda vai passar por votação nas comissões de Educação e Constituição e Justiça. Da Rádio Câmara de Brasília, José Carlos Oliveira.
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1: Educação.
2: Maria do Rosário.

0: cuidar das paredes, dos banheiros, para limpeza, para organização da vida da escola. Isso é um grande erro.
1: Maria do Rosário também defende a valorização dos profissionais da educação, com a aplicação da lei que reconhece os professores de creches como integrantes do magistério, a realização de concursos públicos e o fim da cobrança previdenciária sobre aposentados da área.
2: Projeto de Eros Biondini do PL de Minas Gerais quer garantir a autonomia das escolas confessionais. A proposta assegura às instituições o direito de organizar atividades e celebrações de acordo com suas crenças, respeitados os conteúdos da Base Nacional Comum Curricular.
1: O texto também proíbe sanções e restrições ao repasse de recursos públicos motivadas pelo exercício da identidade religiosa da escola. Eros Biondini avalia que a medida protege o direito dos pais de escolher instituições de ensino alinhadas às próprias convicções.
3: Comissões.
2: A Câmara aprovou a criação de um programa escolar de gestão de resíduos sólidos. A repórter Paula Bittar acompanhou a votação.
4: A Comissão de Constituição e Justiça da Câmara aprovou uma proposta que permite que as escolas da rede pública da educação básica criem programas de redução, reuso e reciclagem de resíduos sólidos. O objetivo é conscientizar a comunidade escolar sobre a importância da gestão ambientalmente adequada de resíduos sólidos. Relator na comissão, o deputado Nicolas Ferreira, do PL de Minas Gerais, considerou o projeto condizente com as disposições constitucionais que determinam a proteção do meio ambiente como competência do poder estatal. Segundo o texto aprovado, os resíduos sólidos gerados na escola que não puderem ser reutilizados deverão ser descartados em recipientes próprios, seguindo a padronização já existente, como azul para papel e papelão e vermelho para plástico. A renda da comercialização dos resíduos sólidos recicláveis será usada na compra de materiais e equipamentos para a escola. A proposta, que permite que as escolas da rede pública da educação básica criem programas de redução, reuso e reciclagem de resíduos sólidos, segue agora para a análise do Senado. Da Rádio Câmara de Brasília, Paula Bittar.
3: Desenvolvimento Regional.
1: A Comissão da Amazônia aprovou o relatório de Zezinho Barbari, do PP do Acre, ao projeto que institui o custo amazônico como critério de ponderação nos repasses federais do Fundeb e do programa Dinheiro Direto na Escola, para aumentar o financiamento da educação básica na Amazônia Legal.
2: O objetivo da proposta é compensar os altos gastos com transporte, energia, logística, entre outros, para diminuir a desigualdade e mitigar o descompasso da educação na Amazônia. De acordo com o relatório de Zezinho Barbari, o Ministério da Educação vai definir os novos valores de repasses.
1: Carlos Gomes, do Republicanos do Rio Grande do Sul, apresentou o projeto que desburocratiza o processo de regularização fundiária no país. A proposta simplifica exigências cartorárias e acelera a entrega de títulos de propriedade rural.
2: O projeto permite a verificação de requisitos por imagens de satélite e documentos em imóveis de até 15 módulos fiscais. Carlos Gomes argumenta que a falta de regularização gera insegurança jurídica no campo e dificulta o acesso a crédito para pequenos e médios produtores.
3: Meio ambiente.
1: Projeto de Mário Eringer, do PDT de Minas Gerais, obriga os centros de processamento de dados a implantarem soluções hídricas próprias para o resfriamento de suas instalações. O texto proíbe que os data centers utilizem água de reservatórios públicos destinados ao abastecimento humano.
2: De acordo com Mário Eringer, o avanço tecnológico e a demanda por inteligência artificial exigem um consumo muito elevado de água, o que gera riscos de desabastecimento. A proposta concede um prazo de até 3 anos para que os empreendimentos se adaptem às novas regras ambientais.
1: Luiziane Lins, da Rede do Ceará, é autora de um projeto que criminaliza o abandono de animais deixados em clínicas e hospitais veterinários após a alta médica. Pela proposta, o tutor que não retirar o animal em até 72 horas após ser notificado poderá responder pelo crime de abandono.
2: Luiziane Lins também propõe que clínicas e hospitais veterinários exibam avisos informando que abandonar animais nesses estabelecimentos é crime. Para a congressista, a medida facilita a responsabilização dos tutores e reforça a proteção aos animais.

0: Transportes.
1: Rodrigo de Castro, do União de Minas Gerais, comemora a inauguração de duas pontes na BR-356, entre os municípios de Ervalha e Muriaé. Segundo ele, as obras aumentam a segurança dos motoristas e reforçam a ligação da Zona da Mata com os estados do Rio de Janeiro e do Espírito Santo.
2: Há muito tempo, todos que passavam ali conviviam com uma situação absolutamente de insegurança e agora tem uma rodovia muito mais segura com a construção das pontes de Imbaúba e da Usina nos municípios de Rosário da Limeira e Ervalha. E graças a um trabalho que eu fiz como parlamentar, acompanhando aí junto aos ministérios, cobrando licitação, cobrando documentação, cobrando dos ministros, cobrando do pessoal do DENIT para que essas obras fossem executadas.
3: De acordo com Rodrigo de Castro, as novas pontes também devem impulsionar o turismo e facilitar o deslocamento da população que utiliza a rodovia para acesso a serviços e ao litoral do Rio de Janeiro e do Espírito Santo.
1: A Comissão de Defesa dos Direitos das Pessoas com Deficiência aprovou o relatório de Paulo Alexandre Barbosa, do PSD de São Paulo, ao projeto que cria a política de acessibilidade veicular sustentável, com carros adaptados de fábrica e abastecidos com tecnologias limpas.
3: Paulo Alexandre Barbosa reformulou a proposta original para incluir o termo veículos eletrificados, como híbridos, elétricos e outras variantes, e permitir o acesso a tecnologias mais baratas. Além disso, ele inclui a expansão dos benefícios para frotas de táxis e transporte coletivo.
0: Trabalho.
1: Avança na Câmara o projeto de lei que regulariza o transporte intermunicipal feito por taxistas. A repórter Silvia Munhato tem os detalhes sobre a medida.
4: A Comissão de Desenvolvimento Urbano da Câmara dos Deputados aprovou o projeto que estabelece condições para que o serviço de transporte individual por táxi em trajetos intermunicipais ou interestaduais não seja caracterizado como transporte irregular de passageiros. O relator, deputado Hildo Rocha, do MDB do Maranhão, exemplificou o que vem acontecendo com os taxistas.
5: Hoje em dia, grande parte das cidades estão conurbadas, ou seja, emendaram uma na outra. Eu dou um exemplo como São Luís. São Luís, a capital do Maranhão, é uma ilha. Dentro dessa ilha tem quatro municípios juntos. Se o taxista leva um passageiro para Raposa, se a fiscalização alcançá-lo, vai multá-lo porque vai ser considerado um transporte clandestino.
4: Com o projeto, o transporte intermunicipal ou interestadual por taxistas não será considerado irregular se for previamente solicitado por meio eletrônico, aplicativo, telefone ou mensagem. Também o retorno do taxista ao município de origem com passageiro previamente solicitado por meio eletrônico não vai caracterizar captação irregular de passageiros, mas permanecem vedadas a abordagem em via pública, a captação espontânea de passageiros fora da área de autorização e a utilização do serviço em desacordo com as normas municipais. O projeto que regula o transporte intermunicipal pelos taxistas ainda será analisado pelas comissões de Viação e Transportes e de Constituição e Justiça. Da Rádio Câmara de Brasília, Silvia Minhato.
0: Homenagem.
3: Ana Paula Leão, do PP, sugere que a Romaria de Nossa Senhora da Abadia, realizada em Minas Gerais, seja reconhecida como manifestação da cultura nacional. O texto autoriza o poder público a criar políticas de fomento para garantir infraestrutura e assistência aos fiéis.
1: Ana Paula Leão explica que a tradição é centenária e mobiliza milhares de pessoas na primeira quinzena de agosto. A deputada ressalta que a Romaria transcende o aspecto religioso para se transformar num espaço de socialização que ajuda a preservar a identidade regional.
3: Está em análise na Câmara projeto de Ribamar Silva, do Podemos de São Paulo, que concede ao município de Osasco o título de Capital Nacional do Trabalho. O deputado sugeriu 19 de fevereiro como data oficial para celebrar a homenagem.
1: Ribamar Silva argumenta que o reconhecimento destaca a importância econômica de Osasco, considerado um dos principais polos industriais, comerciais e de serviços do país. Na visão do parlamentar, a medida valoriza a tradição de trabalho e empreendedorismo do município.
3: Termina agora o Jornal Câmara dos Deputados, produzido pela Rádio Câmara, com trabalhos técnicos de Wellington Teles e apresentação de Luciana Vieira e

0: Monteiro. Boa noite.
1: Uma boa noite para você. Fique agora com as notícias do Tribunal de Contas da União.
2: Minuto do TCU.
3: O Tribunal de Contas da União avaliou os pagamentos de benefícios do Regime Geral da Previdência Social feitos em 2025. A fiscalização envolveu mais de 900 bilhões de reais. O TCU concluiu que não houve problemas relevantes nos pagamentos concedidos no ano passado, mas a auditoria encontrou indícios de irregularidades. Cerca de 91 milhões de reais podem ter sido pagos a pessoas que já haviam falecido. Também foram identificados 76 milhões de reais em benefícios que podem ter sido acumulados indevidamente. O tribunal determinou que o Ministério da Previdência e o INSS criem mecanismos para verificar, de forma periódica, se essas concessões continuam regulares. O INSS também deve adotar medidas para evitar o pagamento de aposentadorias por incapacidade permanente a pessoas que estejam trabalhando. Saiba mais em tcu.gov.br.
2: 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Boa noite.

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1: Olá, meu bom dia, você na sintonia da 99.5 FM, Rádio Muriaé. Estou chegando na sua terça-feira com o nosso bom dia. E vamos juntos até às 7 da manhã com o nosso bom dia, muita música, informação para você e, claro, do jeito que você gosta, do jeito que você quer, tá bom? E a programação do jeito que você quer vem chegando com a primeira música de hoje.

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0: 5:15, ótimo dia, ótima manhã.
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0: A você na cidade, você na zona rural, ó, o nosso abraço, hein? E vamos seguindo com o nosso Bom Dia, Muriaé.

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4: 5h43, ótimo dia, ótima manhã.
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17: 5h59, ótimo dia, bom dia pra você.
18: Lâmpada para os meus pés, luz para o meu caminho é a tua palavra, Senhor. Ouvintes do coração, prazerosamente, bom dia, que a luz e a graça do Divino Mestre volte a resplandecer sobre o lar católico. O lar protestante, o lar evangélico, até mesmo aqueles lares, Pai, que não professam nenhuma religião, mas que ainda guardam uma porção de fé no seu coração. Deus está presente, viva Cristo, o nosso Mestre. Hoje é dia de bênção, hoje é terça-feira santa. Hoje às 19h30 nós teremos um grande culto de oração ali na igreja sede, aonde nós estaremos com os nossos joelhos dobrados, com a nossa boca no pó, invocando o nome do Senhor. A palavra diz: buscai ao Senhor enquanto se pode achar, e invocai o seu nome enquanto está perto. Querido, nós temos urgência de buscar o Senhor, porque o tempo está se findando. Jesus está voltando. Ele só está nos dando mais um tempo para que nós possamos.

0: possamos despertarmos e abraçarmos com ele e aguardarmos o toque da trombeta. Está conosco aqui pastora Silvia. Pastora Silvia, um bom dia.
1: Bom dia, reverendo Wilson, bom dia a todos que estão ouvindo aqui a programação. Louvado seja Deus por mais um dia que o Senhor nos permite entrar na sua casa para anunciar a palavra de Deus. Como a palavra de Deus, ela é preciosa. A palavra de Deus é o que nos sustenta, é o que nos fortalece. Então, nesta manhã, que você receba da parte do Senhor esta palavra e que você tenha a sua fé fortalecida nele. Hoje à noite nós temos ali na igreja sede o grande culto de oração às 19h30. Que Deus possa estar abençoando e fortalecendo os irmãos que estão sempre ali conosco. E se você não teve a oportunidade de estar conosco, esse é o convite. Hoje às 19h30 nós teremos um grande culto de oração, intercessão e busca pela presença do Espírito Santo, pelos dons espirituais, e você é o nosso convidado. Olha, e amanhã eu quero convidar as mulheres, 15h nós temos a tarde da bênção e às 19h30 nós teremos um grande encontro de mulheres na igreja sede. Você, mulher, é nossa convidada especial para que nós possamos estar ali cultuando ao Senhor e recebendo algo diferenciado para a nossa vida. Nós estaremos recebendo a coordenadora estadual, estará vindo de Belo Horizonte, pastora Gabi, que vai estar ministrando a palavra de Deus, e eu tenho certeza que você será renovada. Amanhã, dia 23 de setembro, nós vamos estar às 19h30 num grande encontro de mulheres. Vá preparando aí o seu copo com água, que eu quero já deixar uma palavra da parte de Deus para você, que Deus colocou no meu coração, e já vou orar. Olha, o texto que eu quero deixar hoje é Marcos capítulo 4, versículo 35, diz assim: e naquele dia, sendo já tarde, disse-lhes: passemos para outra margem. E eles, deixando a multidão, o levaram consigo, assim como estava no barco, e havia também com ele outros barquinhos. E levantou-se grande temporal de vento. Veja bem, versículo 37 diz: e levantou-se grande temporal de vento, e subiam as ondas por cima do barco, e de maneira que já se enchia de água. E ele estava na popa, dormindo sobre uma almofada. E despertaram-no, dizendo-lhe: mestre, não te importa que pereçamos? E ele, despertando, repreendeu o vento e disse ao mar: cala-te, aquieta-te. E o vento se aquietou e houve grande bonança. E disse-lhes: por que sois tão tímidos? Ainda não tendes fé? E sentiram grande temor e diziam uns aos outros: mas quem é este que até o vento e o mar lhe obedecem? Irmãos, queridos amigos, você que está me ouvindo nesta manhã, olha, esse texto fala a respeito de um momento em que Satanás se levanta com o propósito de quê? De impedir o propósito e o plano de Jesus. Quando ele disse aos discípulos: passemos para o outro lado, passemos para outra margem. A Bíblia diz que Jesus tinha um propósito do outro lado. Jesus tinha um propósito na outra margem. Jesus tinha um propósito na estada dele ali na província dos Gadarenos. A província dos Gadarenos era residência de um homem que estava aprisionado por correntes do mal, aprisionado por uma legião de demônios. E quando Jesus toma a decisão e diz aos discípulos: nós vamos passar para o outro lado, porque ele tinha no seu coração: eu preciso libertar alguém. Eu preciso libertar alguém e proclamar a liberdade, como está escrito, nós lemos ontem, Isaías 61. Eu preciso restaurar a vida daquele homem. Mas Satanás não ficou feliz. Ele envia uma tempestade terrível. O mar se enfureceu, as ondas vieram por cima do barco. Veja que quando há um grande milagre para acontecer, Satanás ele se levanta para tentar destruir os propósitos de Deus. Mas a palavra do Senhor nos ensina que os propósitos de Deus prevalecerão. O plano de Deus sempre prevalecerá. Não importa a fúria do adversário, não importa quantas vezes ele se levantou na sua vida para impedir o propósito e o plano de Deus. Mas quando Jesus determinou algo, quando Deus determinava algo, aquilo iria acontecer. Por isso em Romanos está escrito: agindo Deus, quem impedirá? Veja que o processo até chegar do outro lado da margem foi muito difícil. Jesus, ele determina no seu coração aquele propósito. Ele determina no seu coração: eu irei proclamar na província dos gadarenos a liberdade. Eu irei proclamar na província dos gadarenos a quebra das correntes na vida daquele homem. O propósito que é revelado em Isaías 61 agora está sendo manifestado em Marcos capítulo 4. Mas Satanás não ficou feliz. Ele se levanta e manda um grande temporal. Ele sabia que havia alguém que precisava de liberdade. Então, se você está enfrentando alguma tribulação que você vê como um grande temporal, saiba que é porque um propósito do Senhor muito grande será manifestado na sua vida. Nós vamos estar orando agora porque o tempo não nos permite mais. Vamos falar com Deus? Senhor nosso Deus e nosso Pai, obrigado pela sua palavra que nos encoraja nesta manhã, manhã de terça-feira. Meu Deus, são muitos os adversários, diz a tua palavra. Meu Pai, mas o propósito do Senhor prevalecerá, ele permanecerá de pé. Senhor, que o Senhor entre em providência na vida desta pessoa que ora comigo, que busca o Senhor comigo nesta manhã. Que ela continue firme, meu Deus, de pé e lutando, porque a vontade do Senhor, que é boa, perfeita e agradável, irá se revelar a ela. Senhor, visita agora os doentes, os oprimidos, os necessitados. Visita agora esta pessoa que não dormiu à noite, que passou a noite em claro. Visita agora esta pessoa que se encontra lutando contra a depressão, ansiedade, síndrome do pânico. Meu Deus, essa pessoa que se encontra agora, meu Deus, sem fé, sem esperança, renova ela através da tua palavra. Dá saúde ao corpo enfermo e liberta a mente daquele que se encontra oprimido através da tua palavra. Eu consagro um copo com água em nome do Pai, do Filho e do Espírito Santo. Amém e amém. Amanhã retornamos, né, meu pastor?
0: Assim seja, se Deus permitir.
1: Fique aí com o nosso amigo Marcos Rogério e até amanhã às 6 horas. Um forte abraço e até lá.
2: Olha, às 7 horas, acompanha aqui pela Rádio Muriel o Jornal da Itatiaia, hein, com notícias de Minas, do Brasil e do mundo, tá bom? E vamos seguindo com o nosso Bom Dia, Muriel.

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1: A você, trafegando aí pelas BRs, curtindo o nosso bom dia, nos dando essa carona, receba aí o nosso abraço. Este é o nosso bom dia, Muriel.

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12: Agora são 6h43, acerte aí o seu relógio.
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4: 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Sou Marcos Rogério e desejo a você um bom dia em nossa companhia aqui pela 99.5 FM.

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32: Desapareceu com o cantor Rick, da dupla Rick e Renner.
33: Após o impedimento de Alexandre de Moraes, caso envolvendo a esposa do ministro e Daniel Vorcaro, terá novo relator no Supremo.
32: Exames descartam que estudante encontrada morta no Ceará estivesse grávida.
33: Lula abre hoje a Assembleia Geral da ONU com defesa da soberania.
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32: 7:26, Jornal da Itatiaia. Hoje é terça-feira, 22 de setembro de 2026. Apresentação, Eustáquio Ramos e Aline Neves. Muito bom dia para você que está com a gente.

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1: Carreta tomba e trava o trânsito na MG20, a via 240, no sentido centro de Belo Horizonte, na altura do bairro Monte Azul, na região norte da capital, e deixa duas pessoas feridas, de acordo com informações da Polícia Militar. As vítimas já foram socorridas. Trânsito completamente travado na saída de Santa Luzia para o centro da capital. Direto da Central de Trânsito Itatiaia MIV, repórter Isabela Gouveia.
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3: Terça-feira, com avanço de uma frente fria no litoral da região sudeste, potencializando áreas de instabilidade nas regiões sul, zona da mata e campo das vertentes. Essa mesma frente fria deve criar outras áreas de instabilidade ao longo da terça, no triângulo oeste, central e metropolitana. Nas regiões norte e noroeste, névoa seca ao amanhecer. Demais regiões com céu claro a parcialmente nublado. Termômetros hoje variando de mínima de 11 a uma máxima de 38 graus. E hoje é o último dia do inverno. Logo mais às 9:05 da noite começa a primavera em todo o hemisfério sul. Repórter João Felipe Loli.
4: 7:28. As buscas pelo helicóptero que levava o cantor Rick, da dupla Rick e Renner, são reforçadas em Santa Catarina.
0: As equipes de resgate ampliaram a área de procura para um raio de aproximadamente 30 quilômetros a partir do último sinal de celular de um dos tripulantes. O repórter Yuri Cavalieri acompanha as operações e tem mais informações. Yuri, bom dia.
5: Bom dia, Aline. O Corpo de Bombeiros de Santa Catarina divulgou há pouco um novo boletim sobre essas buscas ao helicóptero onde estava Rick, o empresário Bruno Avelar, o videomaker Paulo Soares e o piloto da aeronave. As equipes seguem mobilizadas, ampliaram a área de busca e a operação já conta com mais bombeiros vindos de Lages, Curitibanos, Uribici e São Joaquim, municípios de Santa Catarina, além também de cães farejadores que vão auxiliar nas buscas por terra. É o que detalha a tenente Heloísa Helena Batiste, comandante do 5º Batalhão dos Bombeiros em Lages. Vamos ouvir.
6: O Corpo de Bombeiros Militar de Santa Catarina prossegue nas buscas. Durante a madrugada, as equipes continuaram na região e agora cedo, fazendo o revezamento das equipes, chegaram novos bombeiros da região de Curitibanos, Lages, aqui da própria região de Urubici e São Joaquim. Ao todo, nós estamos trabalhando com uma equipe de 20 bombeiros. Tem 7 viaturas empenhadas, 2 drones e também 2 binômios atuando nessa operação. As buscas prosseguem em 2 pontos, um deles na região das Vacas Gordas, que é onde nós temos a última comunicação da aeronave, e também na região de Monte Agudo, que são 2 pontos distintos. No Morro Agudo é onde aconteceu o cruzamento de sinais de aparelhos de celulares e onde nós também deslocamos uma segunda equipe especializada para a realização das buscas no local.
5: A FAB, a Força Aérea Brasileira, já mobilizou também o helicóptero H-60 Black Hawk e o avião SC-105 Amazonas para auxiliar os bombeiros de Santa Catarina nessa operação. Pelas redes sociais, vários cantores, amigos de Rick já se manifestaram. Entre eles, a sua dupla, Renner, publicou uma nota dizendo que segue aguardando, né, informações, que é um momento de muita angústia e incerteza, mas que segue unido em pensamentos positivos e orações. O cantor Edson, da dupla Edson Hudson, também publicou um vídeo nas redes sociais. Ele aparece bastante emocionado e diz que ainda há esperança e segue em oração pelas equipes de resgate desta aeronave. A Itatiaia segue acompanhando as buscas em Santa Catarina. Rick vivia bastante aqui no estado de São Paulo, já que tem uma casa em Itu, no interior paulista. Ele tinha um show marcado para Goiás nesta quinta-feira e a gente segue acompanhando todos os desdobramentos. Aline Neves e Eustáquio Ramos.
4: Obrigado, Yuri Cavalieri, falando ao vivo aqui no Jornal da Itatiaia. 7:31.
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4: Ô, Rita, a queda dos juros anima o mercado, mas a inflação e o ajuste fiscal ainda preocupam. Bom dia para você.
7: Bom dia. Teremos hoje um dia movimentado. depois do mercado ontem ter precificado novamente um rali eleitoral, com alta do Ibovespa, queda do dólar, queda forte do dólar de 0,7%, com o dólar fechando a 5,10, e principalmente uma queda significativa dos juros futuros. Todos, os mais curtos, os mais longos, fecharam abaixo de 14%, chamando a atenção o fechamento do juro para o final de 2027, que fechou a 13,5%, com uma queda de quase 1% em relação ao fechamento de sexta-feira. Para 2026 não tivemos muita novidade, não. O mercado já precificava o que foi precificado pelo próprio mercado, né, pelos economistas ouvidos no relatório de mercado Boletim Focus, que reduziu a taxa Selic de 13,75 para 13,5%, mas aumentou a inflação de 4,9% para 4,92%. Ainda não dá para comemorar. O aumento da inflação tem a ver, inclusive, com a piora na perspectiva do fiscal, já que houve um reajuste de mais de 15%, 15,04%, para o Bolsa Família e, com isso, pressão no fiscal. Portanto, para 2027, 2028 e 2029, o que se viu foi uma redução em 2027 do crescimento econômico, que passou de 1,45 para 1,43. Eu estou falando tudo isso porque o que nos interessa é uma queda significativa na taxa de juros ou nas projeções dessa taxa, porque aí sim que a vida do brasileiro, das famílias e das empresas poderá mudar para melhor, porque do jeito que está e com os níveis projetados dos juros para os próximos 3 anos, não dá para comemorar e nem para ser feliz. Finalizando, hoje nós teremos a participação de Lula na ONU e teremos também a divulgação da ata do Copom, da reunião que aconteceu na semana passada. Com um detalhe, Gabriel Galípolo vai dar uma entrevista após a divulgação da ata, o que pode, inclusive, confirmar essa perspectiva do mercado de um novo corte na Selic de 0,25 ponto percentual. Rita Mundim, para a Rádio Itatiaia.
0: 7h34, a seguir, Alexandre de Moraes se declara impedido de analisar ação sobre entrada e saída de pessoas do Senado.
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0: usou a justificativa do Código de Processo Civil, que restringe a atuação de magistrados em processos nos quais o cônjuge seja parte, né? No caso, é a esposa do ministro Alexandre de Moraes, a Viviane Barsi de Moraes. Esse pedido, né, que chegou ao Supremo Tribunal Federal, foi apresentado por um vereador de Curitiba, que também é candidato a deputado federal, chama Guilherme Kilter, do Partido Novo. E ele estava contestando uma decisão do presidente do Senado, o senador Davi Alcolumbre, que rejeitou esse pedido que ele havia apresentado, né? Ele está contestando esse acesso aos registros de entrada e saída de pessoas dentro do Senado. Alcolumbre justificou a decisão com base na proteção de dados pessoais, mas o parlamentar afirma que a negativa não encontra respaldo na Lei de Acesso à Informação e também na Lei Geral de Proteção de Dados. Além de Viviane Barsi de Moraes e Daniel Vorcaro, esse pedido que foi feito pelo candidato inclui também registros relacionados a José Ferreira da Silva, né, conhecido como Frei Chico, que é irmão do presidente Lula, Fábio Luiz Lula da Silva, filho mais velho do presidente, e também Antônio Carlos Camilo Antunes, o careca do INSS. Ou seja, era um pedido amplo, né, geral, para saber como é que era a movimentação dessas pessoas dentro do Senado. E aí, como não houve competência para isso ser julgado na Justiça Federal do Paraná, o caso subiu para o Supremo Tribunal Federal, sendo sorteado para o ministro Alexandre de Moraes, que havia sido escolhido, né, relator por sorteio no sistema do Supremo. Com a declaração de impedimento, agora esse processo foi encaminhado à presidência da corte, que deverá fazer uma nova distribuição desse processo. De Brasília, Pedro Nascimento.
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2: Roberta, que tendência aponta a mais recente pesquisa Quest para a presidência da República? Bom dia para você.
3: Bom dia, Eustáquio. Bom dia, Aline. Bom dia, amigos da Itatiaia. Há 12 dias da eleição, a sucessão presidencial está em situação de empate técnico no primeiro e no segundo turno, com cada voto sendo disputado entre Lula e Flávio Bolsonaro. As candidaturas de Ronaldo Caiado, Romeu Zema, Renan Santos e mais recentemente do escritor Augusto Cury, que se colocaram como alternativa à polarização, dão sinais de esvaziamento. Augusto Cury, que alcançou o seu melhor desempenho entre a última semana de agosto e a primeira semana de setembro, com 10% das intenções de voto, tem agora 6%, segundo a Quest, divulgada nesta segunda-feira, 21. Cury está numericamente à frente, mas em patamar semelhante ao de Ronaldo Caiado e Renan Santos. Romeu Zema segue com 1%. A menos que novos fatos surjam na disputa, a terceira via não dá sinais que vai retornar à linha de crescimento. No primeiro turno, Lula tem 37% e Flávio 33%. No segundo turno, Flávio está um ponto numericamente à frente de Lula, um empate técnico após uma trajetória de linhas de crescimento e queda das duas candidaturas ao longo do ano. São hoje no Brasil 158,8 milhões de eleitores, 17% a mais do que em 2010. Nesse período, a queda do número de eleitores jovens foi acompanhada pelo aumento dos eleitores de 70 anos ou mais, que representam hoje mais de 17 milhões, cerca de 11% do eleitorado. Em uma eleição tão apertada, cada voto conta e a abstenção, que vem crescendo no Brasil, passa a ser foco das campanhas. Em 1989, primeira eleição direta para presidente após o golpe de 64, 88% dos brasileiros foram votar. Em 2022, 79% compareceram às urnas. A abstenção cresce principalmente entre eleitores a partir de 70 anos, em que o voto não é obrigatório. Até por isso, as campanhas iniciam chamados para estimular o comparecimento.
4: 7:41, a seguir, Lula discursa hoje na abertura da Assembleia Geral da ONU em Nova York.

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8: 7h44. 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
9: Isabela Gouveia, atualiza o acidente na MG20.
10: Aline, já passa dos 2 quilômetros o congestionamento na MG20, a via 240, onde tem uma carreta tombada na pista em direção ao centro de Belo Horizonte, na altura do bairro Monte Azul, na região norte aqui da capital. Segundo o Corpo de Bombeiros, trata-se de uma carga de farelo de trigo e essa carga, inclusive, foi utilizada para conter o vazamento de óleo. Segundo a Polícia Militar, 2 pessoas ficaram feridas e foram socorridas. Não tem previsão de liberação da pista. Há bastante congestionamento, inclusive, nas vias internas do bairro Monte Azul. Quem puder, vale evitar a região para o motorista que sai também de Santa Luzia, na região metropolitana. 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Anota aí, Central01, direto da Central de Trânsito Itatiaia EMIV, repórter Isabela Gouveia.
11: 7h45. 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Guerras, inteligência artificial e novas pandemias dominam a Assembleia Geral da ONU, que começa daqui a pouco em Nova York. Daniela Franco.
12: A 81ª Assembleia Geral da ONU tem início nesta terça em Nova York, em um contexto de multiplicação de guerras, crises e de fragilização das Nações Unidas. Ucrânia, inteligência artificial e até novas pandemias estarão na pauta, mas a guerra no Oriente Médio e o bloqueio do Estreito de Hormuz devem dominar os discursos dos líderes nos próximos dias. Essa também será a última Assembleia Geral da ONU com Antônio Guterres no comando da instituição, que deve escolher ainda neste ano o seu próximo líder.
13: Como manda a tradição, o Brasil é o país que abre os discursos dos chefes de Estado de governo. De Nova York, a repórter Luciana Rosa nos adianta alguns assuntos que devem ser abordados pelo presidente Lula.
14: O discurso deve ter como eixo principal a defesa do multilateralismo, num momento em que a ONU enfrenta dificuldades para responder a uma série de conflitos internacionais. Segundo a diplomacia brasileira, Lula deve defender a negociação como caminho para resolver disputas, o respeito ao direito internacional humanitário e o princípio da não interferência nos assuntos internos de outros países. A reforma das Nações Unidas também deve ocupar espaço importante. O Brasil defende há anos uma ampliação do Conselho de Segurança e mudanças no funcionamento do órgão. Lula também deve falar de soberania. A diplomacia brasileira afirma que o discurso não terá caráter eleitoral e a expectativa é de que ele não cite Donald Trump nominalmente. Mas o presidente deve defender as instituições brasileiras e rejeitar interferências externas nos assuntos internos do país.
11: 13 para as 8.
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11: Quem chega com tudo é a Nath Fiuza, começando a falar da massa, o galão, e tá de folga, assim como o Cruzeiro, mas lá na cidade do

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0: Ela tem gente trabalhando, né, Nath? Bom dia pra você.
1: É isso mesmo, viu, Eustáquio? Bom dia pra você, a quem nos acompanha aqui no Jornal da Itatiaia. Nós estamos neste período de super data FIFA, né? A FIFA uniu as datas aí de setembro e de outubro para fazer um período maior, então são 16 dias que as seleções terão aí para disputar amistosos neste período. Os clubes não terão competições a serem disputadas e aí os clubes também aproveitaram para dar aquele descanso aos atletas, mas nem todos. Como você citava, Eustáquio, lá na cidade do Galo tem gente trabalhando, jogadores que estão lesionados e que correm contra o tempo para ficarem novamente à disposição do técnico Eduardo Domingues. Não é isso, Cláudio Rezende? Bom dia.
2: Bom dia, você também. No Galo, a expectativa é para os atletas que estão no departamento médico, que seguem trabalhando, mesmo com o restante dos colegas de folga, que vai até a próxima quinta-feira. São casos do goleiro Everson, além dele, outros titulares do Atlético, Reinier e Juan, devem reaparecer também nesse período aí. Vão ficar disponíveis para o técnico Barba Domingues, principalmente para os jogos de semifinais, Copa Sul-Americana e Copa do Brasil. E os atletas que estão servindo seleções vão disputar amistosos. Casos do Castanho, seleção da Colômbia, e também Alan Franco Minda Preciado, seleção do Equador. E na seleção sub-20 do Brasil tem o Pacini e o Vitão.
1: Obrigada, Cláudio. Lembrando que as datas das semifinais da Copa Sul-Americana já estão confirmadas. Logo depois do retorno aí dessa data FIFA, a ida no dia 14 de outubro, 19h, primeiro jogo na Arena MRV, o Atlético jogando contra o Montevideo City Torque, e a volta no dia 21, também 19h, uma outra quarta-feira, aí o jogo no Estádio Centenário em Montevideo. O Cruzeiro só volta a campo no dia 10 e também espera contar lá na frente com um jogador que está lesionado agora e que é muito importante nesse elenco. Não é isso, Emerson Pansieri? Bom dia.
3: Bom dia para você, Nath, para quem acompanha o Jornal da Itatiaia. O Cruzeiro volta aos trabalhos no domingo de manhã, na Toca da Raposa, pensando na retomada do Campeonato Brasileiro. Confronto contra o São Paulo, marcado para o dia 7 de outubro, às 9:30 da noite, no Mineirão. E para essa partida, o técnico Arthur Jorge espera contar com o volante Lucas Romero. Ele não teve lesão, por isso o assunto é mais tranquilo, mas requer cuidados. Ele não atuou contra o Vitória por conta dessa fadiga na panturrilha. E agora vai seguir os cuidados no Departamento de Saúde e Performance do Cruzeiro. E ontem foi um dia importante na associação. O Lidson Pote, ele foi reeleito por aclamação, se reuniram os conselheiros do Cruzeiro. Essa eleição aconteceu no ginásio do Barro Preto. Lidson Pote, mais 3 anos no Cruzeiro, na associação. Nath.
1: Tá certo, Emerson Pansieri, obrigada. Vamos também ao Rio de Janeiro, o repórter Wellington Campos conosco, falando de mudanças importantes que os clubes aprovaram junto à CBF. Wellington.
4: Natália Piusa, duas decisões importantes dos clubes na reunião deste mês na CBF. Os clubes aprovaram a redução no número de estrangeiros, atualmente em 9 para 5 em 2030, com queda gradativa. 2027, 8, 2028, 7 jogadores, 29, meia dúzia, 2030, 5 estrangeiros podem ser relacionados por jogo. O clube pode ter quantos quiser, mas só poderá relacionar desta maneira: 8 no ano que vem, 28, 7, 29, meia dúzia e 2030, 5 jogadores. Natália Viusa.
1: Tá certo, Wellington, muito obrigada. Ele falava de duas mudanças importantes. Os clubes também aprovaram ontem uma nova grade de horários dos jogos do Campeonato Brasileiro, com redução do número de partidas realizadas à noite. Essa proposta ainda precisa ser apresentada e aprovada pelas empresas detentoras dos direitos de transmissão. As notícias do esporte com Nath Fiuza. Volto com você, Aline Neves. Bom dia.
5: Bom dia para você também, Nath. Agora 7:51 a seguir. Perícia descarta a gravidez de estudante encontrada morta no Ceará.
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4: 4. Novos desdobramentos do caso da estudante encontrada morta no Ceará.
5: A perícia descartou a suspeita de que a estudante de direito Isabelle Caracristi, de 22 anos, estivesse grávida. A jovem foi encontrada morta em Fortaleza, no Ceará, na semana passada, no último dia 13 de setembro. O irmão dela levantou a hipótese de que ela poderia estar esperando um bebê, mas isso não foi confirmado pela perícia. A informação foi divulgada em uma coletiva de imprensa nesta segunda-feira pelas advogadas que representam a família. Como a Itatiaia acompanha, Isabelle foi encontrada sem vida em um condomínio de luxo em Fortaleza, onde morava com o namorado e familiares dele. A perícia indicou que a causa da morte foi politraumatismo, com lesões compatíveis com uma queda. O laudo do exame toxicológico deu negativo, ou seja, a estudante não estava sob o efeito de álcool, drogas ou medicamentos. A polícia investiga o caso para determinar se houve algum crime. A mãe da jovem publicou um vídeo nas redes sociais apontando inconsistências no caso, como sumiço do namorado. Segundo a Secretaria de Segurança Pública e Defesa Social do Ceará, 4 pessoas já foram ouvidas e outros 4 depoimentos estão agendados. Entre eles, o do namorado de Isabelle. Ele ainda não é considerado formalmente como suspeito pelas autoridades. A polícia apreendeu o celular e o tablet da mãe do namorado, sogra da vítima. A Itatiaia aguarda uma nota da Polícia Civil Cearense sobre o caso. Repórter Felipe Quintela.
6: 4 para as 8.
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6: Gabriela Gouveia, ponto de atenção do motorista neste momento.
8: Eustáquio, tem um acidente envolvendo carro e moto na Avenida José Cândido da Silveira, bem no limite entre os bairros União e Cidade Nova, para quem segue no sentido centro, em direção à Avenida Cristiano Machado. Já tem movimentação intensa por lá, cerca de 2 quilômetros de congestionamento. Quem puder, então, vale desviar pelas vias internas do bairro União para evitar a José Cândido. Para quem segue no sentido oposto, em direção ao bairro Santa Inês, a José Cândido apresenta trânsito livre. Destacando também, mais uma vez, o principal ponto de atenção nesta manhã, na rodovia MG20, também conhecida como Via 240, trânsito ainda parcialmente bloqueado para quem segue no sentido centro de Belo Horizonte, onde tem uma carreta tombada na altura do bairro Monte Azul. Segundo a Polícia Militar, 2 pessoas ficaram feridas e foram socorridas por equipes do SAMU. A carreta transportava farelos de trigo que estão tombados, que estão derramados na pista, ainda sem previsão de liberação. Já tem congestionamento nas vias internas do próprio bairro Monte Azul e também, claro, na própria MG20, principalmente para quem sai de Santa Luzia, ali da região do Megaspace, na região metropolitana, e segue justamente em direção ao centro de Belo Horizonte. E por fim, também destacando a situação do anel rodoviário, para quem segue no sentido Vitória, movimentação intensa na altura do bairro São Gabriel, na região Nordeste, mas ainda sem registro sobre ocorrências por parte da BH Trans. No sentido Rio, há congestionamento devido ao estreitamento de pista na altura do bairro São Francisco. Volto com vocês, Eustáquio e Aline.
4: Obrigada, Isabela Gouveia. Agora 7:57.
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4: Valdir Barbosa, o Brasil ganha um reforço do Uruguai para ampliar as exportações de carne bovina. Bom dia.
9: Bom dia. O acordo entre os presidentes Lula e Yamandu Orsi, do Uruguai, na exportação de carne bovina para a China, ainda depende de uma palavra final do governo chinês. O presidente uruguaio colocou à disposição do Brasil 80 mil toneladas de carne, parte de sua cota autorizada pela China. 80 mil toneladas representam um mês dos embarques brasileiros para Pequim. Entretanto, é bom lembrar que quando os chineses definiram cotas para todos que exportavam carne bovina para a China, houve a tentativa do Brasil em usar partes de cotas de outros países. O governo chinês vetou de imediato, não permitindo nenhum tipo de triangulação. O Brasil, se quisesse ultrapassar sua cota de 1.120.000 toneladas, teria que pagar a tarifa de 55%. Vamos ver se a China continua com essa posição ou se vai liberar para o Brasil o embarque das 80 mil toneladas uruguaias, que somente terão efeito no mercado brasileiro a partir do ano que vem. Porque os protocolos da negociação, embarques, tempo de viagem, tudo seria finalizado em janeiro ou fevereiro. E por aqui, a arroba bovina abre a terceira semana com preços estáveis, com pequenas altas em algumas regiões. Minas Gerais está com a arroba valendo 340. São Paulo subiu 60 centavos, indo para 355. Goiás aumentou um real e hoje vale 345 reais. Itatiaia Agro, Valdir Barbosa.
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5: Bom dia!
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7: Legal, legal, 8h02, tá começando o nosso Manhã da Muriaé desta terça-feira, dia 22 de setembro de 2020. Rapaz, já estamos na reta final de setembro, né? Como esse ano de 2026 voou, já estamos aí na reta final do ano, né? Parece que começou o ano aí de 2026 outro dia, mas nós estamos aí já em setembro, no dia 22, já tá chegando também a eleição, né? Parecia longe, mas quando começou a campanha aí, né, já estamos chegando aí no dia 4 de outubro. Ó, ótimo dia para você, uma ótima terça-feira, que essa terça-feira venha carregada de positividade, notícias boas e, claro, em nossa companhia. Tá começando o nosso show de informações, interação e, claro, a sua participação através do 988301140. Manda para cá sua participação, manda para cá sua opinião. Daqui a pouquinho a gente traz a enquete do dia e eu quero saber a sua opinião. Nosso time de jornalismo já tá aqui se preparando, né? Preparando aí as manchetes, que tem muita coisa pra gente repercutir hoje, claro. Daqui a pouquinho também a gente traz a agenda da semana. Vamos trazer aí também todos os eventos que acontecem em Muriaé nesta semana e, claro, te convidar a seguir as nossas redes sociais. Para você que tá acompanhando em 99.5, nós também estamos ao vivo no Instagram. Bom dia para você que tá acompanhando. Mande aí sua mensagem. Daqui a pouquinho eu mando aquele recado para você. E, claro, seguir também o Facebook, você se inscrever no canal do YouTube da Rádio Muriaé, vai lá, se inscreva, porque quando a gente publicar um conteúdo, uma matéria, uma reportagem, você é notificado automaticamente. Outro convite que quero fazer para você é participar do nosso grupo de notícias. Tá lá no Instagram, viu? Você abre o Instagram, vai ter o link para você clicar e participar do nosso grupo de notícias. A gente tá acompanhando esse caso aí do Rick, daqui a pouquinho a gente vai trazer informações atualizadas, né? Foi a notícia de ontem, muita gente preocupada. Eu sou um deles, sou fã desse grande cantor, compositor, mas daqui a pouquinho a gente vai trazer o que que a gente tem de informações até o momento, tá? Tá começando o nosso Manhã da Mulher, a gente vai até o meio-dia, conta com a sua companhia e, claro, vamos lá pro alicerce desse programa, que é a informação. Nosso departamento de jornalismo já tá aqui aguardando para entrar no ar e te informar.
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7: Oito horas, 5 minutos, e o primeiro a participar com a gente é o Franklin Ribeiro, que tá aqui para trazer os destaques dele. Bom dia, Franklin, ótima terça para você, meu amigo.
8: Bom dia, Wagner Melo, ótima terça-feira para todos nós, bom dia a todos os amigos e amigas ligados aqui no Manhã da Muriaé. Bom, nós vamos repercutir hoje algumas manchetes, entre elas, a NTT suspende testes de velocidade média na BR-116. E também, Leopoldina recebe em outubro mais uma edição da exposição especializada do cavalo manga larga marchador da Zona da Mata Mineira. Já já eu volto com mais informações.
7: Pois é, essa notícia que repercutiu muito nas redes sociais nos últimos dias, né? Daqui a pouquinho eu quero saber os detalhes com Franklin Ribeiro. Eu acredito que tenha sido por conta aí da negatividade que essa notícia trouxe, preocupação de todos os motoristas, né? O pessoal que trabalha aí nas estradas, mas quero saber do Franklin o que que aconteceu. Bruno Santiago, bom dia para você, ótima terça-feira, meu amigo.
5: Bom dia, Wagner, bom dia para você que nos acompanha pela 99.5 FM, a Rádio Muriaé. Bom, eu trago os dois assuntos especiais de hoje, hein? Audiência pública discute ações de prevenção e enfrentamento das chuvas em Muriaé. E quinta na feira, o Mercado Municipal recebe 4 feiras num só evento, com muita música e cultura, dia 24, próxima quinta-feira.
7: Que bom, hein, rapaz? A gente tá precisando movimentar aquele mercado lá, né? A gente falou sobre isso, né? O Jota sempre comentou sobre isso, que precisava de mais divulgação, porque é um espaço muito bem organizado, né? Tem muitas opções de compra e a gente precisa movimentar lá, porque foi uma obra esperada por muitos anos. Obrigado, daqui a pouquinho eles participam novamente com a gente. Agora, chegou a vez do Jota de Souza. Rapaz, Jota de Souza chegou com um sorriso aqui hoje, depois dessa vitória do Nacional, não é isso, Jota? Bom dia.
9: Bom dia, Wagner, e a todos que estão ligados aí no Manhã da Muriaé, desta terça-feira. Realmente, Wagner, foi uma estreia pra lá de positiva. Eu, particularmente, não estava assim muito otimista.

0: pelas notícias da semana, né, da semana passada, a correria para registrar atletas, apenas 11 foram registrados. E o Nacional ontem fez uma bela partida.
1: Você viu que golaço aqui, terceiro? Lógico, chapelou o goleiro.
0: É verdade. Lógico, o santarritense também não esboçou assim, não mostrou grande coisa. Mas o Nacional, se não tivesse jogado bem, não ganhava o jogo.
1: Né? E a gente estaria aqui criticando, né?
0: É verdade. Então, 3-0 foi uma estreia muito boa. Já vamos repercutir essa vitória do NAC. Vamos trazer as entrevistas do Silvério Machado. Enfim, dar uma passada nos resultados e o próximo jogo do Nacional, que é na sexta-feira já, hein? Então, já vamos trazer todas as informações dessa bela estreia do Nacional na segunda divisão do Campeonato Mineiro. Vamos falar também, essa semana é data Super FIFA, né? Então não tem rodada nem de Copa do Brasil, nem de Brasileiro, nem de Libertadores, poxa.
1: E vamos ter que aturar aí 17 dias, no mínimo, do Flamengo líder, né, Jota?
0: É, verdade.
1: Vai mudar em nada, né?
0: Fazer o quê, né?
2: O que você ia falar sem ver o Flamengo jogar?
0: Para os botafoguenses, eu acho que foi uma boa essa parada aí. Para outros foram, pro Vasco, por exemplo, foi ruim.
1: Eu também acho. O Vasco tá jogando o melhor futebol do ano.
0: E o Vasco vai voltar pegando fogão, né? Então, quer dizer,
2: já viu?
0: Ah, meu amigo, já era. Então, quer dizer,
2: 3 pontos.
0: 17 jogadores se juntam ao grupo da seleção em Brisbane, na Austrália. Serão dois amistosos, né, com a Austrália. E vamos falar também, hein? Clubes votam a favor de redução de horários noturnos no Brasileirão. Outra notícia envolvendo o futebol brasileiro a nível de competição, né? Redução gradual no limite de jogadores estrangeiros relacionados por partida a partir de 2027. Também vamos falar sobre isso.
1: É um assunto pra gente debater bastante, porque realmente precisava, tem muitos clubes que às vezes não tem espaço pra base, mas em compensação, provavelmente a qualidade das equipes e do futebol vai cair.
0: Tem dois times que já foram contra.
1: Ah, vamos adivinhar.
0: Um se chama, vou falar só a primeira palavra, Flamengo.
1: É. E o outro deve ser o Palmeiras.
0: Bahia.
1: Ah, o Bahia?
0: Os dois, é.
1: É, vamos ver, porque é igual eu te falei, eu acho que precisava mesmo da regulamentação, mas em compensação e o futebol, a qualidade das equipes deve cair. Mas daqui a pouquinho a gente debate tudo isso com Jota de Souza. Obrigado aí, equipe de jornalismo, sempre muito bem informado. E claro, daqui a pouquinho eles retornam para detalhar cada destaque desse. Vamos lá, as manchetes dos jornais.
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1: Bom, e começando pelo G1, né? Esse destaque que chamou atenção ontem durante a tarde, a noite, que é a busca por helicóptero do cantor Rick, da dupla Rick Renner. Empresário e outras duas pessoas seguem com drone térmico. UOL, Assembleia da ONU, Lula é o primeiro a discursar hoje no encontro de líderes na sede da entidade em Nova York. Folha de São Paulo, helicóptero com cantor Rick, da dupla Rock com Renner, desaparece durante voo em Santa Catarina. Estado de Minas, disputa presidencial. Tem 37% contra 33% de Flávio Bolsonaro no primeiro turno, diz Quest. Hoje em dia, 20 bombeiros fazem busca por aeronave com Rick em área onde celular deu último sinal. O Tempo de Belo Horizonte, Flávio Bolsonaro mantém 42% contra 41% de Lula no segundo turno, mostra pesquisa Quest. O Globo, Flávio reduz vantagem de Lula no Nordeste, mas petista avança no Sudeste. Veja, TVs boicotam cobertura da Casa Branca após Trump barrar jornalistas. E para fechar, o R7, primavera começa hoje com Super El Niño. Vamos lá aos fatos que marcaram esse dia 22.
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1: Dia 22 de setembro, e olha só os fatos que marcaram esse dia na história. Em 1959, Santos Dumont recebe o posto honorífico de Marechal do Ar. Em 1988, a Assembleia Nacional Constituinte aprova o texto definitivo da nova Constituição Brasileira. E para fechar, em 2006, portanto, há 20 anos, a Lei Maria da Penha entra em vigor no Brasil. Esses foram os fatos aí que marcaram esse dia 22 de setembro na história.
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seu aniversário hoje, aniversário de alguém que você tanto ama, manda pra gente aqui no 98830-1140. A gente tá esperando pra poder mandar aquele abraço, colocar aquela trilha sonora especial e, claro, desejar tudo de bom pra essa pessoa tão importante na sua vida, ou pra você, né? Bom, famosos que aniversariam hoje, ó, Ornella Vanoni, ela que é cantora italiana, nascida em 1934. Zezé Polessa, atriz, 1953. André Bocelli, tenor, escritor e compositor italiano, 1958. E o Jonas Torres, ator, nascido em 1974, tá? Famosos que já nos deixaram e que também estariam fazendo aniversário hoje, né? Vamos homenagear esses grandes cantores. São dois, tá? O Gonzaguinha, cantor e compositor, nasceu em 1945 e faleceu em um acidente de carro em 1991. E a Vanusa, cantora, que nasceu em 1947 e, infelizmente, nos deixou em 2020.

0: Bom, a gente quer a sua participação, quer conversar com você. E olha que assunto interessante. O cantor Leonardo levou um puxão de orelhas de seu médico após exames de rotina. Para cuidar da saúde, o cantor está sem ingerir álcool e já ultrapassou 20 dias sem beber. Rapaz, quem diria, hein? O Leonardo tá fazendo aí, né, um jejum de bebida alcoólica. Que bom, né, gente? Em um novo vídeo, durante um show, o sertanejo divertiu os fãs ao mostrar a ansiedade para pegar uma bebida. Apesar do desejo, o cantor conseguiu se manter firme até o final. A mudança de hábito faz parte de um tratamento para cuidar da saúde. O sertanejo está sem consumir álcool para regular as taxas de triglicerídeos. A mudança de hábito do cantor acendeu alerta sobre exames de rotina e cuidados com o corpo. Ele já revelou que bebia desde os 10 anos de idade, olha só. A esposa dele, Poliana, contou que ele já completou 21 dias limpo, tá mais magro e rejuvenescido, tá? Bom, se o Leonardo consegue ficar um mês sem tomar uma por recomendação médica, qual hábito você teria mais dificuldade de largar por 30 dias? O que você faz no dia a dia que seria mais difícil de você deixar de fazer? A cervejinha do final de semana, o vício de dar aquela espiadinha nas redes sociais, o cafezinho sagrado de todos os dias. Qual é a maior promessa ou mudança de hábito que você já fez puramente por ordens médicas? E aí, você conseguiu cumprir? É isso que a gente quer saber de você. Eu já adianto a minha opinião. Seria duas coisas, tá? Eu também não bebo, né? Não bebo bebida alcoólica, mas não é por questões religiosas, não. Só não bebo porque eu nunca gostei. Mas eu bebo refrigerante demais, refrigerante e café. O refrigerante até daria pra segurar porque eu tô tomando só final de semana. Mas o café seria difícil, viu? Ficar, já pensou um mês sem tomar um cafezinho? Com aquele cheiro que às vezes vem de manhã? Eu acho que no meu caso seria aí a dificuldade pra tomar um cafezinho. Mas a gente quer saber de você. O que seria mais difícil para você abandonar por recomendações médicas? A cervejinha do fim de semana, a rede social, o cafezinho ou aí um hábito que você gosta muito? Conta pra gente no 98830-1140. Estamos aqui esperando a sua participação e, claro, quero conversar com você.
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2: Bom dia!
0: 8:16, vamos abrir homenageando, né? Esse grande cantor, né, que faria aniversário hoje, com Gonzaguinha. E daqui a pouquinho a gente traz as notícias sobre as buscas do helicóptero que estava o cantor Rick.

aí, ele que faria aniversário hoje, né? Ele que partiu muito cedo, né? Em 1991. Grande artista, grande compositor. Gonzaguinha, pra brilhantar ainda mais a nossa terça-feira. São 8 horas, 19 minutos.

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7: Bom, vamos lá para nossa agenda, para você que ainda não enviou o evento do final de semana na sua igreja, na sua congregação, é só ligar no 3729-2929, tá? A agenda exclusivamente tem que ligar aqui na recepção com a nossa companheira, nossa colaboradora Tainá, vai anotar tudo direitinho pra você e a gente convida pra todo mundo participar, tá bom? Bom, festa do padroeiro e show de prêmios na comunidade São Vicente de Paulo no Bico Doce. Quinta-feira, missas 19h30, abrindo o tríduo a São Vicente. Sexta-feira, celebração 19h30 e no sábado, missas 19h. Sexta e sábado, música, movimento nas barracas e leilões. No sábado, música e grande show de prêmios. Venha participar conosco, tá? Comunidade da Boa Esperança, em Barão do Monte Alto, convidando para a 25ª Festa em Louvor a São Francisco de Assis. Do dia 23, começa amanhã, e vai até o dia 26, que é no sábado, às 19h. Comunidade do Arede, Santo Antônio do Glória, em Vieiras, convidando para a tradicional cavalgada de Nossa Senhora Aparecida, na segunda-feira, dia 12 de outubro, com missa, às 11h, e logo após tem almoço beneficente e música ao vivo. Toda segunda-feira tem Terço dos Homens em Boa Família, na Igreja São Francisco, a partir das 7h30 da noite. E toda terça, hoje então, tem, às 20h, Terço dos Homens e das Famílias, na comunidade São José, no bairro São José, tá? Toda quinta-feira, 19h30, convite para o Terço Mariano, no Santuário Diocesano de Nossa Senhora Aparecida, no bairro Porto. E toda terça e sexta, de 19 às 21h, e domingo, de 14 às 16h, o grupo Alcoólicos Anônimos te convidam para a reunião na rua Lincoln Marinho, na Barra. Como eu disse, tem seu evento aí, 3729-2929.
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3: Bom, vamos lá com o nosso departamento de jornalismo. O Franklin está aqui para trazer o primeiro destaque de hoje, que foi a reunião na Câmara, é isso, Franklin?
4: Ô Wagner, se tratando de uma audiência pública, né, que a Câmara Municipal aqui de Muriaé realiza na próxima quinta-feira, dia 24, às 6:30, uma audiência pública para discutir as ações de prevenção e enfrentamento das chuvas no município. O encontro acontece no plenário da Casa Legislativa. A audiência foi proposta por meio de requerimento administrativo de autoria da presidente da Câmara, a vereadora Ivonete Lacerda, e entre os assuntos que serão discutidos estão o mapeamento dos pontos de alagamento registrados no ano anterior, as medidas de prevenção já realizadas, os resultados dessas ações e o planejamento para o período de chuvas deste ano e o primeiro trimestre do próximo ano. Também serão apresentados o cronograma das ações previstas, as secretarias responsáveis por cada medida e os canais de contato que estarão disponíveis para a população em situações de emergência. O encontro conta ainda com representantes do Poder Executivo, Legislativo, Ministério Público e outras instituições envolvidas na prevenção e no enfrentamento de ocorrências provocadas pelas chuvas, como enchentes e desmoronamentos de encostas.
3: Bom, tomara, né, que surta efeito, que possa ter mais organização nessas questões, porque nos preocupa, né, principalmente aqui na nossa cidade, que sofre muito quando tem temporais como este. E claro, essas audiências.

0: experiências assim são sempre importantes para buscar meios, fazer parcerias, buscar aí um relacionamento mais próximo das autoridades e, claro, também da população. Ô, Franca, mas tem mais informação, é isso?
1: É isso mesmo, Wagner. Nós estamos acompanhando, né, aquele caso ainda ligado ao vereador Afonso da Saúde, que foi condenado após, por 4 anos de reclusão por falsidade ideológica, após registrar informações falsas de viagens como motorista do município para receber as diárias. Então, os trâmites na Câmara levaram também ao acionamento da Comissão de Ética e Decoro Parlamentar. Há uma previsão de uma reunião ainda para esta terça-feira, esta manhã de terça-feira, nas dependências da Câmara Municipal, para deliberação acerca da referida representação de convocação a todos os trabalhos da Comissão de Ética e Decoro Parlamentar, para então adoção das providências que sejam pertinentes a este caso. A gente segue acompanhando toda essa movimentação também e vamos repercutir assim que a gente tiver novas informações.
0: É muito bom, viu? Muito bom, porque a população anseia para a resolução desse caso, né? Se for para punir, que puna, se não for para dar continuidade, que às vezes acaba atrapalhando um pouquinho o andamento da Câmara, né? Mas a população aí segue acompanhando, encontra com a gente na rua e pergunta. Então é sempre bom a gente estar trazendo informações atualizadas. Se não me engano, a Ivonete esteve aqui aquele dia, né? E aí ela falou que tinham 10 dias, né?
1: Durante o encontro aqui com os vereadores?
0: Isso, né? Tinha os 10 dias, tinha os trâmites, né? Fazendo da forma correta para não dar um problema lá no futuro, e a gente segue acompanhando. Daqui a pouquinho você volta?
1: Daqui a pouquinho eu volto com mais informações.
0: Aí, o Franklin Ribeiro, quer ficar muito bem informado? 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
1: Jota de Souza.
2: E vamos lá com a participação do Jota de Souza, trazendo os principais destaques, claro, do esporte. Lembrando a você que 9 horas, daqui a pouquinho, a gente está reunindo informações para atualizar sobre esse desaparecimento do cantor Rick, que estava no helicóptero, junto com o influenciador, né, junto com o empresário e mais duas pessoas. E a gente segue acompanhando em loco para trazer para você, tá? Então fique ligado aí que no Noticiário das 9 a gente está reunindo as principais informações para você, que assim como nós, está muito preocupado com a situação desse grande compositor e cantor. Mas falando de esporte agora, vamos falar de coisa boa, sabe? Porque o NAC venceu, rapaz, na estreia do Campeonato Mineiro, não é isso, Jota?
3: É verdade. Wagner, com uma atuação segura, o Nacional goleou o Santa Ritense por 3-0 na noite de ontem, lá no Soares de Azevedo, em sua estreia no Campeonato Mineiro da segunda divisão. Os gols foram de Matheus, de pênalti, Renato e Negueba, já no finalzinho do jogo. Vitória limpa e sólida, né? Para encher aí de esperança o coração do torcedor muriaense na busca pelo retorno ao módulo 2. Na próxima sexta-feira, o desafio do NAC já é longe de casa, contra o Inter de Minas, às 15 horas, no Complexo Esportivo Universidade de Itaúna, lá em Itaúna. Depois do jogo, né, o companheiro Silvério Machado, a 99 esteve ontem transmitindo essa partida, o Silvério conversou com vários jogadores do NAC. Vamos repercutir? Vamos lá.
4: Estamos aqui com o Negueba, ele que entrou no segundo tempo, fazendo a estreia aqui como profissional. Negueba, 5 gols no sub-20, estreando no profissional com gol também. Fala dessa emoção, esse sentimento, agora no time de cima, no time profissional. Fala pra gente.
5: Pô, primeiramente agradecer a Deus, né? Sem ele eu não seria nada, sem minha família que tá me apoiando lá de Juiz de Fora. E esse trabalho aqui é coroado durante o ano, que eu fazendo sub-20, pra chegar bem preparado, pra estrear no profissional. O gol foi fruto de muito trabalho, meus companheiros aqui sempre me motivando, me levantando pra cima, e agradeço a oportunidade do treinador também, sempre confiar no meu trabalho.
4: Ô Negueba, uma tranquilidade de veterano ali na frente do goleiro.
5: Ah, isso daí vem desde o campeonato Vale Verde, onde eu moro, né? Sempre jogando bola assim na rua, fazendo esses dribles assim, isso aí eu vou trazer pro campo pra aprimorar mais pra ajudar o Nacional.
4: Camando aqui o Caniato, goleiro. Camisa número 1 do Nacional, Caniato. Cani, fala pra gente um pouquinho sobre essa estreia. Muito bom sair sem tomar gol. Nem foi tão exigido assim, mas isso mostra também como que a equipe se comportou bem. Boa noite.
5: Boa noite, primeiramente. Agradecer a Deus pela essa partida de hoje aí. O mais importante hoje aqui era os 3 pontos diante do nosso torcedor. Mesmo com algumas baixas no nosso elenco, que a gente não conseguiu se inscrever todo mundo a tempo, né? Mas isso mostra também a força da nossa base, que com certeza vai ajudar muito a gente.
4: Vou falar com ele, Renato. Renato, bastante elogiado aqui na nossa transmissão pelos comentaristas. Fala pra gente um pouquinho sobre o jogo, o seu gol também, um belo gol também. Enfim, fala sobre essa estreia com vitória do NAC. Boa noite.
6: Boa noite a todos. É primeiramente agradecer a Deus, né, pelo gol e ainda mais pela vitória, né? Para dar a sequência no campeonato. Vocês podem esperar que o nosso time vai competir bastante. E se Deus quiser, a gente vai buscar o acesso. O elenco está fechado, o grupo é muito bom. Ainda mais a comissão é muito boa também. Vocês podem esperar que a gente vai lutar para subir esse time aqui.
3: Tá aí, portanto, o registro, todos eles com muita fé, né? Sempre agradecendo a Deus pela exibição, né? O Wagner, isso é muito importante. Então, Wagner, todos os mandantes venceram seus jogos. Ó, Nacional 3, Santa Ritense 0, São João del Rei 2, Araxá 0, Venda Nova 2, Lavras 1, Betim 3, Funorte 0, Paracatu 5, Siderúrgica 0, Novo Esporte 2, Inter de Minas 1. Nacional largando aí na liderança após a primeira rodada pelo saldo de gols.
2: Ah, e ele vai pegar um time que jogou e perdeu na estreia ou não?
3: Isso, perdeu. Ah. É o Inter de Minas. É, primeiro Nacional 3 pontos, saldo de 3 gols, seguido do novo de Tabirinha com 3 também, e terceiro Venda Nova também com 3, mas saldo de 1 gol. Depois, sem pontuação, o Inter de Minas 4º, 5º Nova Lavras, em 6º Santa Ritense. Quem largou na frente no grupo B, Paracatu 3 pontos, Betim 3 pontos, São João del Rei 3 pontos, Araxá, Funorte e Siderúrgica não pontuaram. O Wagner, os clubes da Série A, das séries A e B, aprovaram uma proposta da CBF para reduzir o número de jogos noturnos e padronizar os horários do Brasileirão a partir do ano que vem. A proposta elimina partidas às 19 horas

0: em dias de semana e reduções nos domingos à noite. Sábados também não terão mais jogos às 21 horas. Domingo passa a concentrar 7 dos 10 jogos da rodada, com janelas às 11, 16, 18, 19 e 30. O meio de semana concentra 6 dos 10 jogos nas quartas-feiras, divididos em horários fixos. A alteração foi aprovada pelos clubes em reunião no Rio de Janeiro, mas ainda precisa ser negociada e aceita pelas empresas detentoras dos direitos de transmissão televisiva antes de valer oficialmente.
1: Ótimo. Domingo, 21 horas. Não é horário de jogo, não, Jota?
0: Com certeza.
1: Segunda-feira, 21 horas. Não é horário de jogo, não. Isso é convite para não assistir.
0: É verdade, é verdade. Tem outro aqui também, Wagner. O futebol brasileiro terá uma redução gradual no limite de jogadores estrangeiros relacionados por partida a partir do ano que vem. Em uma reunião realizada pela CBF com os clubes das séries A e B, ficou aprovada uma nova regra que reduzirá o limite atual de quase 50% até o fim da década. O principal objetivo da medida é dar mais espaço e valorizar os atletas formados nas categorias de base. A mudança ocorrerá de forma progressiva para mitigar o impacto financeiro e respeitar os contratos vigentes dos clubes. A limitação se aplica estritamente aos jogadores relacionados na súmula de cada jogo e não ao número total de gringos que o clube pode manter contratados em seu elenco. Atualmente, até 9 estrangeiros relacionados por partida. Então, vamos lá, 2027, o limite cai para 8 estrangeiros por jogo. 2028, o limite cai para 7 por jogo. 2029, 6 estrangeiros por jogo. 2030, o limite final se estabiliza em 5 estrangeiros por jogo. A votação não foi unânime. Clubes como Flamengo e Bahia se posicionaram contra a redução por entenderem que ela limita o leque de contratações competitivas do mercado sul-americano. Por outro lado, a maioria dos dirigentes e a comissão técnica da seleção brasileira defendiam aí o freio na presença de atletas de fora.
1: Ô Jota, isso aí aconteceu com a Itália. A Itália abriu, né, as portas para qualquer estrangeiro, não tinha limites. O que que aconteceu? A base ficou fraca. A formação de jogadores italianos ficou fraca, se não me engano, já tem 2 ou 3 Copas do Mundo que não participam de Copa do Mundo. Então, assim, alguma coisa tinha que ser feita. Agora, que a qualidade das equipes deve cair até 2030, vai cair, porque são muitos jogadores estrangeiros com boa qualidade técnica que ajuda aí a engrandecer as equipes. Mas é uma ação que, se não fizesse aí alguma mudança no futuro, a gente podia ter alguma coisa de ruim.
0: Fechando, a seleção brasileira já está com um grupo praticamente total lá para os jogos da Super Data FIFA, né, o Wagner Belo? Então, vamos ter aí na sexta-feira o Brasil jogando contra a Austrália, 7 da manhã em Townsville, Austrália de novo, 29 de setembro em Brisbane, 7 da manhã, e contra a Índia, 3 de outubro, um sábado, 11 horas da manhã, lá em Calcutá. Então, 17 jogadores se juntando aí à seleção em Brisbane, e o elenco ganha corpo, né, para iniciar aí a preparação para valer dos 3 amistosos da Super Data FIFA, ok?
1: Aí a gente vai acompanhando, né, durante o dia, o Jota de Souza, né, tomando aí, né, sempre a ponta para poder trazer as notícias do esporte e atualizar você desse futebol que a gente tanto ama, tá? São 8 horas 46 minutos.
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0: Nota de falecimento. Os familiares de Zita Rodrigues da La Paula, Dona Zita, comunicam o seu falecimento e convidam para o seu sepultamento hoje às 16 horas, saindo o féretro da Capela Velório Senhor do Bonfim para o cemitério local. Comunicamos o falecimento de Zita Rodrigues da La Paula, Dona Zita.
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9: Hoje iremos falar sobre o câncer colorretal, também conhecido como câncer do intestino grosso ou do reto. 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

E vamos lá para os aniversariantes do dia. Tem alguém fazendo aniversário aí que você tanto ama? Manda pra gente aqui no 988301140. A gente quer mandar aquele abraço. É seu aniversário? Manda pra gente aqui também. A gente coloca aquela trilha sonora e deseja tudo de bom na sua vida. E hoje é aniversário da Letícia de Paula Pinheiro Pedrosa. Ela que mora lá no bairro Coleti, recebe os abraços do esposo Alex, filho José Pedro, avó Dona Eunice, Sandra Beatriz e todos os familiares. Hoje é aniversário também da Vera Pérez, lá no bairro Santa Terezinha. Abraços da Arlene Camerini e Fátima Gravina, do bairro do Porto. E o nosso presente musical, olha só. Uma das vozes mais bonitas da música nacional, né? Grande Rosana. Vamos curtir?

0: Tá aí, Rosana, para comemorar o seu aniversário. São 8 horas e 59 minutos. Na sequência, tem o Marcelo Bittencourt com as notícias.
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6: Nove horas. Busca por helicóptero que desapareceu em Santa Catarina com o cantor Rick segue com drone térmico.
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6: As buscas pelo helicóptero com o cantor Rick da dupla com Renner segue em Santa Catarina nesta terça-feira. As equipes dos bombeiros usam um drone térmico para tentar localizar a aeronave na zona rural de Urubici, onde o último sinal do transponder do helicóptero foi emitido na segunda. Além de Rick, estavam no helicóptero o empresário Bruno Avelar, videomaker Paulo Soares e o piloto da aeronave, que não teve o seu nome divulgado, segundo a assessoria do cantor. O equipamento capaz de capturar o calor emitido por corpos e objetos pertence à Defesa Civil Estadual e sobrevoa a região de Santa Bárbara nessa manhã. Ao longo do dia, outro drone com as mesmas características e pertence ao bombeiro militar também será usado na região. Antes do desaparecimento da aeronave, Rick publicou em uma rede social um vídeo mostrando o encontro com Bruno Avelar em um aeroporto. A assessoria do empresário confirmou que ele embarcou no helicóptero. O cantor Renner, de 54 anos, companheiro de dupla com Rick, publicou um comunicado nas redes sociais e pediu orações pelo cantor e pelos outros ocupantes. Abre aspas, neste momento de angústia e incerteza, nos unimos em pensamentos positivos e orações pela busca do helicóptero que estava transportando Rick. Fecha aspas. O parceiro de dupla também pediu que os fãs mantenham a esperança e que as equipes de buscas tenham força, sabedoria e que boas notícias cheguem o quanto antes. Renner disse, vamos manter a fé e a esperança. Que Deus proteja o Rick e todos os envolvidos. Os empregados da Caixa Econômica Federal rejeitaram nesta segunda-feira a última proposta do banco para o acordo coletivo de trabalho. Em assembleia virtual realizada pelo Sindicato dos Bancários de São Paulo, Osasco e região, 59,3% dos participantes votaram contra a oferta. A votação ocorreu entre 11 e 18 horas. Após o resultado, o comando de greve se reuniu para discutir os próximos passos. A paralisação continua terça-feira. O principal impasse nas negociações é o Saúde Caixa, plano de saúde dos empregados, segundo os representantes dos trabalhadores. O concurso 3.061 da Mega Sena pode pagar um prêmio de 32 milhões para os apostadores que acertarem as 6 dezenas. O sorteio ocorre às 21 horas desta terça-feira em São Paulo. No concurso do último domingo, nenhuma aposta acertou a faixa principal e o valor acumulou. A aposta mínima para a Mega Sena custa R$ 6,00 e pode ser realizada em Muriaé até às 18 horas em qualquer lotérica da cidade credenciada pela Caixa Econômica Federal. 9h04, notícias da hora, oferecimento, Elétrica do Povo, ligando você com economia. 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
13: Bom dia para você, meu irmão, que nos acompanha aqui pela Rádio Muriaé. Esse é o nosso programa A Palavra É.
14: Proclamação do Evangelho de Jesus Cristo segundo Lucas. Naquele tempo, a mãe e os irmãos de Jesus aproximaram-se, mas não podiam chegar perto dele por causa da multidão. Então anunciaram a Jesus: tua mãe e teus irmãos estão aí fora e querem te ver. Jesus respondeu: minha mãe e meus irmãos são aqueles que ouvem a palavra de Deus e a põem em prática. Palavra da salvação. Os irmãos de Jesus, né? Esse texto que aparece aí, que vai fundamentar que Jesus teria outros irmãos, que Maria tivesse outros filhos e assim por diante. Nós vamos seguir a doutrina da igreja, né? Eu não tenho conhecimento bíblico, conhecimento de língua grega e hebraico a ponto de poder refletir com vocês. Só que a igreja, na sua história, tem pessoas que o fizeram e já definiram. Por isso eu confio na interpretação da igreja. Esses termos

colocados aí como irmãos não são de fato, né? Irmãos biológicos. Nós temos mesmo esse costume, né, gente? Ô tio, ô tia, né? E não é tio nem tia. Ô meu irmão, ô minha irmã, e nós não somos irmãos. Se nós temos esse costume hoje, não é diferente também os costumes no tempo bíblico. Então essa palavra irmã, irmão, segundo a tradição da igreja, segundo a interpretação feita pelos séculos e séculos, não seriam irmãos biológicos, e que Maria seria sempre virgem, antes, durante e depois do parto, que Maria não teve outros filhos, que o fato de dizer primogênito não quer dizer que tenha um segundo. Jesus Cristo é o primogênito, que não quer dizer que ele tenha um segundo, é o primeiro, nem sempre o primeiro, quer dizer que vai vir depois do segundo. E é o que nós acreditamos e celebramos, fiel à doutrina da igreja, que Maria foi realmente guardada para ser mãe do Salvador e ali permaneceu, daquele jeito, virgem, e sobe ao céu virgem. O evangelho, mas o mais importante do evangelho não é o parentesco, é ouvir a palavra de Deus e pôr em prática. Minha mãe e meus irmãos são estes, que ouvem, primeiro tem que ouvir e depois praticar. Aí vem a história da casa sobre a rocha, a casa sobre a areia, né? Então, a prática. A prática da palavra é o que me faz ser pertencente à família divina. Sim, pelo batismo eu me torno filho de Deus, mas não quer dizer que termine por aí, eu tenho que me configurar. Você pode ter alguém da sua família que pelo sangue é da sua família, mas não parece da sua família, porque não pratica as coisas da sua família. É como se fosse uma ovelha negra, certo? Então, eu posso pertencer à família de Cristo pelo batismo, mas não quer dizer que eu me configure, me assemelhe. Isso vem por onde? Isso vem através da minha prática. Então, não basta ouvir a palavra, conhecer a palavra. É importante praticar. Praticar o que, gente? Praticar aquilo que nos ensina, né? É, se alguém te leva, bate a sua face direita, você vira a esquerda. É, ser amor, ser paciência, ser caridade. É encarnar a palavra de Deus. Dar carne à palavra de Deus na sua vida, na sua carne. É isso que é praticar. Não se deixar levar pela raiva, pela vingança. É buscar viver o amor, a caridade. Então, quanto mais eu encarno a palavra de Deus na minha carne, na minha vida, mais eu pertenço à família de Cristo. Minha mãe, meus irmãos são esses que põem em prática. Lógico, não tem ninguém como Maria. Então, nunca haverá alguém com tão perfeição e pela missão também de ser mãe Salvador, né? Encarnou, deu sangue, deu carne ao Filho de Deus. E mesmo nas dores permaneceu ali fiel. Que você e eu também possamos fazer isso, né? Encarnar a palavra de Deus. E como é que eu faço isso? Se pergunte sempre. No meu lugar, o que Cristo faria? No meu lugar, o que Cristo faria? Sempre pergunte-se por isto e procure a resposta dentro do seu coração. Dessa maneira, você vai começar a encarnar o Cristo. E esse Cristo vai passar a ter vida na sua vida. É dessa maneira. E o que é pertencer à família de Deus? Gente, pertencer à família de Deus é ter tudo de Deus, né? É ser o herdeiro de Deus. É ter as graças da família divina. Quem não gostaria de passar de uma família de uma pessoa famosa, por exemplo? Melhor fama do que essa é a de Cristo. Por isso, pertencer a Cristo é pertencer à sua família. Mas para isso, pratique. Oremos. Senhor nosso Deus, sem a tua graça nós não conseguimos. Por isso, vos pedimos a tua misericórdia que vem em nosso auxílio. Socorrei-nos sem demora e ajudai-nos, Senhor Deus, a praticar cada vez mais aquilo que nós acreditamos e ouvimos. Sem a tua graça, nós não conseguimos. Que Deus te abençoe, Pai, Filho e Espírito Santo. Amém. A palavra é praticar. A prática. Pratique aquilo que você acredita, aquilo que você ouve de Deus.

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6: E vamos lá com as primeiras participações da nossa enquete de hoje, né? Nossa enquete de hoje, não sei se vocês acompanharam, mas o cantor Leonardo está sem beber, né? Ele que sempre fez aí seus vídeos, sempre fez muita piada com isso. Ele levou aí um puxão de orelhas dos seus médicos e está aí há mais de 20 dias sem beber. E aí ele tá fazendo, né, um período de jejum e sem bebida alcoólica. E a nossa enquete é sobre isso. Como é que você faz quando você tem que parar com algo que você gosta muito, tá? A cervejinha do final de semana, o vício daquela espiadinha nas redes sociais, o cafezinho sagrado de todos os dias. Qual dessas opções ou da sua você ficaria sem fazer por 20, 30 dias, mas seria um sacrifício para você? É isso que a gente quer saber. Qual é a maior promessa ou mudança de hábito que você fez puramente por ordens médicas e conseguiu cumprir? É isso que a gente quer saber e conversar com você que está ouvindo a Rádio Muriaé, o nosso Manhã da Muriaé, tá? O Elias da Conceição, lá do bairro Porto, a primeira participação de hoje. Vamos ouvir.
7: Bom dia, meu amigo. Tudo na paz? Um abração você. Nota 10. Valeu. Rapaz, o tal do café é difícil mesmo, né? Eu consigo ficar, rapaz, 2 meses, 3 meses sem tomar café, mas quando volta, quer recuperar o tempo perdido. Muito difícil, né? Cafezinho é. Agora, bebida alcoólica, graças a Deus, tem muito tempo que eu não ponho na boca, entendeu? E outras coisas mais, né? Comida, por exemplo, um macarrão bem gostoso, uma carne gorda, tem que ter cuidado também, né? Mas é isso aí, a gente tem facilidade de segurar a boca. Um abraço, meu irmão, Elias do bairro do Porto.
6: Valeu, meu amigo, um abraço pra você, uma ótima terça-feira. Ó, bom dia, Wagner. A enquete de hoje, eu não ficaria sem minha televisão. Eu gosto de uma novelinha. É a Marli Garcia, lá da Vila Conceição. Aí, mais uma participação. Bom dia, Wagner. Meu cafezinho seria minha maior dificuldade, a penha do Planalto. Minha também, tá, meu amigo? Então, nós damos a mão aí, porque ficar sem o cafezinho do dia a dia seria a minha maior dificuldade. E também outra coisa, o refrigerante, viu? Que eu gosto bastante, tomo muito no final de semana. Durante a semana eu diminuí muito. Inclusive tem semana até que eu passo sem beber, mas final de semana sempre tem que ter aquele refrigerante bem gelado, com gelo e às vezes até um limãozinho. Aí ela falou que: oi, meus amigos, bom dia. Pra mim ficar sem café é muito difícil, não consigo. Tá aí, né? Então, as nossas vivências, os nossos costumes do dia a dia e você aí opinando sobre o que seria mais difícil para você ficar aí 30 dias sem fazer por conta de recomendação médica. A gente está aqui aguardando a sua participação, a sua interação junto com a gente. E como eu disse, né, como a gente está dizendo durante todo o programa, a gente está acompanhando sobre as buscas ao helicóptero em que estava o Rick e mais 3 pessoas, tá? Ele, o empresário, inclusive influencer também, né, um videomaker e o piloto do helicóptero que desapareceram ontem, logo no fim da manhã, no início da tarde. E a gente segue acompanhando aí todas essas notícias para poder estar te informando, tá? E a gente não colocou música ainda porque, graças a Deus, ainda não tivemos nenhuma péssima notícia, né? Não tivemos notícia boa, mas também não tivemos notícias ruins, né? Então a gente segue na fé, torcendo para que eles estejam bem, né? Que eles estavam aí, né, nesses locais, igual lá na Serra de Santa Catarina, buscando sair daquele local lá que diz que é um local de difícil acesso. Então a gente está torcendo nessa corrente de fé, nessa corrente de esperança, que eles estejam bem, esse grande cantor e compositor. Qualquer novidade a gente traz durante o programa, pode ficar ligadinho com a gente, hein? Aumentar o volume do rádio e acompanhar o nosso Manhã da Muriaé.
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12: A insuficiência cardíaca é quando o coração não consegue bombear ou receber adequadamente o sangue para suprir as necessidades do nosso organismo. As causas variam desde infarto, pressão alta não controlada adequadamente a longo prazo, miocardite, diabetes e doença nas válvulas cardíacas, como a febre reumática. Os sintomas mais comuns são cansaço, falta de ar aos esforços ou à noite após se deitar, inchaço nas duas pernas ou pés e dores no peito. Se você sente ou conhece alguém com alguma dessas queixas, procure um cardiologista. O diagnóstico e o tratamento precoce pode curar ou melhorar sua qualidade de vida.
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1: Bom, são 9h23. Daqui a pouquinho está chegando o nosso departamento de jornalismo para te deixar muito bem informado, né? O pilar aqui do nosso programa. E é sempre bom relembrar, gente, para você que está chegando.

agora, não acompanhou nas últimas semanas, cadê o Gilson Júnior, né? Ele tá de licença, viu, gente? E assim que terminar a primeira semana de outubro, ele tá de volta aqui às manhãs, o dono das manhãs aqui da Rádio Mulher, esse grande comunicador, tá uns dias de licença, tá resolvendo alguns assuntos aí pessoais, né? E logo depois da primeira semana, logo depois da eleição, ele tá de volta aqui nos microfones da Rádio Mulher. Então você que já tá com saudade, claro, é totalmente entendível, que a gente sabe o grande trabalho que ele realiza aqui na Rádio Mulher. Ele vai estar de volta aqui às manhãs e aí, claro, você vai poder acompanhar aí o Manhã da Mulher. Enquanto isso, a gente tem a responsabilidade, claro, a alegria de estar comandando esse microfone tão importante, tão tradicional e tão informativo quanto esse da Rádio Mulher, tá bom? 9 horas e 23 minutos, vamos lá ouvir uma música do Rick Renner, já que a gente tá nessa angústia aí de poder ser encontrado com vida, bem, é isso que a gente torce. Essa é uma das mais bonitas dele, né?

aí, Rick Renner, composição maravilhosa, né, do grande Rick. Como eu disse, a gente tá torcendo para notícias positivas em breve, eu tenho fé, tenho esperança que vai dar tudo certo, né? Como diz aquela música do César Menotti e Fabiano, já deu tudo certo, né? São 9 horas e 28 minutos, daqui a pouquinho, o nosso departamento de jornalismo.

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8: Bom, nosso departamento de jornalismo está aqui. E o Franklin, quero saber daquela história. Parece que foi suspensa, então, aqueles testes de velocidade média.
9: Isso mesmo, Wagner. A Agência Nacional de Transportes Terrestres, a ANTT, suspendeu temporariamente os testes do sistema de fiscalização de velocidade média em rodovias federais. A medida também interrompe o projeto piloto que estava previsto aqui para a BR-116 em Muriaé. O teste em Minas Gerais havia sido autorizado pela ANTT no dia 11 de setembro para o trecho entre os quilômetros 711 e 700 da BR-116 no sentido norte aqui em Muriaé, um percurso de aproximadamente 10 quilômetros, 10,6 quilômetros sendo mais preciso. A previsão inicial era de que esse projeto tivesse uma duração de 180 dias, mas segundo a ANTT, a suspensão foi determinada para a realização de análises técnicas e ajustes nos procedimentos operacionais, especialmente relacionados à sinalização e à comunicação com os usuários das rodovias. A Agência Nacional de Transportes

0: transportes terrestres esclareceu que esse projeto piloto tinha um caráter exclusivamente técnico e experimental, e que os dados obtidos durante os testes não poderiam ser utilizados para aplicação de multas ou outras penalidades aos motoristas. A agência ainda reforça que nenhum condutor foi autuado, multado ou penalizado com base nesse sistema de velocidade média nos locais em que estava em funcionamento o teste. Eles haviam sido autorizados para 8 estados: Minas Gerais, Rio de Janeiro, São Paulo, Paraná, Rio Grande do Sul, Santa Catarina, Espírito Santo e Mato Grosso do Sul. Com essa suspensão temporária de agora, o projeto previsto para o trecho da BR-116 aqui em Muriaé fica interrompido até que sejam concluídas as análises e realizados os ajustes necessários pela ANTT.
1: Que bom, né? Vamos falar a verdade, tava muita gente preocupada, pessoal que trabalha nas estradas, que viaja. Isso aí, com certeza, foi pela negatividade que esse projeto recebeu. E a gente sabe que tá em período eleitoral, né? Ninguém quer manchar aí nenhuma de suas atuações, então foi cancelado. E chama bastante atenção o fato de que, quando saiu a notícia, não disseram só que era um caráter experimental, disseram que iriam fazer testes. E aí causou esse medo dos motoristas de serem multados. Claro que ações têm que ser feitas, sim. Só essa semana a gente falou aqui de 2 pessoas da nossa região que faleceram em acidentes, em BRs, em rodovias. Mas eu não sei, te confesso, eu não sei se a melhor possibilidade seria de mais uma vez aumentar as chances de multar o trabalhador que já é tão, né, já é tão ferido com essas multas, com esses descontos, com essas taxas que pagam, IPVA, CNH, enfim, tudo isso. Então, acho que foi um acerto do governo de cancelar esses testes aí, porque poderia, sim, onerar ainda mais o trabalhador das estradas.
2: Ô Wagner, eu acho tão complexo essa situação da fiscalização nas estradas, pelo seguinte, é uma coisa que me veio aqui na cabeça e que acontece demais, né? Toda fiscalização tem o objetivo, né, de trazer segurança na estrada, porque é uma coisa impressionante que eu já vi acontecendo, que é o seguinte: alguns proprietários de veículos, principalmente, vocês me desculpem, mas eu tenho que falar a verdade, principalmente alguns que são pilotos, né, de moto, o que eles fazem? Quando eles estão numa via que tem um redutor de velocidade, eles atravessam para contramão para continuar na mesma velocidade. Então, fica complicado, né? Você tenta proteger o cidadão que respeita as leis.
1: De bem.
2: Né? Mas tem aquele impetuoso, aquela pessoa que quando tem um veículo, né, tanto carro quanto moto, se transforma quando está conduzindo o veículo, né? Fica achando que é um piloto de velocidade, né? E não é assim, cara. Você vê bem que todo campeonato, quando você tem campeonato de carro e campeonato de moto, é um lugar, é um ambiente protegido, é um ambiente controlado. Ali tem médicos, paramédicos, vamos dizer, SAMU, tem toda uma equipe ali para poder prestar atendimento caso algum daqueles competidores, né, se machuque numa eventual batida. Ou seja, a pessoa pega um carro comum, uma moto comum, que a gente chama de veículo de passeio, para ficar fazendo racha nas estradas. Então, realmente, como você mesmo falou, é uma coisa muito complexa. O ser humano tinha que ter mais consciência. Só que é sempre assim. Não tem aquela frase que fala assim: os inocentes pagam pelos pecadores? Infelizmente. É só um breve comentário que eu queria fazer sobre isso.
1: Eu acho que ações têm que ser feitas mesmo, mas tem que ter um estudo maior, né? Tem que pensar, porque é sempre onerando, principalmente aí, os profissionais da estrada que estão sempre aí acompanhando as estradas, tá? Daqui a pouquinho o nosso departamento de jornalismo volta e traz mais informações pra gente, pra você ficar muito bem informado. São 9 horas e 37 minutos.

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1: Nota de falecimento. Os familiares de Zita Rodrigues da La Paula, Dona Zita, comunicam o seu falecimento e convidam para o seu sepultamento hoje às 16 horas, saindo o féretro da Capela Velório Senhor do Bonfim para o cemitério local. Comunicamos o falecimento de Zita Rodrigues da La Paula, Dona Zita.
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4: Mais participações na nossa enquete de hoje. Lembrando, né? Que a nossa enquete traz um relato, né? Sobre o Leonardo, que ficou aí, tá ficando, né? Um tempo sem beber por conta de recomendações médicas, fazendo um jejum de algo que ele gosta bastante, que é a bebida alcoólica. E a gente quer saber de você, qual que é a sua maior dificuldade para largar por 30 dias? Qual hábito que você tem que seria mais difícil, né? Aquela cervejinha do final de semana, a espiadinha nas redes sociais, o cafezinho de todos os dias. Qual a maior promessa ou mudança de hábito que você já fez puramente por ordens médicas ou conseguiu cumprir? E tem muita gente participando, tá? Vamos ouvir o Américo Duarte lá do bairro Recanto Verde?
5: Ô, Wagner, bom dia. Beleza, foi bom dia para toda da equipe aí. Meu nome é Américo Duarte, aqui do bairro Recanto Verde, Rodas Avenca. Sobre a bebida aí hoje, rapaz, assim, eu já tenho mais de 20 anos que eu parei de beber. Então, assim, em primeiro lugar, a gente ter de opinião, né? Antecipei, vai que não vai beber mais. Acho primeiramente pela saúde da gente que vai embora, e segundo, pelo dinheiro da gente, gasta um horror de dinheiro, não sabe para onde vai, né? Então, assim, eu agradeço muito de ter parado de beber.
4: Que bom, meu amigo, que bom. Tenho certeza que sua saúde e o seu bolso agradece. É, com os valores que as coisas estão hoje em dia, né? Além do ganho que você teve na sua saúde, ainda tem aí a questão da economia, porque gasta mesmo, né? Não tem jeito. E junto com a bebida vem outras coisas, né? É o tira-gosto, né? E assim, eu acho super válido, viu? Quem toma sua cervejinha, mas consciente. Final de semana, um dia à noite numa comemoração, vendo um futebolzinho, duas latinhas. Agora, o que não pode é todo dia ou exagerar no final de semana e beber o final de semana inteiro, né? Porque o corpo vai sentir mesmo. Mas cada um sabe da sua rotina, da sua vida, né? O livre-arbítrio. E o bolso agradece. A Marli Rodrigues, no Vermelho 2.
6: Bom dia, Wagner. Bom dia a todos. É, Wagner, essa enquete é danada, viu? Porque se eu ficar sem meu café todos os dias e a minha cervejinha final de semana, rapaz, me faz uma falta danada. E outra coisa, viu? Já me acostumei a tomar minha cervejinha todo santo dia, tenho que tomar um litrão da Antártica bem gelada. E quando eu fui operar com o médico, falou que eu não podia beber, rapaz, foi mais sacrifício do que quando eles falaram que eu tinha que operar. Mas é assim mesmo. Tudo vale um sacrifício. Bom dia pra todos.
4: É isso aí, minha amiga. Cada um sabe, né? E o mais importante, né? Tem que estar feliz, né? Bem feliz. E aí, seguir firme, né? A Maria Isabel, a Brilha da Silva, é isso? Lá da Fazenda Eldorado.
7: Bom dia, Wagner Mello. Aqui sobre a enquete de hoje, eu bebia bastante. Parei por opção própria mesmo. Mas uma coisa que eu não consigo, se o médico me proibir, eu acho que eu passo até mal, é o café. Eu consigo ficar 3 dias sem comer, mas não consigo ficar um dia sem café. Eu levanto 4 horas da manhã, nossa, todo senhora, santo dia. O meu cafezinho é sagrado, tem que ter meu café. Eu não consigo. Eu vejo os outros beber, eu não tenho vontade de beber. Eu bebo muita água com gás, quando as pessoas estão bebendo, assim, cerveja, essas coisas. Mas o meu café...

0: café, não tira meu café, não. Tirar meu café vai me matar. Que Maria Isabel Abrilho da Silva, da Fazenda Eldorado. Tenha um ótimo dia.
1: Alô, Fazenda Eldorado, toda a região aí que tá sempre acompanhando o nosso programa. Obrigado pelo carinho de sempre. Pois é, rapaz, o café, pra quem gosta, né? Eu, por exemplo, aqueles cafés muito trabalhados, aqueles cafés caros, eu não gosto. Né, aqueles cafés aí premiados e tal, que tem que tomar sem açúcar, eu não gosto. Eu gosto desse tradicional popular mesmo, vendido no mercado. E esse que é o meu preferido. Claro que de vez em quando, né, aparece. Eu, por exemplo, não gosto muito daquele café expresso que fala, ô Pedro, da máquina. Tomo, mas não sou fã, não. Um cappuccino, né, aí um achocolatado naquelas maquininhas até vai. Mas o café daquela maquininha eu não sou muito chegado, não. Mas eu gosto mesmo é desse popular aí. A Gessi, lá da Vila Santa Rita, Gessi Dias, vamos ouvir.
2: Bom dia, ouvintes da Moriá S, sou Gessi Dias da Vila Santa Rita. Vamos pedir a Deus, né, em oração pelo Rick, né? Deus abençoe que onde estiver, que Deus proteja. E sobre, né, o Gilson aí, que a gente tá sentindo falta dele, mas todos vocês, né, trabalham muito bem. Todos vocês a gente gosta de ouvir. Tá aqui ouvindo vocês falarem. Poderia ficar aí mesmo quando ele voltasse, você também continuar aí. Falar com o Paulinho aí pra arrumar um lugar pra ficar todos vocês aí. Vocês são. Faz muita falta, né? E sobre, eu não ficaria sem um rádio. Nossa, um rádio. Eu não fico. Não imagino eu ficar sem um rádio, não. Abraço para todos, né? Boa semana para nós.
1: Valeu, minha amiga, um abraço pra você, obrigado pelo carinho, viu, pelas palavras, é tão bom, né, a gente ser reconhecido pelo trabalho, claro, viu, gente, tem gente que não vai gostar e é normal, super compreensivo, né, mas as pessoas que gostam, a gente fica feliz, né, é o que a gente fala, a gente não pode se abater com as críticas e nem se engrandecer com os elogios, né, é sempre buscar melhorar pra tá chegando no nível que vocês merecem. Deixa eu aproveitar, já que a gente tá fazendo participação, mandar um abraço pra São Zica e o Nena, lá em Rosário da Limeira, esse casal simpatia, né? Quem não conhece a São Zica lá em Rosário da Limeira e o Nena, um abraço pro casal aí, né? Um abraço também pro Vanderlei, filho deles, pra toda a família, os netos, enfim, pra essa família que eu tenho o maior carinho. Um abraço também pra todo mundo lá em Rosário da Limeira, minha terra. Faço questão de dizer todos os dias aqui que eu amo lá. Eu já falei com a minha esposa, ela fica brava comigo, mas eu falei, ó, quando eu fizer 60 anos, aposentar, vou voltar pra Rosário da Limeira. Quero ficar lá o restante aí dos meus anos, aproveitando o lugar que eu tanto amo. Então, um abraço pra todo mundo aí de Rosário da Limeira, os limeirenses, em especial a família a Nena, a São Zica, o Nena, ao Vanderlei e a toda a família aí, tá bom? Você que ainda não participou, já sabe, né? 988301140. É só mandar sua participação, seu abraço. Salve esse número no zap aí, pô. Manda mensagem pra gente. Ah, vai, não quero participar da enquete, não. Só quero mandar um abraço pra você, pro Pedro, pra todo mundo. Pode mandar. 988301140. A gente tá aqui com a nossa produção esperando a sua mensagem, tá? Hoje a gente vai tentar não deixar nenhuma mensagem pra trás, hein, Pedro? Combinado? Então manda mais cedo para dar tempo de participar. Fechou? 9 horas 47 minutos.
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7: A doença do refluxo gastroesofágico é uma condição digestiva que ocorre quando o conteúdo ácido do estômago volta para o esôfago. É uma doença comum que pode afetar todas as idades. Tem como principais sintomas azia, queimação, pigarro, dor torácica e tosse seca. O refluxo tem como principais fatores de risco a obesidade, tabagismo, uso de bebidas alcoólicas e gasosas, café em excesso e alguns alimentos. O hábito de comer e deitar também pode colaborar com essa doença. A endoscopia está entre os principais exames para o seu diagnóstico. O tratamento consiste em mudanças de hábitos e estilo de vida, como também a utilização de medicações.
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aniversariantes do dia, pra você que comemora hoje mais um ano de vida, mais o início de uma trajetória, tá? A Letícia de Paula Pinheiro Pedrosa, no bairro Coletivo, abraços do esposo Alex, filho José Pedro, a avó Dona Eunice, Sandra Beatriz e todos os familiares. Miguel de Paulo Caetano, lá no Vermelho, abraços do amigo Josmar, da avó Helena, pais e familiares. E pra fechar, a Vera Pérez, no bairro Santa Terezinha, Arlene Camerini e Fátima Gravina, no bairro Porto. Recebe os abraços do Elias do Porto e todos os familiares. E nosso presente musical, ano de 1988. Os maiores sucessos internacionais de todos os tempos, né? Quem nunca namorou, quem nunca dançou, né? Uma música lenta, curtindo aí Tracy Chapman. Olha só.

Aí, ano de 1988, hein? Nossa, que maravilha. Como é bom recordar grandes canções como essa, né? 9 horas e 59 minutos. Na sequência, as notícias com Marcelo Bittencourt.

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1: Dez horas. Novo remédio para câncer de mama é aprovado no Brasil.
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1: A Agência Nacional de Vigilância Sanitária, Anvisa, aprovou o registro do medicamento Etcama, indicado para o tratamento de adultos com câncer de mama localmente avançado ou metastático, ou seja, quando o tumor se espalha para as proximidades dos seios ou para os outros órgãos, respectivamente. O fármaco já havia sido aprovado anteriormente pela FDA, a Agência Reguladora dos Estados Unidos, e pela EMA, Agência Reguladora da União Europeia. Ele também é usado em mais de 30 países ao redor do mundo, incluindo o Japão e o Canadá. O remédio é fabricado e desenvolvido pela farmacêutica AstraZeneca. Segundo a Anvisa, o Etcama é uma alternativa terapêutica, especialmente para pacientes que ainda não apresentam progressão radiológica, ou seja, pessoas cujo crescimento dos tumores ainda não podem ser visto em exames de imagem, mas já demonstram a presença do chamado gene ERZA1 mutante. O presidente Luiz Inácio Lula da Silva participa nesta terça-feira da 81ª sessão da Assembleia Geral das Nações Unidas em Nova York. O chefe do Executivo manterá a tradição brasileira de realizar o discurso de abertura do evento. Lula deve tratar de temas como a defesa da soberania dos países, o combate à fome e à pobreza, mudanças climáticas, crime organizado e necessidade de reforma das instituições multilaterais, especialmente do Conselho de Segurança da ONU. A previsão é de que, logo após seu discurso de abertura, Lula retorne ao Brasil para retomar atividades de campanha na busca pela reeleição. O evento em Nova York ocorre pouco menos de 2 semanas do primeiro turno das eleições brasileiras, marcado para 4 de outubro. Quem precisa pedir, renovar ou revisar um benefício do Instituto Nacional do Seguro Social, o INSS, ainda terá um período de adaptação antes de precisar obrigatoriamente da carteira de identidade nacional. A mudança será feita em forma gradual até 1º de janeiro de 2028, quando o documento passará a ser a única base biométrica aceita pelo Instituto para concessão, manutenção, revisão e renovação de benefícios. Até o fim de 2026, o INSS continuará aceitando registros biométricos de outros documentos, como carteira nacional de habilitação, título de eleitor e passaporte. O prazo de convocação dos pré-selecionados da lista de espera do Fundo de Financiamento Estudantil, FIES, para o segundo semestre termina nesta quinta-feira. O Ministério da Educação, MEC, orienta que os inscritos nesta edição acompanhem a própria classificação por curso e turno de cada local de oferta do ensino no endereço eletrônico do FIES Seleção. Para o acesso, deve ser usado a conta portal gov.br.

0: O FIES é o programa federal que oferece financiamento para quem deseja estudar em uma instituição privada de ensino superior. 10h04, notícias da hora, oferecimento Elétrica do Povo, ligando você com a economia. 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
5: Vamos lá com mais participações. A Maria da Consolação, da Fazenda Lambari.
6: Bom dia, Wagner Melo. E eu compartilho de um ouvinte que acabou de falar aí agora, porque é tudo igual. Eu não ficaria sem o café. Não sei como que eu faria se pedisse, mas se Deus quiser, nunca vai pedir, não. Porque eu não consigo ficar sem o meu café. Também levanto às 4 da manhã e a primeira coisa que eu faço é o meu café. E um café bom, um café de qualidade. Que a gente mesmo aqui na roça produz o café. E eu ainda sou bem à moda antiga. Eu mesmo torro meu café, moio ele lá na hora, naquele moinho antigo. E é muito bom. E eu gosto demais de café. Acho que não daria pra ficar, não. Gosto de outras coisas. Refrigerante, beber eu não bebo. E refrigerante, não faço questão. Mas o café... Até ganhei uma xícara. Que combina, a minha filha trouxe pra mim e falou assim, nossa, mãe, combina demais com você. Falando assim, porque tem gente que fala, ah, o café faz mal, aí nela tá assim, o café faz mal, mas é quando ele acaba, né? Então, assim, eu gosto muito de café e não sei se eu ficaria bem sem o café, não. Meu nome é Maria da Consolação, aqui da Fazenda Lambari Miradouro.
5: Valeu, minha amiga, obrigado pela participação. Nossa enquete de hoje, né? A gente tá falando sobre recomendações médicas e jejum de algum hábito que você tem. A gente comentou do Leonardo, né? E agora a gente tá trazendo a sua participação. E aí, qual que é o hábito que você, né, teria mais dificuldade para permanecer de 20 a 30 dias sem fazer? Café, sua bebida do final de semana, sua cervejinha, suas redes sociais, né? O que seria mais difícil para você? É isso que a gente quer saber, tá? A Zilda Maria, lá na Capitinga.
7: Falando sobre beber cerveja, eu tô com 81 anos, nunca bebi cerveja. Um dia provei pra ver, não gostei, graças a Deus. Então não tem esse vício de tomar cerveja, não. Bebida nenhuma de álcool. Agora, o café não tem jeito, não fico sem café. Bebo café o dia todo, graças a Deus, só me faz bem. Louvado seja Deus por tudo.
5: Amém. Eu acho que tá sendo unanimidade, né? É o café mesmo. A Adriana, lá do Bico Doce.
8: Adriano Bico Doce, a respeito da enquete, eu não gosto de ficar sem água com gás, que eu gosto muito, e sem um cafezinho, e sem a cervejinha, né, que faz bem, né. Um bom dia a todos.
5: Tá joia, minha amiga, obrigado aí pela participação. Agora a Maria Aparecida Francisco, lá do Vermelho.
9: Tô escutando aí sobre a enquete, um cafezinho, refrigerante é muito bom, né, não fico sem meu cafezinho, sem meu refrigerante, não. Eu tomo refrigerante, tomo suco natural. Suco natural é bom de abacaxi. É uma delícia. É isso aí, garoto. Fica com Deus aí. Deus que abençoe aí amanhã de nós todos, né?
5: Amém. Obrigado pela sua participação. Um abraço para todo mundo aí do Distrito Vermelho, ao pessoal do Pirapanema, da zona rural aí também, tá? Obrigado pelo carinho de sempre. Maria Cassiana Lopes, vamos lá pro bairro Planalto?
10: Sobre a sua enquete, a bebida é boa, cerveja é uma beleza, né? Mas eu não bebo, né? Raramente, às vezes eu tomo lá um copinho, quer dizer que eu não bebo. Quando, muito difícil. Quando meu marido era vivo, às vezes a gente dividia uma cerveja, mas porque faleceu, eu não tenho esse hábito mais não, sabe? Agora, o pretinho básico, vou te falar, tá? Não fico sem ele não, tá? De manhã, então, tem que ter meu pretinho básico, aquele é especial, tá? Me coloca em algum sorteio que tiver aí, tá? Fica com Deus, Deus te abençoa, tá? Menino de ouro.
5: Ótima terça-feira pra você, minha amiga. Então já tá o recado dado, ó. 988301140 é o zap da nossa participação. São 10 horas, 16 minutos. Daqui a pouquinho tem mais informação. A gente tá acompanhando esse caso aí do cantor Rick, né? Que acabou ficando desaparecido depois de um provável acidente de helicóptero. Ele e mais 3 pessoas. A gente tá acompanhando. Nosso departamento de jornalismo tá empenhado pra trazer as últimas notícias, pra te deixar informado, porque a gente também tá apreensivo, né, com essa situação. Eu tenho fé e esperança que a gente vai trazer notícia boa. É isso que a gente quer, tá? E a gente segue acompanhando. 10:17. 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
15: A odontogeriatria é uma área da odontologia com foco no atendimento dos pacientes idosos, considerando fatores da saúde bucal, atuando na prevenção e bem-estar desses pacientes. Algumas doenças bucais, por serem inflamações, podem acabar provocando doenças crônicas pré-existentes, como, por exemplo, doenças cardíacas, diabetes, reumatismo, entre outras. A boca seca é uma queixa comum dos pacientes idosos e podem ser relacionadas a diversas causas. O aumento da quantidade de água ingerida ao longo do dia vai minimizar esse sintoma. A escovação adequada é a forma mais efetiva para manter esses dentes saudáveis e inclui desde a escovação até o uso do fio dental após as refeições. Com o avanço da odontologia, é possível ter uma melhora na saúde bucal dos idosos, dando mais qualidade de vida.
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4: Bom, 10 horas e 25 minutos, vamos lá trazendo algumas participações, alguns abraços, tá? Ô Wagner, manda aí pra gente o Rick Renner, oferecer pra minha mãe, a Ana Hilda, da Fazenda Pati, em São Francisco do Glória. Coloca a música Mãe, a gente até tocou hoje, né? Parecia que a gente tava adivinhando. Então, com certeza, vocês já curtiram aí. E ela tá falando aqui, ó, já fiquei quase um ano sem coca e amo, quando estava grávida. Também fiquei bastante tempo, viu, sem refrigerante, 2014. Fiquei mais de quase 2 anos, mas depois eu tive uma recaída. Então, um abraço pra você aí, minha amiga. Bom dia, Wagner. Pra mim, sobre enquete, eu não consigo ficar sem café. Eu adoro um cafezinho. Faz muita falta. O Bruninho Vaz tá curtindo o nosso programa lá no bairro Encoberto. Bruninho, um abraço pra você, viu, meu amigo? E o Elias Pereira desejando um bom dia pra mim e pro Pedro aqui também. Quem mandou um abraço pra todo mundo aqui é a Fátima Maria. Tá lá em Belisário curtindo a nossa programação. Fátima, um abraço pra você e pra todo mundo aí ligado em Belisário. A Wagner, bom dia pra você e pro Pedro. É a Paty Oliveira, tá lá no São Gotardo curtindo junto com a mamãe, a Solange. Wagner, bom dia. Sobre a enquete hoje, olha, eu tomo uma cervejinha de vez em quando no final de semana, graças a Deus. Não sou viciado, mas eu gosto mesmo no cafezinho. Sou viciada. Gosto e não consigo ficar sem meu pretinho. Eu passo até mal. É a Aline Maria, do bairro Gaspar. Obrigado, minha amiga. Um abraço pra você, tá? Você já falou até o meu abraço. Eu não fico sem entrar na rede social. É um veneno. Um abraço pra você. Bom dia. O dia que for na minha roça, vou trazer um café dos meus pais pra você, tá? E é sem veneno, é a porcina. Obrigado, porcina. Um abraço pra você e pra todo mundo que tá ligado aí, tá? Tem áudio também? Não? Daqui a pouquinho o Pedro tá separando aqui mais participações através do áudio. São 10 horas e 27 minutos. A gente vai trazer mais uma participação do nosso departamento de jornalismo. Mas antes, dá tempo da gente curtir mais uma? Vamos ouvir? Olha que maravilha. Só pra contrariar, pra matar a saudade aí desse grupo que marcou e marca a história da música. Né? Agora sem o Alexandre Pires, com o Fernando nos vocais, mas ainda tá aí fazendo shows por todo o Brasil, ó.

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2: O infarto, popularmente conhecido como ataque cardíaco, é o processo de morte ou isquemia de parte do tecido cardíaco, geralmente por uma obstrução da artéria coronária, popularmente a veia entupida. Sintomas como dor no peito, principalmente durante os esforços, queimação nos braços, falta de ar, palidez, suor frio, podem ser sintomas de infarto agudo, devendo procurar imediatamente o hospital para o tratamento precoce. A boa notícia é que o infarto pode ser prevenido. Procure um cardiologista, passe por uma avaliação. Fatores como colesterol em excesso, hipertensão arterial, glicose elevada, o temido diabetes, tabagismo, estresse e até mesmo a depressão devem ser controlados para que o nosso coração trabalhe melhor e seja reduzido o risco de infarto.
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0: Bom, o Marcelo tá aqui, Marcelo Bittencourt, para trazer as informações desse evento que acontece lá no Mercado Municipal. É nesta quinta-feira e também chama quinta-feira, é isso?
1: Exatamente, o Wagner. É, na quinta-feira, né, no dia 24, a partir das 5 horas da tarde, ou 17 horas, o Mercado Municipal de Muriá receberá mais uma edição do evento Quinta na Feira. Uma programação especial sendo preparada para receber você e toda a família. A Quinta na Feira reúne 4 feiras em um só evento: a Feira Evaldo, a Feira Agroecológica, Feira do Campo Produtivo e a Feira da Agricultura Familiar. Reunidas, elas levam ao mercado municipal muito artesanato, gastronomia, arte e produtos da agricultura familiar. E é claro, para celebrar a noite, ainda tem muita música ao vivo com muita qualidade com o cantor Rodolfo Medina. O evento é realizado pela Prefeitura de Muriá por meio da Fundarte. Ô Wagner, vale ressaltar que o Rodolfo Medina é um excelente músico, cantor, violonista. Ele é da cidade de Cisneiros, que pertinho.
0: Bacana demais, né? Eu sempre falei, eu achei que o mercado municipal ficou lindo, lindo. Uma estrutura bacana. Tem muitos boxes com produtos variados sendo vendidos lá, o que precisa fomentar realmente.
1: Com certeza.
0: Mais eventos, mais divulgação, né? O poder público ou alguém, né, divulgar quais são os produtos que são oferecidos lá, e essa é mais uma oportunidade. E eu não tô falando só de rádio, não. Eu tô falando de fomentar mesmo, mostrar as opções que tem lá. Outro dia eu tive lá para fazer uma matéria, apoiar, né, a nossa equipe de jornalismo. E, pô, tem cutelaria, tem laticínio, tem lojas de roupa, tem loja de perfume.
1: Sim.
0: Tem um monte de coisa lá, a gente só precisa fomentar para que o público, para que a população crie a rotina de ir lá no Mercado Municipal. Se a gente fizer uma pesquisa aqui dentro da rádio, deve ter umas 2 ou 3, 4 pessoas que nunca foi lá. Se fizer na rua ali, com certeza de 10 pessoas que perguntar, 5 talvez não conhecem lá. Então assim, preciso fomentar mesmo com eventos como esse.
1: Ô Wagner, é interessante que a nossa, graças a Deus que a gente pode falar isso, que a nossa região ela está em grande crescimento, né? A gente, crescimento populacional, né? E também crescimento de, a gente vê aí, como é que fala assim, planos habitacionais, porque a cidade está crescendo e consequentemente, né, os espaços culturais vão crescendo. Eu acho tão bacana que é o seguinte, as feiras, elas são feitas lá perto do Paço Municipal e também agora, né, ali no Mercado Municipal. Então é muito legal, uma semana lá, outra semana aqui. E...
0: Mas eu não quero ser pai da criança não, mas a gente comentou isso aqui, você se lembra? Que a Feira Evaldo Calcano podia ser feita em outros lugares, inclusive nas pracinhas do Dornelas.
1: Verdade.
0: Lá no Porto, tentar dar uma variada, porque realmente é uma feira de muito charme, de muito bom gosto.
1: Verdade, Wagner.
0: Obrigado pelas informações. Tá lá no nosso site essa matéria?
1: Já tá lá no radiomuriae.com.br.
0: Obrigado pelas informações. Tá aí Marcelo Bittencourt e a gente segue aqui no Manhã da Muriaé. 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
5: 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Eu volto já, falei até um pouquinho demais. No próximo Flash, ô Wagner, eu falo menos, tá bom? Vou vir só com um minuto. Um abraço, já estourei meu tempo, até já.
4: Valeu, meu amigo. Se tiver ofertas, não tem problema não, tá? 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
3: E a enquete do dia sobre hábitos que você teria dificuldade de manter se tivesse recomendações médicas. Se você tivesse que fazer aí 30 dias de jejum, né, o que seria mais difícil para você segurar? A cervejinha do final de ano, o café, as redes sociais, qual que seria aí a sua dificuldade? A gente tá falando isso porque o Leonardo, né? Sempre posta vídeos na internet, sempre um cara muito alegre, gosta de tomar uma. E ele já tá há mais de 20 dias sem poder beber por conta de recomendações médicas, de alterações no exame de sangue. Segundo ele, né, e a assessoria, a esposa, é só por 30 dias para poder ver, fazer uma comparação lá nos seus exames de sangue. E você, qual que seria aí sua dificuldade de ter que cortar durante 30 dias? É isso que a gente quer saber, tá? A Claudilene Silva, lá do bairro São Joaquim, quer participar com a gente. Vamos ouvir.
4: Bom dia a todos vocês da Rádio Mulher. Aqui, sobre a enquete de hoje, eu não posso ficar sem Coca-Cola. Se eu ficar sem Coca-Cola, eu fico muito brava. Não abro mão da minha Coca-Cola. Se o médico falar que eu não posso tomar mais Coca-Cola, eu vou ficar muito triste. Aqui, meu nome é Claudilene, daqui de São Joaquim, tá? Um abraço pra todos vocês, um bom dia.
3: Ô, minha amiga, eu também gosto bastante, tá? Mas vou te dar uma dica, que talvez você consiga dar uma disfarçada na Coca. Ó, tem um H2O. E aquela garrafa verdinha, que é uma delícia, ela não tem açúcar. Diz que faz menos mal que a Coca. Tem um Guaraná Antártico, um Kuat, que você pode jogar aí uma fatia de laranja. Fica bom demais, tá? Com gelo. Mas a dica que eu queria te dar é o H2O. Eu tô evitando. Tô tentando dar uma diminuída, mas no final de semana não tem jeito, né? Principalmente aquela Coca de vidro. A AKS ou a Coca de 250 é a mais gostosa, né, minha amiga? Mas é difícil mesmo. Eu sei que você passa. Eu, como eu disse no início do programa e durante o programa, gosto demais de um refrigerante e também do café. A Sandra Tavares está lá em Barão do Monte Alto. Vamos ouvir nossa amiga Sandra.
5: E sobre a enquete de hoje aí, eu gosto muito de um cafezinho com leite. Eu acho que se o médico me proibir eu de tomar o cafezinho, vai ser um pouco difícil para mim. Porque eu gosto muito de um café. Nossa Senhora, e sou cafeteira, hein? Ó. Nossa Senhora Aparecida, eu perco a conta de quanto eu bebo por dia, Wagner. Fica com Deus aí, meu amigo. Tenha um excelente abençoado dia para todos nós aí. Tchau, tchau.
3: Pois é, minha amiga, pois é. Todo mundo, acho que é unanimidade aqui no nosso programa de hoje, né? Com essa enquete. A Silvia Helena Januário, ela fala do Dornelas.
6: O enquete de hoje, eu não gosto de bebida alcoólica, não. Nunca gostei. Cerveja, então, nem pensar. Não gosto, já provei, não gosto. Para mim não faz falta nenhuma, mas o meu cafezinho faz falta sim. O meu dia não anda se eu não tomar meu café de manhã. Meu cafezinho com pó de boa qualidade também. E é isso aí. Não adianta mesmo proibir, não, que eu não deixo tomar meu café da manhã, não. Como diz o ditado, né? Eu não tenho pressa de morrer mesmo. Então, deixa eu tomar meu cafezinho. Se eu morrer, eu morro feliz. É isso aí, tchau, tchau.
3: Sorriso simpático, né? Pois é, eu acho que o café, além do gosto, né? Do gosto ser muito gostoso, eu acho que ele revigora, né? Às vezes a gente não acorda tão bem, assim, mas vai lá e toma aquele café, né? Dá aquela potencializada, né? E principalmente pra quem acorda muito cedo. Nossa amiga aí, na participação no bloco anterior, falou que acorda 4 horas da manhã, né? Então o café dá aquela fortificada. Outra coisa que eu gosto de fazer pela manhã é tomar um banho, né? Que aí dá também aquela energizada. Aí junta o banho com o café, aí a gente vem, né? E já traz aquela energia positiva, tá? Tem mais duas participações. Agora a Márcia Ventura, lá do Planalto.
7: Eu não fico sem café. Meu café é sagrado, tá? Fico com Deus.
3: Tá aí, ó, nossa amiga lá do bairro Planalto. Já que a gente tá falando do bairro Planalto, vamos voltar. É a Cristiane Ferreira de Souza, que também participa lá do bairro Planalto.
8: Bom dia, Wagner, tudo bem? Eu amo um café.
7: Eu lembro quando você fez uma entrevista falando a respeito de café, que eu perguntei a respeito do café de jacu. Antes eu era viciada de manhã, 10 horas tá eu no café de novo, terminava de almoçar no café. Só que quando eu estava grávida da minha menina, eu não conseguia tomar café. Eu colocava na boca, voltava. E eu fui cortando, eu não conseguia. Voltei a tomar café depois que a minha menina nasceu. Só que eu cortei, eu diminuí. Hoje eu tomo um café de manhã. Se estiver fazendo frio, eu tomo café de tarde. Se eu estiver na casa da minha mãe, aí eu tomo café toda hora. Cerveja eu consigo ficar sem. Fico vários dias, vários meses sem cerveja. Refrigerante também consigo ficar sem.
3: Tá joia, meu amigo. Tá aí, né? As dificuldades, os hábitos das pessoas. Cada um tem a sua particularidade, né? Eu, como eu disse, cafezinho, refrigerante, gosto bastante. Bom dia, Wagner. Meu nome é Isamara. Manda um alô pra Maria José, minha sogra, e Dom Corado, que tá ligadinha curtindo o nosso programa. Maria José, um beijo pra você, obrigado pelo carinho aí, claro, pra Isamara também. Manda um abraço pra Santa, lá no bairro Gaspar, fez questão de ligar aqui, falar um alô comigo. Santa, não deu pra te dar a atenção que você merece, que a gente tá no ar, né? Mas foi um prazer falar com você, viu? Ela que é irmã da minha tia, né? Também considerada aí familiar, e fez questão de dizer que, ó, vou mandar um abraço pra ele, vou ligar, porque eu faço questão de falar com o Wagner, obrigado pelo carinho aí, tá? Bom dia, Wagner, bom dia, Pedro, ó, é a Vera Góes da Barra. Ah, eu também não posso ficar sem refrigerante e sem cerveja, mas eu posso ficar sem refrigerante e sem cerveja, mas sem meu café eu não fico, não. Bota meu nome aí se tiver sorteio. Ela até mandou aqui, rapaz, você viu as panelas dela, ô Pedro Luiz? Mas tá brilhando, a Ariadi tá brilhando, viu? Parabéns, tá? E mandou aqui a foto da garrafa de café e o coador aqui fazendo um cafezinho especial nessa manhã de terça-feira. Parabéns pelas panelas aí, viu? A Ariadi, igual antigamente, né? O pessoal mantinha as panelas aqui, mas um brilho, viu? Parabéns mesmo. Deixa eu fazer um registro aqui. É, pra você que tá participando com a gente e ainda não enviou aniversariante do dia, tá? Tem aniversariante do dia chegando aqui, ainda manda pra gente aqui no 98830-1140. Wagner, não sei ficar sem meu cafezinho. É Terezinha Neri, da Vila Vardiero. Bom dia, família Rádio Mulher. Sobre a enquete, eu adoro um cafezinho também, a Madalena Oliveira, do bairro Safira. Tá todo mundo aí participando, tá? 10 horas 52 minutos.
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5: Essa aqui vai para todos os aniversariantes. Uma música querida para esse dia.

Vamos lá para os aniversariantes do dia, começando pelo João Vitor Rocha de Souza. Abraço dos pais, o Jota de Souza e o Valdete, e dos irmãos João Marcos, Priscila e Maurício. João Vitor, tudo de bom na sua vida, viu? Que Deus continue te abençoando com muita saúde. Hoje é aniversário também da Luísa Martins Vieira de Assis. Ela que comemora 9 aninhos. Abraço dos seus pais, Cristiano Assis e Cristiane. Seus irmãos Heitor, Daniel e todos os familiares. Letícia de Paula Pinheiro Pedrosa, no bairro Coleti. Abraços do esposo Alex, filho José Pedro, a avó Dona Eunice, Sandra Beatriz e toda a família. Miguel de Paula Caetano, lá no Vermelho. Abraços do amigo Josmar, da avó Helena, pais e familiares. E o Carlos Arthur, 5 aninhos hoje, lá no bairro Aeroporto. Abraço dos pais Carlos e Andréia, avós Valdir e Jandira, a tia Lelê e todos os irmãos, primos e tios. A Vera Pérez, no bairro Santa Terezinha, Arlene Camerini e Fátima Gravina, no bairro Porto. Abraços do Elias do Porto e todos os familiares. E parabéns para o pequeno Antônio da rua Capitão Felisberto. Abraços do Obinha da Banca e de toda a família. O nosso presente musical, esse cara aí que pra mim é um dos maiores cantores e compositores do país. A gente tá falando dele, Lulu Santos.

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1: Onze horas. Buscas por helicóptero que desapareceu em Santa Catarina com o cantor Rick seguem com drone térmico.
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1: As buscas pelo helicóptero com o cantor Rick da dupla com Renner seguem em Santa Catarina nesta terça-feira. As equipes dos bombeiros usam um drone térmico para tentar localizar a aeronave na zona rural de Urubici, onde o último sinal do transponder, equipamento que identifica a aeronave para os radares do helicóptero, foi emitido nesta segunda. Além de Rick, estavam no helicóptero o empresário Bruno Avelar, o videomaker Paulo Soares e o piloto da aeronave, que não teve o nome divulgado, segundo a assessoria do cantor. O equipamento capaz de capturar o calor emitido por corpos e objetos pertence à Defesa Civil Estatal e sobrevoa a região de Santa Bárbara nesta manhã. Ao longo do dia, outro drone com as mesmas características e pertence aos bombeiros militares também será usado na região. O ministro André Mendonça, do Supremo Tribunal Federal, afirmou que Alexandre de Moraes distorceu o teor de relatórios de inteligência produzidos pela Polícia Federal para apontar indícios de conduta irregular e pede o arquivamento do pedido de investigação contra ele. A manifestação do ministro é uma resposta à solicitação feita por Moraes e ao presidente do STF, Edson Fachin, para que Mendonça fosse investigado por sua atuação como relator dos casos do Banco Master e de desvios do INSS. Na petição, Moraes afirmou que Mendonça teria usurpado as autoridades policiais da direção das investigações, conduzido irregularmente tratativas de eventual delação e direcionado por motivos pessoais e políticos a investigação de determinados alvos. O número de mortos após as fortes chuvas que atingem o Rio Grande do Sul subiu para 4 nesta terça-feira. Em Caxias do Sul, na Serra Gaúcha, foi encontrado o corpo do homem de 46 anos que foi levado pela correnteza quando tentava desobstruir uma tubulação. De acordo com o Corpo de Bombeiros Militar, o corpo foi localizado por volta das 9h30, aproximadamente a 300 metros para o interior de uma galeria pluvial. Entre as vítimas também estão dois irmãos, um adolescente de 13 anos e o irmão dele de 3 anos, que estavam em um carro arrastado pela correnteza em Flores da Cunha, também na Serra. Em Pelotas, um homem de 70 anos morreu após ser atingido por fios caídos na rua. O financiamento de veículos no Brasil registrou em agosto o melhor desempenho para o mês em 15 anos. Foram negociados 683.928 unidades, volume 10,4% superior ao registrado no mesmo período de 2025, segundo dados da Trilha, linha de negócios da BR3 voltada a dados, a analytics e inteligência artificial. Esse foi o maior número de veículos financiados em um mês de agosto desde 2011, quando 729.672 unidades tiveram crédito aprovado. O resultado ocorre mesmo em um cenário de juros ainda elevados que encarecem o crédito para a compra de veículos. No acumulado dos 8 primeiros meses de 2026, os financiamentos chegaram a 5.136.000 veículos, crescimento de 10% em relação ao mesmo período do ano passado. Os automóveis leves concentraram a maior parcela das operações em agosto, com 478.000 unidades financiadas. 11 horas, 4 minutos, notícias da hora, oferecimento Elétrica do Povo, ligando você com a economia. A seguir, o plantão de polícia.
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0: Bom, 11 horas, 6 minutos, a gente tá se preparando para trazer o plantão de polícia, mas antes, vamos às últimas ofertas de hoje dos supermercados Lourenço, não é isso, Henrique?
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0: Onze horas, 8 minutos, tá no ar o nosso plantão de polícia desta terça-feira e o Franklin vai nos acompanhar, a gente tem um prazer de receber ele mais uma vez para trazer os destaques e comentar um pouco, vendo o que que aconteceu aqui em toda a região. Franklin.
9: Olha só, Wagner, acontecimentos na região. Um homem é preso pela Guarda Civil Municipal por violência contra mulher no centro de Leopoldina. Suspeito de cometer crime sexual contra duas enteadas é preso em Itaperuna.
0: Pois é, vamos repercutir tudo isso que aconteceu na nossa região e, claro, você fica sabendo em detalhes agora no nosso plantão de polícia.
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0: Bom, é o tipo de notícia que nos causa repúdio, né? Falar sobre violência contra a mulher. O que que aconteceu, Leopoldino, Frank?
9: Vamos lá. Um homem foi preso na madrugada

0: desta última segunda-feira após uma ocorrência de violência contra a mulher na região central de Leopoldina. Segundo a Guarda Civil Municipal, por volta de 1h24 da madrugada, uma equipe realizava patrulhamento preventivo quando recebeu pelo telefone 153 uma denúncia anônima informando de que um homem estaria agredindo uma mulher em uma via pública. Os agentes foram até o local e fizeram contato com a vítima. O suspeito também foi localizado, mas conforme as informações da Guarda Civil Municipal, ao perceber a aproximação da equipe, ele tentou fugir, sendo acompanhado pelos guardas. Ainda de acordo com a corporação, o homem apresentou resistência ativa durante a abordagem. Diante da situação e do possível risco à integridade física dos agentes, foi necessário utilizar um dispositivo de incapacitação neuromuscular, o popular taser, para então conter este homem.
1: Bom, vamos destacar primeiro a atuação da guarda, né? Que te confesso, Frank, que eu ainda não tenho uma opinião formada sobre a implantação aqui, mulher. É um debate que já vem há alguns meses, alguns anos, tem muita gente que é a favor, tem pessoas que são contra, mas que ultimamente lá em Leopoldina tem surtido efeito. Parabéns, então, à Guarda Municipal, até porque parece que, pelo que eu entendi, eles estavam fazendo patrulhamento, ou seja, estavam passando ali no momento, né?
0: Exatamente, olha, fazia um patrulhamento preventivo. E o mais interessante, né, foi uma denúncia anônima. Então, esse recurso que, né, a polícia sempre reforça, a gente traz aqui no plantão de polícia, também nas nossas matérias, que a polícia faz esse reforço das denúncias, né, diante das ocorrências, para poder coibir esses casos também. Então, é uma situação que aconteceu lá no centro de Leopoldina a partir de uma denúncia. Já havia o patrulhamento da Guarda Municipal, a partir dessa denúncia, eles foram fazer esse acompanhamento da situação.
1: A importância da denúncia, né? 153, né? Que é o número para você ligar. E a rapidez também da intervenção dos guardas municipais. Outra coisa que eu queria chamar a atenção é o fato da situação ter acontecido em local público. E a gente deixa aqui reforçado, inclusive a Monique Helena, que esteve aqui semana passada com a gente, falou sobre isso. Da gente se envolver, sim, você tem que denunciar. Você não pode acompanhar um fato como esse numa via pública e fingir que não viu.
0: Exatamente.
1: Por se tratar de um casal, você não pode fazer isso, você está sendo conivente. Hoje em dia, não adianta você só ir nas redes sociais e postar lá que é contra a violência contra a mulher, se você presenciar um fato desse e não denunciar. Agora, o que vai acontecer depois aí já não é problema seu.
0: Sim. Aqui é uma situação que era na madrugada, né? A tendência é ter menos pessoas nas ruas, a circulação ser menor, mas ainda assim a gente já trouxe casos aqui na claridade do dia, né? De situações que aconteceram, então é reforçar essa importância da denúncia, né? Que é uma denúncia anônima e ajuda muito o trabalho das forças de segurança.
1: Bom, e chamar a atenção que eles usaram as forças que eles tinham de forma correta, né?
0: Exatamente.
1: Porque tentou resistência, tentou fugir e aí foi usado o taser, né? Como é chamado.
0: Isso, popular. Então, taser para diante até da integridade dos agentes pela resistência do indivíduo.
1: E parabéns, porque se a gente tivesse falado hoje de algum disparo de arma de fogo, a gente, né, as pessoas estariam criticando, mas precisava, usaram a forma certa, do jeito certo, e acabaram aí, né, prendendo esse homem. E fico alerta para todos os homens aí que são machos, né, quando é na violência contra a mulher. Via pública, denunciaram os agentes, tudo certo. Agora a gente espera é que a justiça faça parte dela, né, o Frank?
0: Exatamente. Parabenizar o trabalho da Guarda Civil Municipal lá de Leopoldina, diante dessa situação na madrugada dessa segunda-feira.
1: E assim, né? E aí a questão do debate sobre a Guarda Municipal, eu te confesso, como eu disse, eu não tenho opinião formada, não me aprofundei no assunto, e é uma coisa que precisa ser amplamente debatida para saber se vale a pena, porque a gente sabe que tem muitos benefícios, mas também é uma parte aí que onera, né, os cofres públicos. É uma coisa que precisa debater, a Câmara intervir, o poder público conversar para ver se vale a pena. Porque a gente sabe que cidades aqui da região, como Leopoldina, já contam com esse serviço da Guarda Municipal. Certo, Frank?
0: Certíssimo.
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0: Franklin Ribeiro, esse tipo de matéria, esse tipo de informação que nos causa aí, né, repúdio, crime sexual em Itaperuna, conta pra gente.
2: Um homem suspeito de ter cometido crime sexual contra duas enteadas que são irmãs, foi preso por policiais militares nesta segunda-feira no bairro Aeroporto, em Itaperuna. Essa prisão que aconteceu ontem. Segundo informações divulgadas, a prisão ocorreu após a expedição de um mandado judicial contra o suspeito. O caso já teria passado por julgamento, com sentença desfavorável ao acusado, e o processo estaria com trânsito em julgado. De posse do mandado de prisão, policiais militares realizaram diligências para localizar o homem. Ele foi encontrado no bairro Aeroporto, lá em Itaperuna, recebeu voz de prisão e foi encaminhado à delegacia. Após os procedimentos legais, o preso deve ser encaminhado ao sistema prisional, onde ficará à disposição da justiça.
0: Bom, parece que já foi julgado, né? Então esse não é suspeito mais. Parece que a justiça entendeu que ele foi culpado, né?
2: É comandado, né?
0: É comandado e tudo. E assim, gente, né? A mulher começa um relacionamento, encontra um rapaz, acha que encontrou aí um companheiro para sua vida e acaba sendo surpreendido por um criminoso como esse que, né, cometeu esse crime contra as enteadas. Eu, Frank, fico pensativo todas as vezes que eu vejo crimes sexuais como esse, porque o que que passa na cabeça de uma pessoa dessa, né? Hoje a gente sabe que os relacionamentos estão mais abertos, com mais liberdade, mais facilidade para você encontrar alguém para se relacionar, para até ter aí um encontro sexual, para poder satisfazer aí, não, para usar o bel prazer de um homem desse. E aí o cara escolhe, né, agir em cima de pessoas que estão no seu convívio familiar. É uma coisa que eu não consigo entender, ô Frank.
2: É o que eu ia falar agora, Wagner. Ele trazer a situação para dentro de casa, né? Ele tá com a família. Isso é algo assim inaceitável.
0: E muita gente debate na internet para quem as mulheres às vezes colocam dentro de casa, mas quando ela conheceu, ela não deve ter visto potencial nenhum de um criminoso desse fazer um crime tão bárbaro quanto esse. Se a gente se engana com amigo, com familiar, se a gente se engana com pessoas que estão no nosso convívio, uma mulher não vai se enganar por um homem que ela achou que seria uma boa para ela. Então assim, antes de você criticar, antes de você dar a sua opinião na internet, pense um pouco, porque infelizmente esses crimes acontecem com familiares, com pessoas próximas, com os vizinhos, que às vezes são de confiança. E a gente sempre tem que ficar alerta, né, Frank?
2: E agora, Wagner, que pague por isso agora, né? É com a polícia cumprindo esse mandado e agora sendo encaminhado ao sistema prisional, porque, fato, uma hora provoca ação, mas a justiça vai ser feita, né, Wagner?
0: Tomara que pegue um gancho, tenha pego, né, um gancho aí, uma prisão pesada, porque a gente sabe. Eu trato isso aí como, claro, que além de criminoso, ele é um doente. É um doente. A pessoa que tem, né, desejo pelas enteadas, falaram que você é menor de idade.
2: Mas que são, né, irmãs, né?
0: Irmãs. É um doente. E a gente sabe que pessoas doentes não podem, né, de um crime desse aí, continuar na sociedade, porque é potencial arrumar outro. Se não ficar preso, arruma outro companheiro. E aí, se tiver mais enteados, se tiver mais sobrinhas, vai cometer o crime.
2: Vai parar, né?
0: Não vai parar, não tem jeito. Não tem jeito. É triste ter que trazer notícias como essa, mas são os destaques aqui da nossa região. É o que o Franco resumiu. Que pague de forma exemplar para que vire exemplo para você, né, que tem desejos por menores, sei lá, não é esse caso, mas para você que pensa em abusar, né, de alguém, né, de forma, um crime tão pesado como esse que é sexual, né? É triste, mas é até serve de alerta para você que está ouvindo o nosso programa. Sempre ficar alerta com as suas filhas, com seus sobrinhos, com atitudes aí de vizinhos que você confia, porque muitas vezes, na maioria dos casos, são pessoas de confiança, né, Franco?
2: Sem dúvida. E parabenizar mais uma vez também, estamos falando agora do trabalho da Polícia Militar em Itaperuna, que cumpre esse mandado de prisão, né, faz essa ação necessária e agora está nas mãos da justiça, coloca, você trouxe muito bem, né, o Wagner? Nós estamos falando de alguém de fato que tem uma doença, né, algo que a gente acompanha, infelizmente, são situações que já passaram aqui pelo plantão, mas o que a gente quer trazer é essa informação, que a justiça chega no seu momento e, como eu antecipei aqui, que agora ela seja feita e que ele pague por isso.
0: Pois é isso. Fechou o nosso plantão?
2: Fechamos por hoje.
0: Já aproveita e convida os nossos ouvintes para acompanhar daqui a pouquinho a entrevista com os vereadores, não é isso?
2: Nossa tradicional entrevista aqui das terças-feiras às 11h30, falando sobre os trabalhos, né, do Legislativo aqui de Muriaé. Daqui a pouquinho eu volto.
0: Obrigado mais uma vez, um prazer receber e dividir aqui a bancada do nosso programa para debater aí as ocorrências policiais. Obrigado mais uma vez, viu, Franklin?
2: Valeu, um abraço.
0: 11h21, a gente encerra o nosso plantão de polícia. Fique aí, que tem muita coisa para acontecer ainda hoje no nosso Manhã da Muriaé.
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18: Convidado especial na entrevista do dia. Bom, 11 horas 32 minutos e agora a gente tem mais uma oportunidade de conversar com os vereadores, né? Acompanhar, né, todo o trabalho legislativo da Câmara aqui de Muriaé. Eu reforço, é sempre importante você acompanhar, tá ligado, para acompanhar o trabalho dos nossos representantes. Não é isso, Frank?
19: É isso mesmo, Wagner. Bom dia mais uma vez para você, a todo mundo que acompanha a gente aqui pela 99,5. Mais uma terça-feira de entrevista com os vereadores e hoje eu recebo aqui o vereador Reginaldo Roriz, deixa eu cumprimentá-lo, seja muito bem-vindo, bom dia.
20: Bom dia, Franklin, bom dia, Wagner, todos os que nos acompanham através das ondas da rádio, também nas redes sociais, cumprimentar as pessoas que estão aqui junto conosco no estúdio da Rádio Muriaé, o Pedrão, enfim, bom dia, é um prazer estar de volta mais uma vez.
19: Isso aí. E com a gente aqui também o vereador Kerlin Protetor. Deixa eu cumprimentá-lo. Bom dia, vereador. Seja muito bem-vindo.
21: Bom dia, Franklin. Bom dia, Wagner. Bom dia, Pedro. A todos que estão aqui presentes na Rádio Muriaé. E a todos os ouvintes que nos acompanham nesse momento aqui na rádio.
18: Aproveitar e registrar também a participação da Geise aqui, nossa intérprete de Libras, não? A inclusão.
19: Isso mesmo, conosco aqui para todos que estão nos acompanhando pelo Instagram também da Rádio Muriaé. Bom, vou começar com o vereador Reginaldo.
18: O primeiro a chegar aqui, né?
19: O primeiro a chegar conosco hoje. Vou seguir essa ordem com ele, que vai trazer, para quem nos acompanha aqui, também uma atualização sobre o concurso público da Câmara. Vereador, por favor.
20: É isso aí, Franklin. Essa é uma notícia muito importante, uma notícia boa para a nossa sociedade. No ano passado nós iniciamos, eu tenho a alegria de ter iniciado a tramitação, a elaboração de uma reforma administrativa na Câmara, em que nós conseguimos enxugar da estrutura da mesa diretora alguns cargos para que pudessem se tornar cargos efetivos e a gente criar novas oportunidades de cargos efetivos na nossa Câmara Municipal, numa Câmara que já havia 13 anos que não realizava concurso público. E nós iniciamos esse processo ano passado, só para as pessoas em casa entenderem, Wagner, como que as coisas no poder público elas são demoradas. Saudar primeiramente a minha amiga Monique, que chegou aqui agora. Bom dia, Monique. As coisas são muito demoradas no poder público, porque a gente precisa cumprir todo um regramento, né? Toda a legislação que envolvem as coisas públicas. Então, ao longo do ano passado, a Câmara, de uma maneira geral, se debruçou nessa reforma administrativa. Nós tivemos a aprovação inicial de um projeto de lei que alterou toda a estrutura da Câmara, criando cargos efetivos, que muito mais do que uma recomendação do Ministério Público, é algo que é muito importante para a nossa sociedade. Por que que é importante para a nossa sociedade? Porque existem serviços que são prestados ao público, né? À sociedade muriaense, que são serviços continuados, ou seja, eles são prestados todos os dias. Esse tipo de serviço público que é prestado continuamente, ele tem que ser prestado por servidores efetivos. Então nós alteramos a estrutura da Câmara para criar cargos efetivos para essas funções, né? E passamos o ano passado todo organizando esse concurso público. Né? E só para a gente, para as pessoas entenderem como que as coisas são demoradas, nós passamos por duas administrações na Câmara para conseguir chegar no resultado do concurso público, né? O Evandro Cheiroso, nosso colega, iniciou esse processo no ano passado enquanto presidente e a Ivanete está dando continuidade para chegar no tão esperado e aguardado momento daquelas pessoas que se prepararam e estudaram para realizar as provas e serem aprovados, que é a nomeação. Nós estamos em um ano eleitoral, então a legislação eleitoral ela nos impõe prazos para que algumas coisas sejam feitas no poder público, né? E uma delas é a nomeação em concurso público, que só pode acontecer depois das eleições. E a presidente Ivonete já fez a publicação das portarias com as primeiras nomeações. Serão 11 novos servidores e nessa primeira etapa 5 já tem a portaria publicada para nomeação para posse no dia 5 de outubro, que é na segunda-feira depois do primeiro turno das eleições, que é quando a legislação eleitoral permite que os órgãos públicos deem posse a novos concursados. Então nós teremos aí 3 analistas tomando posse, um analista de recursos humanos, um analista de tecnologia da informação, quem vai mexer com um TI, né, lá da Câmara, um analista de licitações e contratos, que é muito importante em todos os órgãos públicos. Nós teremos também um auxiliar legislativo e um contador, na verdade, uma contadora, que foi aprovada, Natália, e vai tomar posse no dia 5 de outubro. E é algo que, de maneira muito particular, eu me orgulho muito, tenho certeza que os colegas que estão aqui, todo mundo na Câmara também tem essa compartilha dessa mesma alegria de saber que a gente está conseguindo reorganizar algumas coisas que precisavam ser reorganizadas e dar à Câmara a perenidade, ou seja, a continuidade de serviços que são prestados continuamente, independente de presidente A, presidente B, da administração ter um viés ou outro. A gente precisa entender que alguns serviços, eles independem de vontade ou de desejo político. E é isso que a gente fez quando a gente fez a reforma administrativa da Câmara. E hoje eu me senti na obrigação de vir aqui dar essa notícia para a Sociedade Muriaé, porque no passado eu vim aqui para falar sobre essa reforma, que é óbvio, em tudo que a gente faz na esfera pública nós temos elogios e críticas. E eu, como tenho muita tranquilidade em assumir minhas posturas, hoje estou aqui para, de maneira muito feliz, dizer que nós teremos os primeiros nomeados no dia 5 de outubro através do concurso público da Câmara Municipal.
19: Muito bem, logo assim que encerrar, né, o primeiro turno das eleições, então essas novas nomeações, vereador Reginaldo trazendo essas atualizações. Deixa eu cumprimentar aqui a vereadora Monique, que agora está com a gente aqui também no estúdio. Muito bom dia.
0: Bom dia, mais uma vez é um prazer a gente estar aqui junto com vocês e bom dia a todos os ouvintes da rádio.
19: Bom, agora eu vou passar também para o vereador Kerlin, que são duas situações que ele vai trazer para a gente referente ao CATA e o COMPA, né? São situações referentes à causa animal, né? O Centro de Acolhimento Transitório e Adoção, que é o CATA, e também o COMPA, né? O Conselho Municipal de Defesa e Proteção Animal. Vereador, fica à vontade.
21: Então, a respeito aí do CATA, né? É o Frank. O CATA é algo que a gente vem alinhando desde o ano passado, através aí da promotoria de Muriaé, através da doutora André Mafia. Até quero agradecer, né, que nos ajudou e nos auxiliou junto aí ao meio ambiente,

para que esse CATA, né, que é Centro de Acolhimento e Transição, né, dos animais, acontecesse. Eu também não poderia deixar de agradecer aí, né, os vereadores que apoiaram, né, que nos ajudaram com as suas emendas impositivas. Foi um total de mais de 200 mil reais. E eu também destinei também

0: vem a somar devido à quantidade de animais que se encontram hoje em situação de vulnerabilidade e abandonados e precisam ser castrados. E a gente hoje, como protetor e os protetores, não tem condições de acolher todos. Então esse centro vai ajudar, né? Vai passar pela castração e eles vão ficar lá o tempo que precisar para recuperar. Depois, lógico, vão voltar, como eu falei ontem na reunião, não é um canil, é um local de passagem, temporária, né? E também tive no aterro sanitário, ontem, onde eu conversa com funcionário de lá, lá existe aproximadamente 50 animais. Então, por aí você vê a quantidade de abandono. Isso fora zona rural, distrito, né? E fora dentro da cidade de Muriaé, nos bairros mais afastados aí, que a quantidade é grande e vem criando constantemente. Então, eu acho que esse centro de acolhimento, o CATA, está vindo para somar, né? Eu espero que ele funcione adequadamente, né? E, mais uma vez, eu quero ressaltar que não é um canil, é um local de passagem para os animais, que é de suma importância para Muriaé. E em relação ao COMPA, né, que é o Conselho Municipal de Proteção e Defesa dos Animais, né, é algo também que a gente alinhou o ano passado também com o Dr. Marcos, né, levamos para ele a necessidade desse conselho, e no final do ano, dia 1º de dezembro, foi votado na Câmara e transformado em lei, que é a Lei 7.524/2025. E a semana passada teve a primeira reunião. Também é algo que está vindo para somar para a causa animal aí, porque é de suma importância que tenha esse conselho para debates, para saber o melhor para os animais aí, porque a gente precisa melhorar a situação de Muriaé, principalmente pela questão dos abandonos, que tem sido constante.
1: Muito bem. Então, duas situações, né, envolvendo a questão da causa animal, o COMPA, Conselho Municipal de Defesa e Proteção Animal, e também o CATA, que é o Centro de Acolhimento Transitório e Adoção, com todas essas informações trazidas aí pelo vereador Kerlin Protetor. Deixa eu trazer também a vereadora Monique, deixar o espaço aberto aqui para ela também poder, né, sobre essa atuação do trabalho no legislativo.
2: Então, Franklin, primeiro eu quero dar os parabéns aqui para a nossa população de Muriaé, mas em especial para o Kerlin, que é um vereador atuante na causa animal. Nós sabemos da dificuldade que é, né? Porque quando o cachorrinho tá lindo, pequenininho, bonitinho, todo mundo quer. Infelizmente, a gente tem tido uma realidade na nossa cidade, e não só na nossa cidade, outros municípios vizinhos também têm trago muitos cachorros para serem abandonados na nossa cidade. Então, a gente pede a colaboração da nossa população para quê? Para a gente evitar os abandonos. Por quê? É isso que tem aumentado o número de cachorros na rua. A maioria deles não são castrados, então tem essa dificuldade. É uma conquista muito grande do Kerli, junto aos outros vereadores, Reginaldo também, que é da Comissão do Meio Ambiente. Então, a gente sabe o quê? Que não é fácil a gente lidar com esse assunto, porque políticas públicas para a causa animal não vem verba destinado a este tema específico, a esse cuidado específico dos animais na nossa cidade. As verbas que vieram foi através do Kerli Protetor, que tem buscado junto a Belo Horizonte alguns deputados aí para trazer a verba para Muriaé, para a gente atuar nessa área. Então a gente vê a dificuldade que é. E falando aqui, que a gente vê o sofrimento dele, porque a causa é uma causa que mexe com as pessoas. Ainda mais quem tem cachorro, quem é cuidador, quem é protetor. Ele tem na casa dele mais de 15 cachorros que ele cuida, e não dá para acolher todos. A gente vê a dificuldade que é para você acolher, para você ter um tratamento. Muitos dos cachorros que ele recolhe têm fraturas, então tudo é muito caro, tem um custeio muito caro. Então a gente pede que os protetores, a gente sabe que faz por amor, que a maioria deles não recebem nada. A gente tem a Kátia, a associação lá de Itamuri, juntamente com ela, faz um excelente trabalho também, né, Kerli? Atuando lá em Itamuri, que também tem sido um lugar que eles têm destinado.

0: encontrado muitos cachorros abandonados. Então, assim, temos vários. Temos a Micão e outras demais aqui na nossa cidade. Então, a gente pede a colaboração da população para que possa ter o menos possível de abandono. A gente tem a castração que é ofertada pelo meio ambiente, pela Secretaria do Meio Ambiente, juntamente ao Dr. Marcos, que tem promovido o maior número de castração possível. É, agora, este mês, está fazendo das pessoas que têm o Cade Único, que já fizeram o cadastro. Então, a gente tem visto que tem sido efetivo na nossa cidade, mas só isso não basta. Precisa da conscientização da nossa população. Então, quero aqui dar os parabéns ao nosso amigo, porque a gente sabe que não é fácil. Eu atuo muito na área da saúde, ele na causa animal, o Reginaldo em todas as áreas lá da Câmara. Então, assim, cada um tem o seu setor, mas a gente se envolve em todos na demanda, né? Então, que a gente peça a colaboração da população. E eu quero trazer para a população de Muriaé um importante projeto de minha autoria. Tive a felicidade de ontem os nossos amigos votarem e aprovarmos unanimemente o projeto que chama Bombeiros na Comunidade. É instituir um programa de capacitação de primeiros socorros para a nossa cidade. O que é a base desse projeto? É que possamos fazer uma parceria entre os bombeiros da nossa cidade, juntamente com unidades básicas de saúde, escolas municipais ou instituições que queiram, para a gente capacitar as pessoas, os profissionais que ali estão, para que tenham um acolhimento de emergência e que possa fazer os primeiros socorros em caso de engasgar uma criança, em caso de uma mãe, uma puérpera, também nas UBSs, através do pré-natal, ter esse auxílio, saber como manusear a criança em caso de bronquiaspirar um leite materno. Então, a gente teve a felicidade de colocar esse projeto, dele ser aprovado, tão breve será sancionado pelo nosso prefeito, e a gente colocar em prática para a população de Muriaé. Por quê? A gente tem visto, tive contato com o tenente do Corpo de Bombeiros, e a gente tem visto o número de ocorrências que tem aumentado, principalmente de recém-nascidos, entendeu? Com esse tipo de atendimento solicitado. Então, acho que está na hora da gente, nós, da população, movermos, né? Termos vários cursos capacitatórios para que a gente possa fazer uma manobra caso seja necessário. A gente espera que não seja, mas a gente já viu vários casos em escola, em postos de saúde também. Eu mesma, quando era agente de saúde, nós atendemos uma vez um casal de gêmeos e uma criança, ela bronquiaspirou. Então, o primeiro socorro foi na UBS. Então, para que possam os profissionais ter essa capacitação, os pais, as gestantes, eu acho muito importante. Eu acho que é uma grande conquista e um grande avanço para a nossa cidade.
1: Muito bem, importante projeto, então. Parabéns à vereadora também pela aprovação com relação a uma área da saúde tão importante, né, Wagner?
2: É isso aí. A gente sabe que muito mais importante que os projetos é colocar em pauta, né? Porque senão vai fazendo os projetos lá na Câmara, mas aí se não sancionar, se não colocar em pauta, não colocar para funcionar, não tem muita efetividade. Como ela disse, tem que sancionar, tem que colocar em prática. Acho extremamente importante que segundos que salvam, né? Até chegar o socorro efetivo. Mas vamos saber do Reginaldo também, outro assunto que a gente até adiantou um pouco mais cedo hoje, né, Franco?
1: Isso mesmo, Wagner. Aproveitar a presença do vereador Reginaldo, né, relator lá na Comissão de Ética e Decoro Parlamentar também da Câmara de Muriaé, porque nós estamos acompanhando, né, o caso com relação ao vereador Afonso, e nós trouxemos aqui pela manhã sobre essa reunião na Câmara Municipal, então que você pudesse, né, trazer para a população, para quem nos ouve, nos assiste também, sobre o decorrer dessa situação.
3: Sim, é importante a gente dizer, até para a gente ser muito transparente, porque não se trata de algo que, eu confesso, seja confortável para ninguém, né? A gente, quando trata de um assunto desse, a gente sabe que existe uma mobilização muito grande, às vezes, alguns oportunistas que se aproveitam de situações como essa para causarem animosidades na internet, terem ali as suas curtidas. Isso é natural, tem gente que vive disso, infelizmente. Mas eu tenho a tranquilidade de cumprir com o meu dever com muita seriedade, encarando aquilo que tem que ser feito da forma como tem que ser feito.
2: É porque vocês estão falando de um colega e também que foi colocado lá pela população, né, Reginaldo?
3: Exatamente, nós estamos tratando de algo que é uma garantia constitucional, né? Que é quando a Constituição fala que todo poder emana do povo, que o exerce através do voto, a gente diz que toda forma de poder, debaixo de Deus, é óbvio, né? Alicerçada pela lei dos homens, ela é exercida através

0: através do voto. Quando a gente trata de uma cassação, a gente está tirando aquilo que a Constituição celebra como mais importante para dar a uma pessoa o poder, que é a votação. Então a gente tem que fazer isso com muita responsabilidade, longe do calor das emoções e das redes sociais. Então nós recebemos uma representação pela cassação do vereador Afonso, e junto dessa representação existiam alguns a citação de alguns processos judiciais, alguns documentos que não foram anexados a esta representação. Então a comissão de ética hoje se reuniu e fez uma diligência pedindo esses documentos. E é claro que a gente não precisa fazer esse pedido direto ao representante, porque a gente consegue extrair esses documentos do Poder Judiciário, né, da própria Câmara Municipal, para que a gente possa fazer esse relatório e ser votado no plenário com toda a documentação que é necessária para que não seja cometida nenhuma injustiça. Porque a gente precisa deixar uma coisa muito clara, e as pessoas que me escutam vão entender isso. A nossa decisão vai ser uma decisão definitiva. Se amanhã ou depois a Câmara, de forma colegiada, quando a gente fala colegiada, a gente fala uma decisão de todos os vereadores, decidir ou pela absolvição ou pela punição do vereador, de alguma maneira, nós estamos tratando de uma decisão definitiva, política. A judiciária é outra instância. Quem cuida do judiciário são os juízes, os promotores, mas a instância política nós que fazemos. Por isso que é importante que a gente tenha todos os documentos para que o relatório que será emitido através da comissão de ética possa contemplar todos os detalhes, não só da representação, mas daquilo que envolve o objeto daquela representação. Então, o próximo passo agora, a Secretaria da Câmara, ela já foi noticiada do pedido de diligências. Obviamente, a equipe da Câmara pegará todos esses documentos, alimentará este processo, e é importante a gente dizer que é um processo público, todas as pessoas têm acesso a esse processo e a evolução desse processo através de um sistema que é chamado SAPL, que está lá no site da Câmara Municipal. Então, nós alimentaremos o nosso relatório à medida que todos os documentos estiverem na mão da Comissão de Ética. Aí sim, como eu disse, a decisão será uma decisão colegiada, ou seja, uma decisão de todos os vereadores numa votação pela abertura ou não. Se abrir, aí a gente terá a formação de uma comissão, que através do Conselho de Ética e do Regimento Interno, ela tem que ser sorteada. Então, a presidente vai sortear uma comissão para que aí sim comece a correr o prazo para o processo de cassação, caso ele seja aberto, né? Caso a Câmara, através do seu plenário, entenda que ele tem que ser aberto.
1: Ou seja, completamente embasada, né, Reginaldo?
0: Exatamente. É mais do que embasada, responsável. A gente tem que ter responsabilidade, porque quando a gente trata de um mandato, nós estamos tratando de uma representatividade que foi eleita através do voto popular. E a gente precisa respeitar as pessoas que votaram, né, nesse representante, independente de quem seja. Nós estamos falando de pessoas que confiaram seu voto a uma pessoa, né, e antes de uma condenação prévia, a gente precisa entender tudo o que acontece nesse processo. E sim, se houver, vamos dizer, subsídios que ensejem ou que justifiquem uma punição, eu tenho certeza que a Câmara o fará. Mas se não houver subsídios para que a gente possa concluir que ele deva ser punido, obviamente a decisão será contrária. Mas cada passo tem que ser dado, como eu disse, com responsabilidade, um passo de cada vez. É claro que nós estaremos aqui o tempo todo informando a nossa sociedade sobre os andamentos desse processo e as conclusões que a Câmara chegará. Com responsabilidade, longe, muito longe, da necessidade de conquistar qualquer tipo de curtida, engajamento em rede social.
2: Perfeito. Agradecer ao vereador pelas explicações.
1: É um assunto que renderia bastante aqui, né?
2: Isso, mas nós temos horário eleitoral, então vai também nos tomando um pouquinho de tempo aqui, já já a gente tem que entrar com ele. Deixa eu agradecer.

0: agradecer rapidamente a vereadora Monique também pela presença. Obrigado, viu?
1: Mais uma vez, muito obrigada pela participação. É sempre um prazer a gente estar aqui contribuindo e trazendo para a população de Muriaé o que realmente tem acontecido no poder legislativo da nossa cidade.
0: Tudo bem, vereador Kerlin, também obrigado, viu?
2: Eu que agradeço, né? Agradeço principalmente a Monique pela que tem sido uma grande parceira nossa aí na causa animal. O Reginaldo também, que sabe da dificuldade, porque lá perto da marcenaria dele tem vários animais abandonados também. E
3: 7 lá sob meu cuidado.
2: Isso aí, tá vendo? Então, é um grande parceiro também. Então, só tenho a agradecer.
0: Muito bem. Vereador Reginaldo, obrigado mais uma vez.
3: Franklin, eu que agradeço toda vez a oportunidade de estar aqui nas ondas da Rádio Muriaé falando com a nossa sociedade. Se você me permite, eu quero encerrar fazendo um convite muito especial. Ao longo da minha trajetória política, eu tive a felicidade de construir algumas amizades muito importantes através do nosso deputado Dr. Wilson Batista, quando fui chefe de gabinete dele. E duas dessas grandes amizades foi com o senador Cleitinho e com o senador, e com o meu grande amigo Marcelo Aro, que estarão aqui amanhã em Muriaé, a partir das 11 horas. Eu quero deixar aqui o convite para que as pessoas possam comparecer à Praça João Pinheiro para estarmos juntos com o candidato ao governo de Minas, Cleitinho, e ao candidato ao Senado Federal, Marcelo Aro. Isso mostra a importância que o Muriaé tem, tendo em vista que o Cleitinho é o candidato ao governo de Minas que lidera as pesquisas hoje em Minas Gerais. Então nós estaremos juntos amanhã, a partir das 11 horas, com o Cleitinho e Marcelo Aro, e todos estão convidados.
0: Tá certo. Wagner Melo.
4: É isso, obrigado pela participação. Espero na próxima terça-feira novos nomes, novos legisladores aí, pra gente conversar e saber um pouquinho do trabalho que é realizado lá na Câmara Municipal. Gente, estamos em cima da hora, viu? Obrigado pela participação, obrigado pela interação, obrigado pela audiência de mais um Manhã da Muriaé, que volta amanhã às 8 horas da manhã. Na sequência, a gente vem aí com, né, o horário político e, claro, as eleições 2026. Obrigado, gente, até amanhã. Um abraço para todo mundo.
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3: A insuficiência cardíaca é quando o coração não consegue bombear ou receber adequadamente o sangue para suprir as necessidades do nosso organismo. As causas variam desde infarto, pressão alta não controlada adequadamente a longo prazo, miocardite, diabetes e doença nas válvulas cardíacas, como a febre reumática. Os sintomas mais comuns são cansaço, falta de ar aos esforços ou à noite após se deitar, inchaço nas duas pernas ou pés e dores no peito. Se você sente ou conhece alguém com alguma dessas queixas, procure um cardiologista. O diagnóstico e o tratamento precoce pode curar ou melhorar sua qualidade de vida.
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0: A gente está abrindo hoje o programa de uma forma diferente, né? Porque a gente acabou de receber informação que, infelizmente, a aeronave onde estava o cantor Rick, né, da dupla Rick Renner, infelizmente o helicóptero foi encontrado e sem nenhuma pessoa com vida, né? A tripulação, infelizmente, foi vitimada com esse acidente. E a gente está aqui com o Bruno Santiago, que vai trazer para a gente mais detalhes sobre essa notícia muito triste.
1: Boa tarde, Marcelo. Boa tarde para todos que nos acompanham pela Rádio

0: Muriaé, a morte do cantor Rick, da dupla Rick Renner, foi confirmada oficialmente nesta terça-feira, aos 59 anos após a queda de um helicóptero na Serra Catarinense. Esse helicóptero, modelo Bell 430, havia decolado na segunda-feira de Porto Belo, em Santa Catarina, com destino a São Joaquim. A aeronave perdeu contato com as torres de comando no início da tarde de segunda, enquanto sobrevoava a região de Urubici, enfrentando condições climáticas adversas, com forte temporal e ventos intensos. As buscas mobilizaram o Corpo de Bombeiros Militar de Santa Catarina e a Força Aérea Brasileira, que utilizou aeronaves especializadas e sensores térmicos. Os destroços foram localizados em uma área de mata densa e relevo acidentado na região serrana. Além de sertanejo, as autoridades confirmaram que outras 4 pessoas estavam a bordo e também não sobreviveram. Eram elas: Bruno Avelar, empresário e palestrante idealizador do projeto Poder do Network; Paulo Soares, que era um videomaker; o piloto e o copiloto da aeronave. Na noite anterior à confirmação, né, na verdade ontem, né, houve grande repercussão e revolta na internet após uma barrigada, entre aspas, né, jornalística, atribuída erroneamente ao jornal Estadão, que publicou antecipadamente um link sobre o falecimento do cantor, enquanto ele ainda constava formalmente como desaparecido, e as buscas estavam em andamento. O conteúdo foi retirado do ar minutos depois e veículos regionais chegaram a desmentir a informação como falsa, até o trágico desfecho oficial, né, ser formalizado pelas equipes de resgate agora há pouco. O cantor Rick, nascido Geraldo Antônio de Carvalho, era também compositor, construiu mais de 4 décadas de carreira. Ao lado de Renner, formou uma das duplas mais icônicas da década de 90, emplacando mega hits do sertanejo romântico como Ela É Demais, Nos Bares da Cidade, Só Pensando em Você. O cantor Rick morava atualmente nos Estados Unidos, era casado com Geralda Helena há mais de 40 anos e deixa 2 filhos, Marcelo.
1: Isso aí, infelizmente, é uma notícia que a gente não queria dar, né? Mas a gente sabe que a situação, principalmente em acidentes aéreos, é realmente a dificuldade de haver sobreviventes. É muito raro isso acontecer, pode acontecer, né? Mas infelizmente, na maioria das vezes, um acidente aéreo causa esse tipo de perda de vidas, assim, de grandes proporções, né? É uma coisa bem complicada. A única coisa que a gente pode falar é que é muito triste, né? A gente envia os sentimentos a todas as aos seus familiares, é claro, e é claro, vai ficar agora esse sentimento de carinho do público, né?
0: Exatamente.
1: Pelo grande artista. Isso, exatamente.
0: Um abraço a todos os fãs da dupla Rick Renner, também era muito fã, sou ainda, né, por que não, da dupla Rick Renner, que seu legado vai ficar aí por toda a história. Agora a gente não sabe, né, como vai ser, se o Renner vai seguir, também é cantor, o segunda voz, né, o Renner.
1: Uhum.
0: Mas enfim, Marcelo, fica aqui a nossa tristeza, um abraço a toda a família, a todos os fãs da dupla Rick Renner, a perda do cantor Rick na tarde de ontem, né, confirmada nesta tarde de terça-feira.

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3: Gente, agora são 13:12, recebendo o nosso doutor Tiago Magalhães Bastos, gastroendoscopista. 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Doutor, boa tarde mais uma vez, seja bem-vindo.
4: Boa tarde, Marcelo, boa tarde a todos os ouvintes. Gostaria de mais uma vez agradecer a oportunidade de estarmos aqui semanalmente falando de assuntos pertinentes e assuntos importantes aí para nossos queridos ouvintes.
3: Doutor, nosso bate-papo hoje nós vamos falar sobre flora intestinal. Para a gente já começar, o que que é a flora intestinal e por que que ela é tão importante para a nossa saúde?
4: É isso mesmo, Marcelo. A gente vai falar hoje sobre a flora intestinal. Já é sabido que o nosso intestino, principalmente o intestino grosso, ele já tem uma flora intestinal, tá? O intestino fino também tem, mas em menor quantidade que o intestino grosso. E essa flora intestinal, ela vai se constituindo ao decorrer da idade e ela vai tendo algumas mudanças. Ela já começa desde o início da vida, né? Com aleitamento materno, já vai se formando a nossa flora intestinal. Uma das principais bactérias que nós temos são as Escherichia coli, que a gente chama. E essas bactérias são importantes para a correta digestão dos alimentos. Então, no decorrer da vida, a nossa flora intestinal ela pode se modificar por alguns fatores, tá? Um dos fatores é a questão de viagem. Se a gente vai para um lugar que ainda a gente nunca foi e acaba tendo contato com algum tipo, subtipo de Escherichia coli que tem naquela região, isso pode modificar um pouco a nossa flora intestinal. Inclusive, pode até dar diarreia e tudo, que é o que a gente chama de diarreia do viajante, que é aquela pessoa que vai para um lugar que ainda nunca foi e acaba pegando um subtipo que ainda não tem, e aí acaba tendo uma disbiose, né? Que é uma bagunça da flora intestinal, mas isso logo depois de 1, 2, 3 dias já é normalizado. Então, no decorrer da vida, por outros fatores, a nossa flora intestinal pode se modificar. Então, vamos falar com eles. A questão de viagem, viroses também, como dengue, covid, influenza, que é a gripe, pode modificar a flora intestinal. Enterites bacterianas, como enterites virais, também podem modificar a flora intestinal. Dentre as enterites virais, a gente tem o adenovírus, rotavírus, que pode modificar. A gente também tem a questão das enterites bacterianas, causado aí principalmente por Clostridium, que também pode modificar. Parasitoses, como giardia, também pode modificar flora intestinal. Uso de antibiótico, seja ele por sinusite, rinite, infecção de urina, pode modificar flora intestinal. Fator ambiental, tá? Quanto mais comida industrializada, comida aí com questão de hormônio, né? Com conservantes, pode modificar a flora intestinal. E uma coisa também que modifica a flora intestinal, que é a idade. A nossa flora intestinal, ela vai se tornando uma flora aeróbica para uma flora anaeróbica com a idade. Então, é normal com a idade a gente ter mais gás, viu, Marcelo? Então, com a idade, tem uma tendência maior em questão de produção maior de gases. Isso daí também é normal, tá? Com a questão da nossa flora intestinal.
3: O senhor falou da alimentação aí, por exemplo, ultraprocessado também entra nessa turma aí?
4: Entra sim como fator ambiental.
3: É, né?

0: O senhor disse que, por exemplo, quando a gente, esse problema aí do viajante, né, do intestino que fica atrapalhado em questão do viajante, quando a pessoa vai para outro ambiente, essa bactéria, ela é diferente do ambiente natural que ela está sendo, aí ele, vamos dizer assim, ele vai experimentar uma outra bactéria e essa bactéria atrapalha, é isso?
1: Isso mesmo, é um subtipo, né? Tem milhares de subtipos de Escherichia coli, que é a principal bactéria da questão do nosso intestino. Então, isso pode acontecer, tá? Então, o paciente acaba tendo uma questão de uma diarreia transitória, até uma adaptação desse novo subtipo. Então, isso pode acontecer. E o que pode acontecer em relação a malefícios, né? Em relação a essas alterações da nossa flora intestinal. Então, vamos lá. Existe o supercrescimento bacteriano do intestino delgado. O que acontece? O nosso intestino delgado, ele tem muito menos flora bacteriana do que o intestino grosso. Então, quando a gente tem um supercrescimento da quantidade de bactéria no intestino delgado, o paciente pode ter flatulência em excesso, gases, diarreia, inchaço na barriga, má digestão, desabsorção de algumas vitaminas, dentre elas vitaminas B12. Então isso é diagnosticado através de testes respiratórios, e para diminuir essa quantidade de bactéria no intestino delgado, a gente utiliza antibiótico, geralmente aí por 4 semanas, diminuindo essa quantidade de bactéria, associado aí a probiótico, que são bactérias boas, né? Então a gente consegue resolver, que é hoje conhecido também pela sigla SIBO, né? Que é S-I-B-O. Então, assim, a gente tem um supercrescimento bacteriano do intestino delgado. Já a modificação da flora intestinal do intestino grosso é conhecida como disbiose, tá? E a disbiose também pode causar essas mesmas queixas, que são diarreia, intolerância alimentar. Então, o paciente, através da disbiose, pode se tornar intolerante à lactose, pode se tornar intolerante ao glúten, como consequência disso, ter uma maior distensão abdominal, ter dor abdominal, pode ter também associado à diarreia. A síndrome do intestino irritável também pode estar associado à questão da disbiose. Então, essas alterações podem ser adquiridas, como também com a idade pode ser adquirida também.
0: Doutor, e a alimentação? Qual que é? O senhor sempre fala, né, que o importante é a fibra, né? Mas tem mais algumas coisas que
1: então,
0: a gente pode...
1: Tem um subgrupo de alimentos chamado alimentos ricos em food maps, que são óligo de monossacarídeos e polióides que fermentam muito. E esses alimentos, quando o paciente tem tanto supercrescimento bacteriano do intestino delgado, como também ou a questão da disbiose, pode fermentar mais e dar mais sintomas. Então vamos citar alguns exemplos. Em relação às frutas, quais frutas que causam mais gases, mais fermentação? Maçã, pera, abacate, manga, melancia, vegetais. Nós temos a questão de quiabo, cebola, ervilha, dos temperos, alho, cebola, feijão, lentilha, farinha de trigo, 500 farinhas brancas, né? Leite, soja, também castanha de caju. Isso daí são alimentos que fermentam muito. Alimentos que fermentam pouco e tão poucos gases, por exemplo, melão, laranja, limão, abacaxi, couve, alface, batata, arroz, a questão do leite sem lactose não teria problema, os pães sem glúten. E a questão da proteína é uma questão que não dá gases, né? Então, assim, qualquer tipo de carne, seja bovina, suína, como também questão de ovos, não teria problema.
0: Então, interessante, o ovo não causa...
1: Não causa fermentação.
0: Interessante. Doutor, aí a gente vai partir para o lado importante, probiótico e prebiótico, realmente ajuda a melhorar a flora intestinal?
1: Sim, sem dúvida alguma ajuda, tá? Mas um paciente, ele às vezes, quando ele está com uma disbiose, um supercrescimento bacteriano, ele quer uma melhora imediata, mas isso não acontece. Então é um pouquinho de paciência. Então a gente tem que fazer dieta, tem que usar às vezes antibiótico, tem que usar probiótico ou pré-biótico, e isso com o tempo vai melhorando, Marcelo, mas às vezes é tempo mesmo, tá? Eu tenho um exemplo pessoal em casa, que a minha esposa, por exemplo, a Lívia, que vem aqui nas quintas-feiras, dá um exemplo dela, porque é um exemplo pessoal. Ela se tornou intolerante à lactose durante a faculdade. E aí ela tomava um pouquinho de leite, já dava distensão abdominal e às vezes até diarreia. Com o tempo,

0: depois aí de 1, 2, 3, 4, 5, 6 anos, hoje ela já consegue tomar leites e derivados sem problema, entendeu? Lógico que não pode ser em caso de excesso, mas isso com o tempo melhora, mas é tempo mesmo, igual a flora intestinal demora muito tempo para ser modificada, para ela ser modificada novamente, demora tempo também.
1: Ah, interessante. Então quer dizer que, assim, o trabalho, ele dá resultado, mas tem que ter um tempo, né?
0: Paciência.
1: Paciência,
0: né? Exatamente.
1: O doutor, já que a gente falou do probiótico e do prebiótico, quando que eles são mais indicados?
0: Então, é assim, qualquer caso de questão de distúrbio da flora intestinal estão indicados, e eles estão indicados também algumas questões que a gente sabe que vai modificar a flora. Tipo, aquela pessoa que já teve uma disbiose, já teve um supercrescimento bacteriano e vai usar um antibiótico, por exemplo, por algum motivo, associar o uso de probiótico para evitar que a flora intestinal dele modifique novamente. Alguns exemplos, pacientes que vão usar quimioterápicos, que podem modificar a flora intestinal, que eu acabei esquecendo de referir, podem usar durante a quimioterapia o uso de probiótico para evitar. O paciente teve uma virose e começou a ter um pouco de diarreia, tem indicação de usar probiótico para manter a flora intestinal. Então tem algumas indicações precisas nesses casos que o paciente sabe que vai ter um distúrbio por uso de alguma medicação ou quimioterápico ou alguma virose.
1: O intestino, no caso, ele precisa dessas bactérias. O que não pode acontecer é elas se multiplicarem exageradamente.
0: Exatamente.
1: Não é isso?
0: Se multiplicarem em excesso, uhum, ou vierem bactérias que não são boas. Ter exemplos, a gente pode citar o clostrídio,
1: que é uma das bactérias ruins, né?
0: Exatamente.
1: Só que dentro do intestino tem bactéria boa.
0: Não, tem muita bactéria aberta. Coisa assim, de bilhões e trilhões de bactérias. Tem alguém que faz colocar uma bactéria uma atrás da outra do intestino, é capaz de dar a volta ao mundo. Então, assim, é muita bactéria que tem no intestino.
1: É interessante, doutor, falar sobre isso, porque às vezes as pessoas podem pensar assim, quando ouve a palavra bactéria, já pensa assim, opa, uma coisa ruim. E não é bem assim.
0: Né? Não. No intestino a gente vai adquirindo essa flora intestinal desde a infância.
1: Ah, tá certo.
0: Desde o nascimento, na verdade, né?
1: É verdade. Doutor, eu queria que o senhor deixasse pra gente uma mensagem, hein, final sobre realmente esse assunto, que é interessante. A gente tá sempre aprendendo, né? Muita coisa quando o senhor fala pra gente sobre esses assuntos.
0: É, assim, o que eu gostaria de referir aqui como mensagem final é que até pacientes jovens podem apresentar tanto supercrescimento bacteriano quanto a disbiose, devido a essas questões como antibiótico, gripe, viroses e etc. Então, assim, procurar o auxílio médico nesses casos que está apresentando distensão abdominal, gases, dor e diarreia é muito importante.
1: É isso aí. 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Doutor, mais uma vez, muito obrigado.
0: Eu que agradeço, uma boa tarde a todos.
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6: Hoje iremos falar sobre o H. pylori, uma bactéria que pode ser adquirida através de água contaminada. Essa bactéria se aloja no estômago, prejudicando a camada protetora gástrica, podendo causar inflamação, provocando alguns sintomas, como dor abdominal e queimação. Além disso, essa bactéria aumenta o risco de úlcera e tumor gástrico. O seu diagnóstico é realizado através do exame de endoscopia com biópsias. O tratamento é feito com associação de inibidores da secreção gástrica, combinado com alguns antibióticos. O adequado tratamento e acompanhamento diminui o risco de doenças no estômago.
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9: Agora são 13h35. Vamos para mais informações pelo nosso Giro de Notícias com Bruno Santiago.
10: Estamos de volta, Marcelo, agora para falar sobre eleições 2026. As urnas eletrônicas que serão utilizadas nas próximas eleições já chegaram a Muriaé e estão sendo preparadas nesta terça-feira para atender os municípios abrangidos pela zona eleitoral 187. Ao todo, 382 urnas serão utilizadas no processo eleitoral. O material será destinado às cidades de Muriaé, Miraí, Miradouro, Rosário da Limeira e Vieiras. A preparação das urnas inclui uma série de procedimentos técnicos realizados pela Justiça Eleitoral antes da votação. Durante a cerimônia de carga e lacre, cada equipamento passa por uma verificação de funcionamento. São conferidos itens como tela, teclas, sistema de áudio, garantindo que todos os componentes estejam operando adequadamente. Nossa reportagem esteve hoje pela manhã lá no antigo SESC. Conversamos com Max, do TRE Minas, aqui de Muriaé, sobre esse processo.
11: Esse momento é um momento

0: antes da cerimônia de carga lacre das urnas eletrônicas que são disponibilizadas para a Zona 87, né, que abrange os municípios de Muré, Miraí, Miradouro, Rosário da Limeira e Vieiras. Esse momento é o momento que a urna, ela é preparada em qual sentido? Ela é verificada se todos os componentes estão em funcionamento, né? Que a questão do áudio, a questão das teclas, a tela, se ela está realmente funcionando adequadamente nesse momento para a eleição. É, verificada que os componentes estão todos perfeitos, funcionando, ela vai receber a informação que é qual urna é essa, qual sessão eleitoral essa urna ela será utilizada. Então, definida qual sessão eleitoral essa urna será, ela será definida, ela vai receber os dados dos eleitores que vão votar naquela sessão, bem como de todos os candidatos também que se registrasse a candidatura pelos tribunais eleitorais. Então, realizada essa segunda etapa, que é receber os dados, né, ela vai ser lacrada. Então, é uma cerimônia que a gente confere o funcionamento dessa urna, ela recebe os dados, ela é lacrada e preparada para que no dia da eleição os eleitores possam estar exercendo o direito ao sufrágio.
1: Segundo a Justiça Eleitoral, o procedimento é uma etapa importante para garantir a segurança e a organização do processo eleitoral. As atividades seguem os protocolos estabelecidos pelo Tribunal Regional Eleitoral de Minas Gerais. Maiores informações, acesse radiomuriae.com.br.
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1: Nota de falecimento. Os familiares de Zita Rodrigues da La Paula, Dona Zita, comunicam o seu falecimento e convidam para o seu sepultamento hoje às 16 horas, saindo o féretro da Capela Velório Senhor do Bonfim para o cemitério local. Comunicamos o falecimento de Zita Rodrigues da La Paula, Dona Zita.
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6: Gente, hoje a gente, né, convida você que participa sempre com a gente, né, do Falando com Você, você que dá a sua opinião, manda o seu abraço para quem você quiser. Infelizmente, hoje é um dia triste, né? Perdemos, né? Descobrimos realmente que, infelizmente, nós perdemos o grande cantor Rick, né, da dupla Rick Renner. A gente sabe que um grande cantor, um grande compositor, né? Tem músicas na voz de vários cantores brasileiros, né? Músicas que ele compôs, ele era talentoso.

talentosíssimo, tanto cantor como compositor. A gente sabe que o Brasil sertanejo hoje está muito triste com a perda do Rick, né? Nessa tremenda fatalidade, muito triste, infelizmente, ele perder a vida num acidente aéreo, como muitos outros, né, já perderam, mas a gente nunca espera isso, né? A gente sabe que a família provavelmente assim está muito triste, está muito chateada com essa perda irreparável. E se você quiser aproveitar, né, eu falando com você, mandar uma mensagem de áudio, fazendo uma homenagem, né, eu tenho certeza que essa boa energia vai ser transferida para a família do Rick nesse momento tão, tão difícil, né? E é claro, para a família sertaneja, né? A família da música sertaneja brasileira, que hoje perde um dos seus maiores ícones, que é o Rick. E a gente deseja que ele esteja bem, né? Sabendo que, apesar de que a gente não vai ter mais a presença dele aqui, mas a presença em suas composições, no seu legado, isso aí já se tornou, né, inesquecível. Então é que o Rick possa estar nos braços de Deus. E se você quiser mandar a sua mensagem de áudio ou de texto em homenagem ao Rick, fique à vontade, tá bom, gente? Vamos seguindo a nossa programação. Hoje o nosso programa dedicado ao nosso querido Rick, que partiu, mas continua nos corações de todos os brasileiros.

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5: A odontopediatria é uma especialidade da odontologia que aplica cuidados especiais na saúde bucal de bebês e crianças, além de gestantes e pacientes com necessidades especiais. Sua principal função é aplicar técnicas de psicologia infantil para eliminar desde cedo os traumas relacionados ao dentista, que podem ser iniciados neste período da infância. Quando nascer o primeiro dente do bebê, já é recomendável o início do tratamento com um dentista especializado em odontopediatria. Os dentes de leite são os primeiros dentes a surgirem em seres humanos. Assim que nascem, devemos procurar um odontopediatra para fazer sua manutenção, para que no futuro a criança possa se tornar um adulto com dentes perfeitos, livre de doenças, com uma estética bucal bonita, com dentes fortes e resistentes.
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11: O cantor Rick, da dupla Rick Renner, morreu aos 59 anos. O artista estava no helicóptero que caiu na região de Urubici, em Santa Catarina, juntamente com o empresário Bruno Avelar, o videomaker Paulo Soares e outras duas pessoas. A morte de todos os ocupantes foi confirmada na tarde desta terça-feira, quase 20 horas após buscas pela aeronave. Agora iniciarão os esforços para resgatar as vítimas. Ninguém sobreviveu ao acidente. Nascido em 5 de dezembro de 1966 em Porto Nacional, Tocantins, Rick, nome artístico de Geraldo Antônio de Carvalho, fazia dupla com Renner desde 1986. O sucesso em todo o Brasil estourou no final dos anos 1990, alavancados pelos hits Ela é Demais e Cara de Pau. Após 25 anos de estrada e uma discografia expressiva que contava com 16 CDs e 2 DVDs, Rick e Renner anunciaram uma pausa na carreira no final de 2010. O presidente Luiz Inácio Lula da Silva voltou a defender nesta terça-feira a soberania dos países e o princípio da não interferência em assuntos internos no discurso de abertura do debate geral da 81ª

0: Assembleia Geral da ONU. Lula afirmou que a Assembleia Geral da ONU agora deve se debruçar sobre temas determinantes para o futuro da humanidade e que somos chamados a optar entre multilateralismo ou unilateralismo, democracia ou extremismo, soberania ou subordinação. Segundo Lula, a proximidade geográfica com a maior potência militar do mundo é inescapável, mas o Brasil não cabe no quintal de ninguém e precisa de parceiros como agenda positiva que fomentem o desenvolvimento. 14 horas, 2 minutos, notícias da hora, oferecimento, Elétrica do Povo, ligando você com a economia. 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
6: É isso aí, gente. Chegando agora o Jota de Souza para trazer pra gente as informações do esporte. E também a gente queria aproveitar também e registrar, né, Jota? Assim, seja bem-vindo, né? Boa tarde, Jota. Hoje é aniversário do João Vitor Rocha de Souza, filho do Jota, né? Tá fazendo quantos anos, Jota?
7: Ih, rapaz, tá fazendo 23 anos.
6: 23?
7: É.
6: Novinho aí.
7: Recebendo meus abraços, né? Da minha esposa, a Valdete, mãe dele, também dos irmãos, né? João Marcos, Priscila e Maurício. Parabéns, João Vitor. Que é botafoguense, não perde o jogo do Fogão, hein?
6: É, né?
7: Mas gosta mais de ver o Fogão do que eu, né? Então, quer dizer, parabéns aí, João Vitor, pelo seu aniversário no dia de hoje. Brasil inteiro triste hoje, né, Marcelo?
6: É verdade, Jota.
7: Com a morte aí do Rick Solo, fazia dupla com o Renner, na dupla Rick e Renner. Pra quem não sabe, o Rick, ele sempre postou isso, é torcedor do Flamengo, sabia?
6: Não sabia, não.
7: Ele tem registros aí com a camisa rubro-negra e já chegou a receber uma camisa autografada pelo elenco de 2021, presente do atacante Michael. Além disso, o Rick costumava comemorar os títulos do Flamengo no Instagram.
6: Oh, que legal.
7: A última postagem desse estilo

0: título foi a comemoração do Campeonato Brasileiro em 2025. Olha o que ele disse quando o Mengão foi campeão. Obrigado, Flamengo, por mais uma conquista para a nação rubro-negra.
1: Então tá aí. Né? Olha, que legal, eu não sabia que ele era flamenguista, rubro-negro. Não. É, então, bacana.
0: Sentimentos aí, a família, né, e... Eu gostava demais da dupla Rick Renner.
1: Eu puxei vida.
0: Tem muitas músicas dele lá no meu computador. Tem uns CDs com os grandes sucessos dele. Minha esposa também gosta muito. Então nós, todos nós, o Brasil inteiro, tenho certeza que Rick Renner faz parte daquele seleto grupo de dupla sertaneja, né, o
1: Marcelo? Sem dúvida.
0: Brilhavam até hoje, que brilham até hoje, né?
1: É, eles são da nata da música sertaneja. Aí você pega aí, ó, João Paulo e Daniel, Rick Renner, Leandro e Leonardo.
0: Jean Giovanni. Jorge Matheus, Bruno e Marrone.
1: Isso, né? dessa turma.
0: Leandro e Leonardo.
1: Aliás, tem até uma história que dizem que o Rick foi um dos responsáveis pela ascensão, a nova ascensão do Genigeno, né? Passaram por uma dificuldade.
0: O Rick tinha músicas com vários outros cantores. Igual aquela página de amigos, estão de Chororó, é dele. Puxa. Com outros compositores, né?
1: E que música, hein?
0: É verdade. Então, uma perda muito grande, né?
1: É verdade.
0: Passagem aí do Rick nesse acidente, né? Horroroso. O acidente foi ontem, mas, né? Chegou hoje aos destroços do helicóptero, no início da tarde dessa terça-feira. A gente tava aqui torcendo, né? Poxa, tomara que, né?
1: Podia estar lá todo mundo, né? Nós estamos aqui.
0: Mas infelizmente, nós sofremos muito também quando a Marília Mendonça morreu, né? Muito nova, né?
1: Demais.
0: O acidente indo pra Carangola, né? Foi muito triste, né? Foi muito triste, né? Bem, sentimentos à família, né? E o Rick deixa aí de luto todos os seus milhares de fãs, né? Gostavam da dupla Rick Renner, né? Marcelo, a Premier League é o torneio que mais possui jogadores estrangeiros no mundo. O ranking do portal Transfer Market aponta a Itália em segundo maior número, seguido dos Estados Unidos. No Brasil, onde foi aprovada aí a redução do limite desses jogadores pela CBF, a Liga Nacional tem o nono maior índice de estrangeiros, com 25% dos atletas. A Premier League, a Inglaterra, 391 estrangeiros de 543 jogadores, ou seja, 72%. Itália, né? À toa que a Itália está nessa situação, né? Três Copas que não disputa nada. A Itália tem 398 atletas estrangeiros, num total de 580, 69%. No terceiro lugar, fechando aí o pódio, a Liga dos Estados Unidos, 526 estrangeiros de 869 jogadores, dando aí 61%. O Brasil é o nono colocado, com 168 jogadores estrangeiros, num total de 669, 25%. A Argentina, 145 estrangeiros, num total de 894 jogadores, um total de 16%. O presidente do Flamengo, Luiz Eduardo Batista, o BAP, propôs, Marcelo, o fim do limite de jogos para atletas poderem trocar de clube na Série A do Campeonato Brasileiro. A informação é da ESPN. O atual limite é de 12 partidas, um aumento significativo em relação a 2025, que era de 6. A mudança se deu devido aí à mudança do calendário, com o Brasileirão tendo começado em janeiro. De acordo com a reportagem da ESPN, o argumento de BAP foi ser aí uma compensação, à diminuição no número de estrangeiros, servindo como margem de manobra no mercado interno. A ideia teve boa aceitação dos outros clubes e a votação deve acontecer na próxima reunião, prevista para o mês de outubro. Então, né, Flamengo sugerindo aí limite de jogos para atletas se transferirem para outro clube, acabar com esse limite, né? Então, o jogador realizou dois jogos, já pode, se ele quiser, pode ir para outro, né? Acabar com aquela questão, naquela barreira, né?
1: Você vê algum sentido em proibir?
0: Não.
1: Também é, pois é, não tem sentido nenhum.
0: Eu acho difícil um jogador fazer um contrato, né, e fazer três jogos, quatro jogos, já querer mudar de clube, né?
1: Então, agora. Que a hora que assina o contrato, ele tem que ler as cláusulas, né? Ele sabe o que pode, o que

0: não pode.
1: É verdade. Ontem, pela estreia, né, o Nacional goleou o Santarritense por 3-0 lá no Soares de Azevedo. Boa estreia, hein? Passeou lá no Soares de Azevedo, 3-0, bom resultado. E deixa aí a equipe na liderança do Grupo A pelo saldo de gols. Nacional é o líder com 3. Depois tem o Novo de Itabirinha também com 3 e o Venda Nova com 3. Inter de Minas, Nova Lavras e Santarritense começaram aí sem nenhum ponto conquistado. Então, boa sorte ao Nacional. Na próxima sexta, já entra em campo, hein? Vai enfrentar o Inter de Minas às 15h, lá no Complexo Esportivo Universidade de Itaúna, em Itaúna. Você tá rindo, hein?
2: Hein?
1: Sexta-feira, às 15h.
2: É contra quem?
1: Contra o Inter de Minas, lá em Itaúna.
2: Ah, tá.
1: É, então...
2: Eu não sei, você falou, o que você tá rindo aí? Eu tô rindo do nada.
1: É porque talvez o NAC vai invadir o seu programa aí, né?
2: Mas não tem problema não, vai ser com o maior prazer. Ó, pra nós, ó. É isso aí.
1: Bem, deixa eu ver se temos mais informação aqui. No futebol brasileiro também, o Brasileirão tá querendo acabar aí com essa invasão de estrangeiros no futebol brasileiro.
2: Pois é, rapaz, eu vi esse negócio aí.
1: A ideia é mudar, mas progressivamente. 2027, o limite cairia para 8 estrangeiros por jogo. 2028, 7 estrangeiros por jogo. 2029, 6 estrangeiros por jogo. E 2030, o limite final se estabilizaria em 5 estrangeiros por jogo. Tá? Então, esta é a situação. É bom lembrar que a limitação se aplica estritamente aos jogadores relacionados na súmula de cada jogo e não ao número total de gringos que o clube pode manter contratados em seu elenco, você entendeu? Então,
2: entendi.
1: Pode contratar quantos quiserem, mas na hora da súmula lá, isso aí vai diminuir, né?
2: Ah, não, vai ter limite na hora da escalação, é isso?
1: Na súmula.
2: Oh, é. Mas que isso altera? Nada.
1: Não, do jeito que tá, pode ficar 9 jogadores lá na súmula, né?
2: Ah, então vai limitar
1: a quantidade. Vai limitar pra dar oportunidade a outros, até da base, não sei.
2: Ah, né? Tá, entendi.
1: O Flamengo se posicionou contra, juntamente com o Bahia, por entenderem que ela limita o leque de contratações competitivas do mercado sul-americano. Então, esta é a situação. Nós estamos aqui no jornalismo e podemos voltar momento.
2: Ô Jota, pra gente terminar o nosso bate-papo esportivo assim, momentaneamente, que é claro, o Jota volta pra trazer qualquer informação extra pra gente, qualquer breaking news, né? Ô Jota, em homenagem ao querido Rick, né? Da dupla Rick e Renner, que a gente vai ouvir?
1: Rapaz, eu gosto muito de ouvir deles o Fim de Semana, uma música bem alegre.
2: Essa música é bonita, né?
1: Vamos ouvir então?
2: Vamos lá.

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4: Agora são 14 horas 31 minutos, chegando mais informações com o nosso Bruno Santiago para trazer mais detalhes para a gente. É com você, Bruno.
5: Marcelo, a estudante Maria Paula Barros, do Colégio Equipe, representou Muriaé e o Polo Zona da Mata Norte na etapa estadual do Parlamento Jovem de Minas 2026, realizada em Belo Horizonte entre os dias 16 e 18 de setembro pela Assembleia Legislativa de Minas. Maria Paula participou das atividades acompanhada

0: pelos coordenadores do Parlamento Jovem Muriaé, Yuri Araújo Vilhena e Felipe Pinheiro. A programação contou com momentos de formação, integração e participação cidadã, incluindo grupos de trabalho, estudo dirigido e a plenária estadual. Durante o encontro, os jovens também participaram da escolha do tema do Parlamento Jovem de Minas 2027, com apresentação, defesa e votação das propostas. A participação da estudante muriense reforça o protagonismo juvenil e a presença de Muriaé nas ações de formação política e cidadã promovidas pelo Parlamento Jovem de Minas. Maiores informações, acesse radiomuriae.com.br.
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2: Nota de falecimento. 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Comunicamos o falecimento de Zita Rodrigues da La Paula, Dona Zita.

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0: A você, peregrino de Nossa Senhora que está aqui para esse momento, esta hora bendita da consagração a Nossa Senhora, saudamos fraternalmente todos aqueles que estão rezando conosco neste momento em suas casas, no trabalho, lá na roça. Esta hora bendita da consagração, saudamos fraternalmente todos esses que rezam com a Rádio Aparecida, com as outras emissoras, com o Santuário ao Vivo. Em nome do Pai, do Filho e do Espírito Santo.
1: Amém.
0: Vamos lá para Nazaré, onde aconteceu a grande notícia para toda a humanidade. O anjo do Senhor anunciou a Maria.
1: E ela concebeu do Espírito Santo.
0: Eis aqui a serva do Senhor.
1: Faça-se em mim segundo a vossa palavra.
0: E o Verbo de Deus se fez homem.
1: E habitou entre nós.
0: Ave Maria, cheia de graça, o Senhor é convosco.

0: Deus, rogai por nós, pecadores, agora e na hora de nossa morte. Amém.
1: Rogai por nós, Santa Mãe de Deus,
0: para que sejamos dignos das promessas de Cristo.
1: Oremos e infundi, Senhor, vos rogamos a vossa graça em nossos corações, para que nós que conhecemos pela anunciação do anjo da encarnação de Jesus Cristo,

0: paixão e morte de cruz, cheguemos à glória da ressurreição, pelo mesmo Cristo, Senhor nosso. Amém. Nossa Senhora Aparecida,
1: rogai por nós.
0: Queridos, podem sentar-se um instante. Estamos aqui na casa de Nossa Senhora. Como é bom estar nesta casa bendita. Como cantamos, como é bom estar onde a mãe está. Vamos cantar? Cantar rezando, rezar cantando.

E onde está Nossa Senhora? No coração de Deus, escolhida de Deus. Onde está Nossa Senhora? Aí no seu coração também, de filho ou filha de Deus. Porque Nossa Senhora é nossa mãe e foi Jesus quem nos deu aquele dia no alto da cruz, quando Jesus vai dizer para o apóstolo João: olha, aí está a sua mãe. Vai dizer para Nossa Senhora, por primeiro, né? Olha, aí está o seu filho. Ali, segunda anunciação, feita por Jesus, Maria torna-se a mãe de toda a Igreja de Cristo. Portanto, Maria quer morar em nosso coração filial, e Maria está no coração da Igreja, e não dá para a gente ser cristão se deixamos Nossa Senhora para trás. Porque sem Nossa Senhora não temos Jesus, sem Jesus não temos a salvação, não somos Igreja, povo de Deus. Como fala o Evangelho de hoje, da liturgia, vem lembrar para nós exatamente isto. Somos chamados, a nossa vocação é para sermos família de Deus, é para sermos povo de Deus. Por isso, não podemos abandonar, se esquecer, não participar da comunidade onde moramos, da paróquia, da diocese, porque somos esse povo de Deus, família de Deus, e por isso ser essa Igreja. Não dá para ser Igreja sozinho lá em casa. Alguém me disse um dia, uma jovem disse: ah, eu sou cristã, mas não vou na Igreja rezar, porque para rezar eu não preciso ir na Igreja. Não é só questão de ir na Igreja, né? É se unir com os irmãos, é dar as mãos, é caminhar na solidariedade uns com os outros. Eu tive de dizer: bom, se você gosta de algum moço, também não precisa se encontrar com ele. Fique na sua casa e declare amor para ele, né? Eu te amo. Aí ela falou: não, isso não. Eu falei: pois é, viver a fé não é querer só aquilo que me favorece. Viver a fé é assumir o Evangelho de Jesus, nos unindo na comunidade. Hoje então o Evangelho da liturgia vem lembrar para nós, quando vão dizer para Jesus: olha, sua mãe, sua família, seus primos, seus tios, irmãos, estes eram chamados de irmãos. Maria só teve Jesus e não teve mais ninguém, portanto Jesus não teve nenhum irmão não, viu? Então, mas os tios e parentes próximos eram chamados de irmãos. Vão dizer para Jesus: olha, Nossa Senhora Maria está aí, procurando você, seus irmãos.

0: também, e Jesus vai olhar para os discípulos, porque foram chamados, ele vai dizer: quem são meus irmãos? Quem é minha mãe? É aquele que escuta a minha palavra e vai praticar, vai viver esta palavra. Igual tema grande da novena de Nossa Senhora deste ano, vem lembrar exatamente isto, que somos família de Deus. Com Maria, em comunidade, não sozinhos, em comunidade, conhecer e praticar a palavra. Então Nossa Senhora quer que sejamos esta família de Deus, esta comunidade, que vivamos de verdade em comunhão uns com os outros. Vamos superar as pequenas misérias que acontecem em nossas comunidades, né? Essas fragilidades, às vezes, onde a gente parece não acertar direito o passo, mas precisamos ter essa consciência de que somos irmãos uns dos outros e o bem da comunidade está sempre acima do meu bem pessoal. Porque o amor de Deus se estende para todos e eu não tenho exclusividade nesse amor, não, tá bom? Deus ama cada um de nós, mas ama também a todos ao mesmo tempo. Não vamos confundir os passos nessa nossa caminhada de igreja. Que Nossa Senhora nos ajude então a viver com intensidade esta palavra de Deus e este ser família de Jesus no mundo. Vou dar a bênção da água para você aqui e você em casa. Fiquemos em pé. A nossa proteção está no nome do Senhor,
1: que fez o céu e a terra.
0: O Senhor esteja convosco.
1: Ele está no meio de nós.
0: Senhor Deus Pai de bondade, abençoai a água que vossos filhos têm em suas mãos, aqui no santuário, em suas casas, ou a intenção que eles têm de conseguir a água, abençoai esta água que eles vão adquirir depois, para que esta água se torne um sinal da vossa bondade e misericórdia, que esta água traga paz para todos, saúde aos doentes, paz para quem está desanimado, esperança para quem está triste. Que esta água, Senhor, nos conduza no caminho de vosso reino, que esta água recorde o nosso batismo, fonte que jorra para a vida eterna. Em nome do Pai, do Filho e do Espírito Santo.
1: Amém.
0: E agora, olhando para a imagenzinha de Nossa Senhora, você tem aí a consagração em suas mãos. Vamos rezar com voz forte e bonita e com toda a fé. Ó Maria Santíssima, nosso Senhor Jesus Cristo, em vossa querida imagem de Aparecida, espalhais inúmeros benefícios sobre todo o Brasil. Eu, embora indigno de pertencer ao número de vossos filhos e filhas, mas cheio do desejo de participar dos benefícios de vossa misericórdia, prostrando a vossos pés, consagro-vos o meu entendimento, para que sempre pense no amor que mereceis. Consagro-vos a minha língua, para que sempre vos ouve e propague a vossa devoção. Consagro-vos o meu coração. Vos ame sobre todas as coisas. Recebei-me, ó Rainha incomparável, vós que o Cristo crucificado deu-nos por mãe, no ditoso número de vossos filhos e filhas. Acolhei-me debaixo de vossa proteção, socorrei-me em todas as minhas necessidades espirituais e temporais, sobretudo na hora de minha morte. Abençoai-me, ó celestial cooperadora, e com vossa poderosa intercessão fortalecei-me em minha fraqueza, a fim de que, servindo-vos fielmente nesta vida,

0: com?
1: Ele está no meio de nós.
0: Por intercessão de Nossa Senhora Aparecida, Mãe, Rainha e Padroeira, a bênção de Deus Todo-Poderoso, Pai, Filho e Espírito Santo, desça sobre vós e permaneça para sempre.
1: Amém.
0: Saudemos Nossa Senhora, saudemos a Mãe Bendita do Salvador, saudemos a Mãe que nos ama, Mãe de Cristo e Mãe da Igreja. Viva Senhora Aparecida!
1: Viva!
0: Obrigado você que rezou aqui no santuário, você que rezou em sua casa. Tenham todos uma tarde cheia de paz. Cantemos. Podem levar o folheto da consagração junto com você.

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Boa tarde, senhora. 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
6: A odontopediatria é uma especialidade da odontologia que aplica cuidados especiais na saúde bucal de bebês e crianças, além de gestantes e pacientes com necessidades especiais. 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Quando nascer o primeiro dente do bebê, já é recomendável o início do tratamento com o dentista especializado em odontopediatria. Os dentes de leite são os primeiros dentes a surgirem em seres humanos. Assim que nasce, deve

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0: Vamos lá, gente, vamos pro nosso Falando com Você, que ficou umas mensagens aqui para trás, né? Deixa eu dar uma olhadinha aqui, ó. Boa tarde, Marcelo, Pedro Luiz e todos os amantes da música sertaneja. Muito triste, o nosso sertanejo, o mundo, né? Sertanejo está de luto. Quem somos nós para os desígnios do nosso Criador? Gostaria de ouvir uma música, a gente já tocou, né? A música Ao Lado de Deus, com o Rick Renner. Quem mandou essa mensagem foi a Leila Vargas Rangel. Obrigado, tá, Leila? A gente hoje, né, vai fazer o nosso programa dedicado, né, infelizmente, essa perda do Rick, né, infelizmente. Mas infelizmente a vida é assim, né, gente? A gente não pode prever as coisas quando elas acontecem, né? Vamos ouvir aqui que tem mais participação, hein?
1: Boa tarde, Marcelo Bittencourt, Márcio Maria Ventura de Planalto, da Rua José Fama de Mino. Queria escutar a música do Rick Renner, Deus dele um bom lugar, né, nos deixou. E quer escutar Gruda na Cintura da Moleca, tá? Oferecer aí para todo mundo e que Deus possa confortar o coração de toda a família. Fica com Deus, Marcelo.
0: Com Deus também, Márcia. Obrigado aí pela mensagem. Nós vamos tocar a Moleca em homenagem ao nosso queridão Rick, que nos deixou, infelizmente. Deixa eu ver mais quem mandou mensagem aqui. Fala comigo.
2: Oi lá, Marcelo. Boa tarde. Boa tarde de terça-feira, né? Com tristeza no coração, né? Porque perdemos um grande cantor, né? E a música hoje, né, tá de luto. Aí se dá você tocar aí a música dele que nós ouvimos aí, Ao Lado de Jesus. Falou? Querias para todo mundo que tá ouvindo a Rádio Mulher, desde já eu agradeço, fica com Deus.
3: Ô Marcelo, aproveitando o gancho aqui, ó, mandar um abraço pro filho do Jota de Souza, né?
0: Isso.
3: Desejar para ele todas as felicidades do mundo, muitos anos de vida, não só hoje, né? Todos os dias da vida dele. Fica com Deus aí. Do filhão aí do Jota de Souza.
0: É verdade. O João Vitor Rocha, né? Tá fazendo. João Vitor Rocha de Souza tá fazendo aniversário hoje, tá fazendo 23 aninhos. Parabéns, tá, João Vitor? Deus abençoe, tá? Você e toda a sua família, né? Vamos lá, gente, vamos seguindo a nossa programação, vamos ouvir mais homenagens ao nosso querido Rick.
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1: Hoje iremos falar sobre o câncer colorretal, também conhecido como câncer do intestino grosso ou do reto. Esse tipo de câncer é mais comum após 50 anos e está entre os tumores mais comuns, tanto em homens como em mulheres. 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Quando diagnosticado na sua fase inicial, tem grandes chances de cura. O principal exame para o seu diagnóstico é a colonoscopia, na qual podemos realizar biópsias da lesão, como também definir a sua localização. O câncer do intestino tem como ser prevenido através da realização da colonoscopia a partir dos 45 anos a cada 5.

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Vamos lá, gente, vamos pro resumo da novela Quem Ama Cuida, que tá fazendo sucesso na Rede Globo. Vamos pro resuminho de ontem, segunda-feira. Olha só, Ademir e Adriana trocam ameaças. Rosa fica arrasada por Helenice não querer denunciar Tom. Ademir fica tenso quando Adriana pergunta se foi ele quem matou Arthur. Rafael se nega a desfazer o contrato com a floricultura de Elza a pedido de Pilar. Otoniel diz a Elisa que quer ajudar Francisca. Ademir avisa a Ulisses para reaver metade do dinheiro que Fábia retirou da conta conjunta e ele terá que se divorciar da mulher. Rosa fala com Adriana sobre o documento do pai de Brigitte que compromete Pilar e avisa que ele deve estar na antiga casa da família Brandão. Adriana pede a Liris que encontre o documento do pai de Brigitte. Nancy fica surpresa ao procurar Tiago em sua casa e encontrar Pilar com ele. Tom questiona Helenice ao encontrar Adriana em sua casa. Esse é o capítulo de

e descobrem que a Adriana é a fisioterapeuta que atendeu César. Francesca aconselha Otoniel a conversar com César sobre seu pai. E Yuri e Nicolau se encontram na casa de Brigitte. Rafael comenta com Andréia que notou um interesse estranho de César e Bia sobre a morte de Arthur durante o encontro deles. Esse é o resuminho de hoje. Vamos para a trilha sonora? A trilha sonora hoje, de hoje, né? Ela vem da novela Uga Uga, do ano de 2000. Ivete Sangalo canta: Se eu não te amasse tanto assim.

gente, vamos pro resuminho de hoje. Terça-feira, dia 22 de setembro. Bia e César encontram o laudo feito sobre o assassinato de Arthur

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0: A Força Aérea Brasileira acionou nesta terça-feira equipes de investigação para apurar a queda do helicóptero que transportava o cantor Rick da dupla com Renner. Os destroços foram localizados em Urubici, na Serra Catarinense. Além do cantor, estavam a bordo o empresário Bruno Avelar, o videomaker Paulo Soares e o piloto e o copiloto da aeronave, identificados pela empresa como Antônio e Leopoldo, respectivamente. Ninguém sobreviveu. A Força Aérea Brasileira participou da operação de busca e auxiliou na localização da área dos destroços. A Força informou que a aeronave SC-105 Amazonas cumpriu 13 horas de voo nessa ocorrência em busca de sinais do helicóptero. Serão enviados ao local peritos do CENIPA, o Centro de Investigação e Prevenção de Acidentes Aeronáuticos, com sede em Brasília, e do 5º Serviço Regional de Investigação e Prevenção de Acidentes Aeronáuticos, órgão regional do CENIPA, baseado em Canoas, Rio Grande do Sul. O ministro do Supremo Tribunal Federal, Luiz Fux, foi sorteado nesta terça-feira como relator do mandado de segurança que determina que o Senado Federal entregue os registros de entrada e saída da advogada Viviane Barsi de Moraes, esposa de Alexandre de Moraes, do ex-banqueiro Daniel Vorcaro na casa e de um grupo de pessoas investigadas envolvidas nos casos do Banco Master e das fraudes do INSS. O autor do mandado de segurança foi o vereador e empresário de Curitiba, Guilherme Kilter, do Novo, que em abril deste ano teve o pedido de lei de acesso à informação negado pelo Senado Federal. Confira agora as manchetes das principais notícias desta terça-feira, 22 de setembro de 2026. Lula dá recados a Trump e reforça tom de campanha em discurso na ONU. Mendonça pede a Fachin investigação de Moraes por abuso de autoridade. Mendonça acusa Moraes de usar Polícia Federal. Lionel Richie pausa turnê após ser submetido à cirurgia cardíaca. Sócio do cantor Rick foi convidado para o voo em helicóptero que caiu em Santa Catarina, mas decidiu viajar de carro. 16 horas, 6 minutos, notícias da hora, oferecimento Elétrica do Povo, ligando você com a economia. 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
8: Tô aqui de novo e essa história que eu vou te contar agora vai te deixar um pouco emocionado. Você já ouviu falar no nome Dona Déa? Se vocês não lembram dela, com certeza já ouviram falar no nome do filho dela, o ator e comediante Paulo Gustavo. Ele quem fez os filmes Minha Mãe é uma Peça, onde interpretou a sua própria mãe. Infelizmente, o Brasil perdeu Paulo Gustavo em maio de 2021, em decorrência a complicações da Covid-19. Segundo a Dona Déa, ela viu o filho umas 3 vezes depois que ele faleceu. E essas experiências aconteceram durante as apresentações do espetáculo Meu Filho é um Musical, onde homenageiam o artista. Inclusive, em uma dessas vezes, isso aconteceu no momento em que ela ia entrar no palco para cantar. A mãezona diz que viu o filho em pé na frente dela e que ele teria sorrido. Na ocasião, ela ficou tão tensa que a equipe percebeu a situação e a música do musical precisou ser recomeçada. O curioso é que as 3 vezes em que ela afirmou ser visitada pelo filho aconteceram sobre os palcos. Dona Déa disse que é uma pessoa muito sensitiva e que acredita numa conexão entre quem já partiu e quem continua aqui. Ela também explicou que não segue uma religião específica, mas acredita na existência de um mundo espiritual. Talvez o que eu vou falar agora você já até esteja sabendo, mas aqui a gente traz uma fofoca bem apurada e cheia de detalhes. Uma cantora foi coroada oficialmente como a rainha de bateria da Grande Rio, em uma cerimônia realizada na quadra da escola em Duque de Caxias, no Rio de Janeiro. E a coroação foi uma produção daquelas. A famosa levou para a quadra elementos visuais da sua turnê, com uma apresentação especial e cheia de simbolismos. E a nova integrante foi recebida por ninguém mais, ninguém menos que a própria Heloína dos Leopardos, pioneira considerada a primeira rainha de bateria do carnaval brasileiro. E eu tô falando da Anitta, hein, gente? E como ela não é nada básica, além do posto de rainha, ela também é uma das compositoras de um dos sambas da final do concurso da Grande Rio para o Carnaval de 2027. A cantora assume o lugar que era de Virgínia Fonseca, que deixou o posto em agosto. E numa indireta bem direta, a Anitta diz que quer conciliar a agenda internacional com os compromissos da escola. Na hora da coroação, ela se emocionou e falou sobre o sonho de ocupar aquele lugar. E também deixou claro que, para ela, o mais importante é ter o apoio da comunidade da Grande Rio. Agora, vamos combinar, né? Se a Anitta chegou com essa produção toda só na coroação, imagina o que ela vai aprontar quando chegar a hora do carnaval de verdade. Gente, e por hoje chegamos ao fim de mais um programa. Amanhã a gente se vê de novo para compartilhar mais fuxicos do mundo dos famosos.

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0: Vamos lá, gente, vamos seguindo o nosso Falando com Você. Eu queria aproveitar e mandar um abraço especial pro meu amigo Calei Costa. Ele mandou um áudio aqui. Fala, Calei.
1: Fala, Marcelão, boa tarde, meu querido. Deus abençoe a sua tarde aí, seu trabalho aí, né? E um abraço também para todos os ouvintes da Rádio Mulher. Tamo junto, meu amigo. Valeu, valeu.
0: Valeu, meu amigo Calei. Tô com saudade de você, rapaz. Tem muito tempo que a gente não se encontra, mas não, vamos encontrar aí. Vou ver se eu consigo. Tá difícil, ainda tô no departamento médico, né? O médico ainda não me liberou para voltar a jogar bola, mas se Deus quiser, eu vou tentar voltar. Um abração pro meu querido Calei. Gente fina demais, meu amigão. Deixa eu ver, gente, que a gente hoje, né, estamos fazendo as nossas, prestando, né, as homenagens ao cantor Rick, que infelizmente perdeu a vida num acidente aéreo, né? Infelizmente essas coisas acontecem e a gente continua prestando as homenagens a ele. Tem uma mensagem aqui do Mirim, o Mirim tá mandando uma mensagem também. Fala, Mirim.
2: Boa tarde, Marcelo Bittencourt. É o Mirim aqui de Antônio Prado de Minas. Eu também estou mandando este áudio para o seu programa para poder pedir aí que você continue tocando aí em busca do Rick Renner durante o restante do seu programa de hoje em homenagem ao Rick. O Rick que nos deixou, infelizmente. Eu estou triste, estou muito chocado com isso. E através dele é que o Gene Gênio tinha dado uma parada e voltou, incentivado por ele, e fez um sucesso estrondoso.

0: até a separação com o primeiro gênio e ia juntar com o segundo gênio, que é primo com o segundo gênio, que é primo do gênio. Então, até aí, aquele sucesso estrondoso que surgiu há anos atrás aí foi através do Rieger, a volta de Gene Gênio, que o Gene Gênio já tinha parado. No caso, não estava animado mais. O Rieger incentivou, o Gene Gênio voltou e fez um sucesso estrondoso. Então, eu também estou triste por isso, que eu sou fã demais de Gene Gênio. E sou fã de Rieger Gênio também. Então, através dele, é que o Gene Gênio voltou com um sucesso estrondoso, até separar a dupla original e arrumar o Gino, arrumar outro Gino, que é primo do Gino. É o Avante da antiga dupla Avante e Havaí. É isso aí. Então, a minha homenagem também para o Rieger e meus sentimentos a toda a família do Rieger. A gente está muito triste.
1: É verdade, Mirim, obrigado aí pelo seu áudio, obrigado pela sua mensagem. Realmente a gente está muito triste, né? Porque o Rick é um ícone da música sertaneja, né? Um dos maiores compositores da música sertaneja. Infelizmente, a gente vai ter que ficar sentindo essa perda, né? Vamos sentir, mas o Rick tá eterno. Talento, né? O tanto que ele contribuiu para a música sertaneja, para a música brasileira. Então, fica aí nossa grande homenagem a Rick, da dupla Rick e Renner. Vamos seguindo com mais música dele?

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7: Oi, gente, agora são 16.

0: 6 horas 38 minutos. Deixa eu passar um recado para você. Olha só, tem uma vaga para costureira de máquina reta e overlock para serviço temporário e salário a combinar no bairro Planalto. Se você tiver interessado, ó, vou repetir de novo, tá? É uma vaga para costureira de máquina reta e overlock para serviço temporário. Se você tiver interessado, entre em contato aqui no 3729-2929, fala com a Tainá, que ela vai te dar mais detalhes sobre essa vaga. Repetindo, é uma vaga para costureira de máquina reta e overlock para serviço temporário. Liga para cá, 3729-2929, fala com a Tainá, que a Tainá vai dar mais detalhes sobre a vaga, tá bom, gente?
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É isso aí, gente. Terminando aqui a minha participação de hoje, né? Obrigado pelo carinho, você que participou comigo. Obrigado, tá? Mais uma vez. Ô, gente, hoje quem ganhou o par de ingressos do Cine Veredas Boulevard, o cinema para sua família, foi a Elisângela Gomes da Silva Costa, lá do Recanto Verde. Elisângela, só levar o documento lá, tá? Mandar seu nome lá para a portaria do Cine Veredas, você resgata o par de ingressos que é válido até amanhã, tá joia? Pois é, gente, hoje o nosso programa todo dedicado, né? Assim, a gente fez toda essa dedicação pro Rick, né, que infelizmente partiu, nos deixou, mas toda a energia positiva para a família que tá passando nesse momento de muita tristeza, né, pela perda do Rick. Daqui a pouco tá chegando aí o programa Boa Tarde com Cristo. Depois tem um Esporte Total repercutindo a grande vitória de ontem do Nacional. Eu tô indo embora pra gente terminar. Vamos terminar com o Padre Fábio de Melo. Com Deus, gente. Até amanhã.

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Mas não há nada neste mundo que me impedirá de proclamar a palavra do Senhor. É uma maravilha a gente ter essa certeza. E hoje nós estamos vivendo o dia 22 de setembro de 2026, na 25ª semana do tempo comum. E o convite celebrativo para nós hoje é esse: praticando a palavra de Deus, que se resume no amor a Deus e ao próximo, façamo-nos verdadeiros parentes de Jesus, como foi sua mãe, Maria de Nazaré. E a antífona para nós diz: a salvação do povo sou eu, diz o Senhor. De qualquer tribulação em que clamarem por mim, eu os ouvirei e serei seu Deus para sempre. Pai nosso que estais nos céus, santificado seja o vosso nome. Venha a nós o vosso reino. Seja feita a vossa vontade, assim na terra como no céu. O pão nosso de cada dia nos dai hoje. Perdoai as nossas ofensas, assim como nós perdoamos a quem nos tem ofendido. E não nos deixeis cair em tentação, mas livrai-nos do mal. Amém. É com grande alegria que eu informo para todos que a primavera inicia-se hoje, 22 de setembro, às 21 horas e 5 minutos. E ela termina no dia 21 de dezembro, quando começa o verão. E na primavera, em setembro, tem um fenômeno equinócio. É o momento em que o Sol alinha-se diretamente com o Equador, igualando a duração do dia e da noite. Então, neste período da primavera, o Sol alinha-se com o Equador, então o dia e a noite ficam com a mesma duração. Nesta oração, vamos permitir que Jesus faça conosco o que a primavera faz com a natureza. É muito lindo a gente saber tudo que a primavera faz com a natureza. Então vamos permitir isso tudo na nossa vida. 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

0: 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Nós floresceremos e o mundo florescerá. Que esta primavera perfume o seu coração com todos os aromas da alegria. Que o calor seja suave e que a brisa seja amena. Que o perfume seja doce e que cada dia vale a pena. Que esses 3 meses lhe renovem a paz, o amor, a saúde e a força para seguir com os projetos da sua vida. Que nada lhe roube os seus sonhos e tire sua paz. Cuide-se, proteja-se. Deixa que a vida faça contigo o que a primavera faz com as flores. Olha que maravilha quando chega esse tempo de primavera. Deixe que a vida faça contigo o que a primavera faz com as flores. A nossa vida é assim. Tem o tempo da poda e depois tem o florescer. Encante-se, espalhe amor, renova-se, perdoa-se, transborde cor, primavere-se, converta-se, ama. O amor está acima de tudo. Que nós possamos, durante esses 3 meses, deixar que a primavera faça conosco o que ela faz com as flores. E olhe bem como as flores ficam lindas. Que nós possamos ser assim, lindos, por dentro e por fora, irradiando paz, amor, a renovação na nossa vida, o perdão. Então, encante-se, espalhe amor, renove-se, perdoa-se, transborde cor, primavera-se, converta-se, ama. É o tempo de amar, é o tempo de renovar, vamos perdoar. E vamos ouvir com muita atenção o evangelho de hoje, escrito por Lucas, está no capítulo 8, versículos de 19 a 21. E hoje, o Gil, filho, tem a felicidade de proclamar o evangelho para nós. Ouçamos com muita atenção.
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0: O Senhor esteja conosco.
1: Ele está no meio de nós.
0: Proclamação do Evangelho de Jesus Cristo segundo Lucas.
1: Glória a vós, Senhor.
2: Naquele tempo, a mãe e os irmãos de Jesus aproximaram-se, mas não puderam chegar perto dele por causa da multidão. Então anunciaram a Jesus: tua mãe e teus irmãos estão aí fora e querem te ver. Jesus respondeu: minha mãe e meus irmãos são aqueles que ouvem a palavra de Deus e a põem em prática. Palavra da salvação.
0: Glória a vós, Senhor. Que as palavras do Evangelho perdoem os nossos pecados e nos faça crescer na fé. Amém.

muito bem. Jesus não nega os vínculos de parentesco e não pretende humilhar sua família. Às vezes, quando a gente ouve esse evangelho, a gente fica pensando, mas Jesus falar assim com a sua mãe, dar uma resposta assim, né, a essa pergunta, a esse recado que deram. Mas ele não negou o parentesco e nem quis humilhar a família, mas antes lhe quis associar todos os que aceitam e assumem o evangelho. Ele quis alargar a sua família com todos os que escutam a palavra de Deus e a põe em prática. Não é só escutar a palavra de Deus, é escutar a palavra de Deus e colocar em prática. Todos os que se posicionam a favor do seu projeto de construção do reino, né? Porque não basta juntar pessoas em torno de uma teoria religiosa ou mesmo de um código moral, mas é preciso procurar e querer entrar na proposta de Jesus. É preciso transformar o evangelho em ação. Não é ter o evangelho ali, ler de vez em quando, não. Mas é transformar a sua vida, é viver a sua vida como ensina o evangelho. Quem dá esse passo começa a fazer parte da nova família de Jesus, formada assim por inúmeras mães, pais, avós, irmãs, irmãos, não é? O ensinamento de Jesus abre as portas do reino a todas as pessoas, independentemente da raça, da cultura, do gênero, da classe social, se é rico ou pobre, né? Não, Jesus quer para a sua família todas as pessoas. Por isso que ele fala, o evangelho é para todos, ele morreu para dar salvação a todos, não é? E que todos vivam o evangelho. Porque todo aquele que ouve e pratica a palavra de Deus é da família de Jesus. Coisa boa, né, gente? Coisa boa. Aderindo ao reino dos céus, os seguidores de Jesus formam uma nova família. Não de forma mágica ou passiva, mas a partir da mensagem do evangelho. Vemos assim que o parentesco espiritual cria laços maiores e mais fortes que o parentesco biológico. Por isso que muitas vezes a gente fala assim, essa é a família que eu escolhi, não é? De alguma pessoa que a gente gosta muito, que a gente está muito ligado, que a gente tem um amor muito grande, não é? Porque o parentesco espiritual é muito maior e mais forte que o parentesco biológico. Então, minha gente, por isso, é missão da igreja

0: procurar ampliar sempre mais esta família espiritual, levando o Evangelho a todas as pessoas, a todos os povos, a todos os cantos do mundo, não é? Então, vamos ser da família de Jesus. Jesus não despreza o parentesco físico com a sua querida mãe Maria, não é? Mas garante que ela é mais mãe porque o acolheu mais no coração, na vida, do que no ventre. Não é mesmo, Carmen? Vamos ver, o que que você acha? Você também, Hillary?
1: Maria né, uma acolheu no ventre e acolheu verdadeiramente como mãe de Jesus. Maria é mãe de Deus, é mãe da graça, pela graça. Mas ela também é discípula, porque ouviu e praticou a palavra de Deus. E ela não esqueceu de praticar, sempre confiante. Ela é a primeira a viver o evangelho de hoje. Ela disse no início: faça-se em mim segundo a tua palavra. Ela escutou, guardou no coração e praticou até a cruz. Por isso, a gente sempre lembra de Maria, né? Na semana passada, a gente estava celebrando Nossa Senhora das Dores, aquela que caminhou com Jesus durante todo o tempo. Para os judeus, pertencer à família era sangue. Não era que nem nós hoje, que a gente pertence só pai, mãe, filho ali, né? Mas pertencer à família é o sangue, todo mundo daquela linhagem. Para Jesus, pertencer é escutar e praticar a tua palavra. Não é simplesmente ouvir. É ouvir, né? Escutar, guardar e praticar a palavra. Esse mês, esse evangelho, né? Toda a liturgia da nossa igreja maravilhosa, e esse evangelho, um evangelho que nos traz, como a Neuza disse antes, né, a alegria de sabermos que a gente tem que pertencer à família e temos a possibilidade de pertencer à família de Jesus. Ele nos dá essa condição, chamando que todo aquele, falando, né, declarando que todo aquele que ouve, pratica a palavra de Deus, este é seu irmão, sua irmã, sua mãe. E ser família é isso. Não basta só a gente ser daquela família. A gente tem que viver aquela família. Tem que viver as coisas que as pessoas, né, da família, defender a família, buscar o bem maior para a nossa família, amar os nossos parentes com o coração inteiro, com toda boa vontade. Esse mês de setembro, né? Nossa, já está quase acabando, a gente leva até susto. O mês da Bíblia. Nós também estamos estudando Daniel, né, o livro de Daniel, e aprendemos a mesma coisa. Daniel permaneceu fiel a Deus em terra estrangeira, não porque era a família certa, mas porque ouvia e vivia a palavra mesmo na dificuldade. E isso é um ensinamento grande para nós hoje. Para sermos família de Jesus, nós temos que, em todos os lugares, continuar falando a mesma língua, falando aquilo que Jesus quer, sendo justo, fiel à palavra de Deus. Ser família de Jesus é isso. Não basta carregar a Bíblia, ir para a missa, para os círculos bíblicos. É preciso deixar a palavra gerar em nós. É como se a gente estivesse grávidos da palavra. E à medida que a gente escuta, a gente vai gestando a palavra e dando à luz a palavra no mundo. Olha que maravilha pensar assim. Quando a gente se senta no círculo bíblico, quando a gente ouve essa palavra aqui na rádio, né? Quando a gente vai à igreja, na Santa Missa, nas celebrações, quando a gente pega a palavra de Deus em casa para refletir, que a gente deixe essa palavra gestar em nós, gerar em nós, para que a gente dê à luz a palavra de Deus, para que ela vá dando luz ao mundo. Que à medida que a gente conhece a palavra, vive ela,

0: a gente vai dando essa luz ao mundo, a luz da palavra de Deus, que orienta, que nos mostra verdadeiramente o que a gente deve seguir. Nesse mês da Bíblia, o lema do mês da Bíblia, seu reino jamais será destruído. Essa é uma palavra que está em Daniel, mas como a gente vai viver essa palavra hoje? A gente só vai viver essa palavra se a gente fizer como Maria, como os discípulos que ouviram a palavra e não esqueceram essa palavra, não deixaram ela de lado. Gestaram essa palavra, vivenciaram essa palavra e colocaram em prática. Que o mundo consiga conhecer Jesus através de nós, de todos nós, que ouvimos, guardamos a palavra, geramos ela em nós e damos à luz essa palavra no mundo, com alegria, com dinamismo, enfrentando as diversas dificuldades que nós temos. Não é mesmo, Hillary? Enfrentando essas dificuldades.
1: Sim.
0: E aí a gente vai viver com todo o coração o que Jesus nos propõe, ser família dele. Louvado seja o nosso Senhor Jesus Cristo.
1: Para sempre.
0: Sempre seja louvado. Com alegria, vamos aos nossos patrocinadores. Ah, eu ainda tenho que lembrar que hoje tem sorteio, né? Sorteio de quantas Bíblias, Hillary?
1: 4 Bíblias.
0: 4 Bíblias. Hoje nós vamos sortear 4 Bíblias aqui. Ligue para a rádio, fale aí o seu nome. Estamos estudando qual livro mesmo no mês da Bíblia? Acabei de falar, né? Então, anote, fale pro aí na rádio, ligue na rádio, dê seu nome, o bairro que você é e fale para nós qual livro estamos estudando neste ano. Vamos aos nossos patrocinadores, eles evangelizam conosco, especialmente, né, todos os patrocinadores. Nós agradecemos por estarem sempre patrocinando e levando a palavra, a luz da palavra a todas as pessoas. 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

0: Maria é mãe de Deus pela força da graça de Deus, mas se tornou mãe discípula por ouvir e praticar a palavra de Deus. Alguém até elogiou Maria dizendo: "Felizes os seios que te amamentaram, o ventre que te trouxe a esta terra." E Jesus respondeu: "Mais feliz é quem ouve e pratica a palavra de Deus." Todos nós seguimos o exemplo de Maria, nos tornamos aqueles que geram Jesus por ouvir a palavra e praticá-la. A igreja vai se tornando grávida da mensagem de Deus, e nós vamos dando a luz junto a Jesus ao mundo, e a igreja vai se tornando luz para os povos. Essa é a nossa missão, sermos um povo de luz. Ave Maria, cheia de graça, o Senhor é convosco. Bendita sois vós entre as mulheres, e bendito é o fruto do vosso ventre, Jesus.
1: Santa Maria, Mãe de Deus, rogai por nós, os pecadores, agora e na hora de nossa morte.

em caminhos diferentes e pensamentos novos, também para aqueles que se consideram os primeiros e acham que seguirão o que são por si mesmos, que mereceram os resultados que alcançaram. No entanto, todos nós experimentamos alegria, inteligência e futuro quando a lei do amor interrompe a do cálculo, a experiência da misericórdia amplifica a do mérito, o dom da paz coloca fim às rivalidades e nos aproxima na gratidão.

frente, se ajude, explore cada momento da sua vida com esperança, porque a esperança foi derramada em nossos corações pela ação do Espírito Santo, e nessa esperança seremos muito mais, muito

muito mais felizes. Viva a esperança, cante a esperança, viva com esperança, porque o Senhor te criou e te quer feliz, te quer vencendo todas as batalhas. Todas as batalhas, Ele estará contigo. Ele é fiel, Ele é presença, Ele é presente. Ele não se afasta de nós. Ninguém tem como apagar, como pagar ou apagar a ofensa que comete contra alguém, seja ele nosso irmão ou principalmente Deus. Ninguém tem como apagar uma ofensa. Outro dia estava até ouvindo o padre Renato dizer, na homilia dele, no dia 13, que a gente tem que tentar de todas as formas perdoar, liberar o perdão. Porque o perdão nos dá a alegria de viver novamente e liberar o perdão para o outro. É claro que a gente não vai esquecer o que o outro nos fez, mas perdoar nos dá vida plena, dá um caminho novo a seguir, sem ficar olhando para trás e remoendo tristeza, que nos causam dores, doenças, enfermidades, né? Que nós possamos olhar para frente, liberar o perdão. E aí, com esperança, com força, nós vamos vencer. É Jesus mesmo que compara a ofensa feita a Deus a uma enorme fortuna e aquela cometida contra o próximo a apenas 100 moedas. Quem ofende, resta-lhe unicamente pedir perdão, mas tudo vai depender de quem foi ofendido. Haverá perdão se aos rogos do ofensor, quem foi ofendido usar de compaixão, de bondade, de misericórdia, tiver um coração acolhedor, cheio de esperança. E também da gratuidade do amor para com aquele outro que o ofendeu. Que a gente tenha esperança e vontade de viver mais, vivendo com, perdoando, amando. Se a Deus suplicarmos com alegria o perdão, nunca erraremos o alvo de sua compaixão e seremos sempre perdoados. Cante a esperança, busque a esperança, faça a esperança brilhar, perdoando, liberando o perdão. Como nos encantava o Papa Francisco com sua fé confiante, Deus jamais se cansa de amar, de perdoar e de renovar as nossas forças. Nós é quem podemos nos cansar de lhe pedir perdão, mas Ele, nossa, Ele nos ama por inteiro. Não ama os nossos pecados, mas nos ama inteiramente.

irmãos, aquele irmão que nos faltou, que fez algo contra nós, que nos provocou às vezes. Gaste sua juventude, sua alegria, vivendo um ódio, uma tristeza. Deixe para o outro, deixe para aquele que cometeu contra você, porque ele mesmo vai sofrer as consequências dessa maldade. Seja feliz, seja alegre, perdoe. E perdoe não só uma vez, perdoe centenas de vezes, porque o Senhor espera a sua alegria. E Ele vive com você. Dê o seu melhor sorriso, dê a sua gargalhada e viva com alegria. Nunca olhe para trás, olhe para a frente. O Senhor está contigo. Ele é o Deus da esperança, o Deus que nos cumula de bênçãos. Quer te acolher, quer te abraçar. Espero que você viva com o coração aberto, com os ouvidos do coração aberto, para receber sempre um novo dia, com esperança. Agora que estamos vivendo o início da primavera, né? Daqui a pouco começa a primavera, os 3 meses de primavera. Tenha esperança no seu olhar, no seu coração e caminhe para frente.

Não pare, não estagne. Viva com alegria. O Senhor espera de você, porque Ele derramou em seu coração a esperança pela ação do Espírito Santo. Viva com alegria, viva com esperança. Vamos aos nossos patrocinadores, Pedro, que eles evangelizam conosco.

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8: Os avisos da paróquia Nossa Senhora Imaculada Conceição para hoje.
9: Às 19 horas, terço dos homens na capela da matriz.
8: E na comunidade São José, às 19h15, Círculo Bíblico. E às 20 horas, Terço dos Homens.
9: Amanhã, na quarta-feira, às 19 horas, Encontro das Mães que Oram pelos Filhos na Matriz. Quinta-feira, às 19 horas, Missa na Matriz das Capelinhas. Às 19h também, Grupo de Oração Fonte de Água Viva na Capela Matriz. E às 19h30, Círculo Bíblico na Matriz. Terça-feira, 4h30 da manhã, oração do Rosário na Capela Matriz. 6h30, missa na Matriz. E às 19h30, missa na Comunidade Santa Luzia, Santa Luzia. Dia 27 de setembro, vai ocorrer a pregação na Vila Franciscana, no Belisário. Vai sair daqui da Matriz Nossa Senhora Imaculada Conceição, às 6 horas da manhã, com retorno previsto para as 2 horas da tarde. O valor é de R$40.
8: Eu acho que cedo ainda tinha vaga, mas agora eu já não sei, não. E tinha algumas vagas no ônibus, né? Mas quem quiser ir de carro, só para falar o nome na matriz, se quiser almoçar, para deixar lá direitinho, para eles reservarem o almoço.

0: curso lá em Belisário. Vai ser uma manhã, né, com orientação do Frei Gilberto, depois a Santa Missa. Vai ser um dia importante, porque o Papa, né, declarou o ano franciscano. Já se aproxima a festa da padroeira e a paróquia Nossa Senhora, o santuário Nossa Senhora Aparecida, mandou para nós aqui o convite da festa que vai acontecer. Nós vamos falando, mas no dia 10 do 10, vão ter no estacionamento do santuário Valdir Saboia e banda. Olha só que legal lá no santuário. Vai começar às 21 horas esse show e vai ter bingos, funcionamento de barracas com comidas variadas, bebidas, doces e artigos religiosos. Participe, né? Participe da festa lá no santuário. Você pode procurar nas redes sociais e a gente vai falando aqui também. Participe, porque vai ser um dia muito importante, vai ser uma festa muito importante e também, né, o dia 10 com esse evento aí importantíssimo, alegre, diferente, né, com um cantor católico.
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0: incontáveis bênçãos na sua vida. Deus te abençoe, te guarde, te proteja sempre. Vamos lá, Hillary, aos aniversariantes.
1: Na matriz Nossa Senhora Imaculada Conceição, Nabá. Ana Júlia de Amaral Souza. Andréia Regina da Conceição. Gabriela Leza Medeiros. Maísa Rocha Lombardo. Nilza Conceição Xavier Domingos. Ronaldo José Moreira. E na comunidade Santa Luzia, Vila Leite, Andréia Regina.
0: E nós temos aí muitos abraços, né? Abraços para os nossos ouvintes, as pessoas que estão sempre ligadinhas aqui na Rádio Muriaé. Nós queremos mandar um abraço, quero mandar um abraço para o Henrique Praxedes, que me lembrou hoje cedinho que hoje tem Boa Tarde com Cristo. Tenho certeza que você está ligadinha aí, Henrique. Também para a Cristina lá no São Cristóvão. Tem mais abraços, Hillary.
1: Carla, lá de Pirapetinga, deixa abraços para todos do BTC. Boa Tarde com Cristo. Rebeca Aparecida Pinto, no bairro Santo Antônio 2. Homero Romero, Emanuel Luciene, lá em Espera Feliz. Dona Joaninha e Madalena, no bairro São Cristóvão. Lucimar, Cláudio e Breno, na Fazenda Grama. Dejanira Moreira Martins, no Safira. Maria das Dores Domingos, no bairro São Pedro. Senhor Inineu e Dona Mira, no bairro União. Elisete Bueno, no bairro Confidência. Lúcia, lá em São Paulo. Rosiene, Lavínia, Viviane e Eliseu, no bairro Gaspar. Valderrama e a Conceição do Gaspar. Aide, no bairro São Pedro. Maria Aparecida Francisco do Vermelho. Cláudio, esposa Sueli, no Alto Gavião, em Eugenópolis. Olívia e seu esposo João Carlos, no Alto Gavião, em Eugenópolis. A Ângela Messias, no bairro São Francisco. Milton de Miraí, bairro Bela Vista, pede oração para toda a sua família e amigos de Miraí.
0: Um abraço para todas essas pessoas que ligaram, os outros que ainda não conseguiram ligar. Um beijo no coração de vocês. Que vocês recebam o presente musical com alegria grande no coração de vocês. E que vocês transformem a terra do coração em uma terra fértil, que pode ouvir a palavra e deixá-la brotar e anunciar a todos.

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acertássemos na palavra. Certamente todos nós, se tivéssemos que responder uma pergunta básica sobre a nossa confiança em Deus, diríamos com toda certeza que Ele é tudo em nossas vidas e que estamos em Suas mãos, que não podemos viver sem o Seu amor e proteção. Tudo isso é verdade e assim devemos acreditar sempre mais, pois Ele é tudo e isso, tudo isso e muito mais em nossas vidas. Ele é Pai, amor, é o reino de Deus. Mas será que essa confiança é plena, absoluta, inabalável? Confiar é entregar-se. Não ter medo, nem qualquer dúvida de que tudo o que Ele diz se realiza. Ele é fiel às Suas promessas. Ah, se acreditássemos na Sua palavra, certamente seríamos muito mais felizes. Viveríamos em paz e segurança. Amaríamos mais, perdoaríamos mais. Jamais ficaríamos desamparados e com medo de enfrentar qualquer dificuldade ou tempestade da vida. Nossas enfermidades físicas, sejam elas quais fossem, seriam curadas. Se acreditássemos mais na palavra de Deus, não ficaríamos mais doentes e seríamos capazes de ver milagres acontecendo bem na nossa frente em cada segundo. Dizendo de outra maneira, se acreditássemos mais na palavra de Deus, também seríamos instrumentos de Deus para realizar maravilhas, curas, libertações, milagres e prodígios. Seríamos, hein? Olha que maravilha seria mais se a gente tivesse essa coragem. Diríamos a qualquer doente que encontrássemos: ouro e prata não temos, mas o que temos nós damos. Levanta-te e anda. Se tivéssemos fé e acreditássemos mais na palavra de Deus, veríamos o céu aberto e os anjos de Deus subindo e descendo sobre o Filho do Homem. Se tivéssemos fé, diríamos à montanha: transporta-te daqui para lá, e ela iria. E nada vos será impossível. Confiaríamos, conheceríamos os desígnios de Deus. Você já imaginou conhecer os segredos de Deus? Entre amigos não há segredos. Há somente verdade, transparência e confiança. Quando a gente confia inteiramente em Deus, nós sabemos que Ele está o tempo todo perto de nós, próximos de nós, e Ele não se afasta de maneira nenhuma. Ele nos garante a alegria da vida plena. Que nós possamos ter mais coragem, mais confiança e dizermos com toda certeza do nosso coração que Deus está conosco, que Ele vive conosco, que Ele é misericordioso, fiel, mesmo a gente não merecendo a Sua bondade, o Seu amor infinito. Ele não se afasta de nós, Ele estará conosco todos os dias até o fim dos tempos. Ele nos garante isso na Sua palavra. Sua palavra não é falsa, é verdadeira, é fiel. Nos ajuda a vencer toda e qualquer dificuldade. Que nessa fim de tarde nós tenhamos força e fé para vencermos o que o Senhor nos colocar, né, no nosso caminho. Que a gente tenha coragem de abraçar aquele que sofre, aquele que está triste, e acolhê-lo com a nossa alegria, com a verdade da fé que o Senhor nos dá. Que a misericórdia de Deus também chegue até o seu coração e que a bondade dele, sem limite, atinja todos da nossa vida.

nossa vida. Que a gente tenha, né, a alegria de confiar em Deus e nos transformar nesse período novo que começa hoje, que é a primavera, que nós possamos já nos renovarmos, jogarmos fora as folhas velhas, aquilo que é velho, e florescer com o Senhor, florescer com a sua palavra, florescer com a sua alegria, florescer com a confiança que Ele tem em nós e também que nós tenhamos confiança nele. De mãos abertas, possamos acolher as suas bênçãos e levá-la a todos os nossos irmãos e irmãs. Que a gente tenha coragem de vencer toda e qualquer dificuldade. É, tá acabando o dia, acabando o programa, vem a hora do

0: É, a gente... nós avisamos, nós já estamos agora aqui, né? Nesse momento dos avisos, nós avisamos da festa da padroeira, do cantor Valdir Saboia. E ele lá de Brasília, já, né, ouvindo a Rádio Muriaé pela internet, já nos mandou um alô. E agora nós vamos ao sorteio. O sorteio da Bíblia. Todo mundo respondeu aí que o livro que estamos estudando é o livro de Daniel. Então vamos lá. Primeiro, tem várias pessoas que mandaram aqui que deram os nomes e nós vamos agora sortear, fazer o sorteio. Hillary, tem o primeiro nome aí.
1: Luísa Rodrigues de Araújo, Planalto.
0: Lá do Planalto, a Luzia Rodrigues de Araújo, nosso primeiro sorteado.
1: Nosso segundo sorteado é Aparecida Guedes, Prainha, na Barra.
0: Agora, quarto sorteado. Terceiro, né? Já tô até errando, hein? Maria José Ramos Cortes, lá da Vila Vardieiro. Um abraço.
1: E nosso quarto sorteado, Silvaldo Bento Nogueira, do bairro São José.
0: Olha só. Aí um homem no meio dos sorteados, né? Que bom. Todos vocês receberão a Bíblia a partir de amanhã, né? Pode passar aqui na rádio procurando a sua Bíblia. Então vamos voltar aos nomes. A Luzia Rodrigues de Araújo, do Planalto. Depois a Aparecida Guedes, da Prainha. A Maria José Ramos Cortes, lá da Vila Verdeiro. E o Sivaldo Bento Nogueira, do bairro São José. Um abraço a todos e obrigado por participarem. Que Deus abençoe vocês. Participem sempre do programa Boa Tarde com Cristo. E que essa noite chegando aí, chegue com paz, com alegria, com força, para que você tenha muita vontade de viver, vontade de anunciar a palavra de Deus. Que sua noite seja abençoada, para amanhã você ter um dia santo, cheio de paz, de muita alegria, um dia abençoado. Que Deus te proteja, te guarde. Um beijo, minha mãe, que esqueci de dar um abraço para minha mãe aqui, ó. Um abraço forte para você. Ontem foi aniversário, né, do meu sobrinho Jorge Leandro, né, completando 19 anos. Agora ele tem a mesma idade da Hillary, 19 anos. Um abraço aos meus sobrinhos, a todos vocês, boa tarde com Cristo. Deus abençoe todos, mas todos mesmo. Que a noite seja abençoada, que vocês tenham a alegria de viver e sintam-se amados pelo Senhor. Boa noite.
1: Boa noite.

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1: Em nome do Pai e do Filho e do Espírito Santo. Amém. Pai nosso que estais no céu, santificado seja vosso nome. Venha a nós o vosso reino. Seja feita a vossa vontade, assim na terra como no céu. O pão nosso de cada dia nos dai hoje. Perdoai-nos nossas ofensas, assim como nós perdoamos a quem nos tem ofendido. E não nos deixeis cair em tentação, mas livrai-nos do mal. Ave Maria, cheia de graça, o Senhor é convosco. Bendita sois entre as mulheres, e bendito é o fruto de vosso ventre, Jesus. Santa Maria, Mãe de Deus, rogai por nós, pecadores, agora e na hora de nossa morte. Amém. Ave Maria, cheia de graça, o Senhor é convosco. Bendita sois entre as mulheres, e bendito é o fruto do vosso ventre, Jesus. Santa Maria, Mãe de Deus, rogai por nós, pecadores, agora e na hora de nossa morte. Amém. Ave Maria, cheia de graça, o Senhor é convosco. Bendita sois entre as mulheres, e bendito é o fruto do vosso ventre, Jesus. Santa Maria, Mãe de Deus, rogai por nós, pecadores, agora e na hora de nossa morte. Amém. Glória ao Pai, ao Filho, ao Espírito Santo, como era no princípio, agora e sempre. Amém.

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0: Olá, muito boa noite para você que está ligado aqui na Rádio Muriaé. Sejam todos muito bem-vindos a mais uma edição do programa Esporte Total na sua 99.5 FM.
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0: Hoje é terça-feira, dia 22 de setembro de 2026 e agora são exatamente 18 horas e mais 6 minutos. Eu sou o Silvério Machado e até às 7 horas da noite tenho o prazer e a honra de falar no seu rádio, onde quer que você esteja. Muito obrigado pela sua companhia, muito obrigado pela sua audiência. E aqui estamos reunidos mais uma vez para falarmos de esporte, para falarmos de futebol e, claro, né, para repercutir aí a bela estreia do Nacional no Campeonato Mineiro da Segunda Divisão. Nacional venceu o Santa Ritense por 3-0 ontem aqui em Muriaé. A gente vai comentar sobre o jogo, falar sobre pontos positivos, teve ponto negativo, enfim, vamos comentar também essa primeira rodada da competição, né, dando um apanhado geral, falando da próxima rodada. Competição curta, né? Vencer é muito importante, porque são apenas 5 rodadas nesta primeira fase. Então, toda a repercussão com entrevistas pós-jogo de ontem, vitória do Nacional 3-0 para cima do Santa Ritense. Vamos falar ainda de seleção brasileira. Afinal, estamos em plena data FIFA. Jogadores já estão se apresentando na Austrália. O grupo só fica completo amanhã. E hoje a gente tem aí as sonoras, né, dos jogadores que participaram da coletiva de imprensa, o Estevão, atacante do Chelsea, e o Jair, zagueiro do Nottingham Forest. Daqui a pouco a gente vai falar pra você e, claro, né, dando também um apanhado geral nas notícias dos clubes cariocas. Tudo isso e muito mais a partir de agora no Esporte Total. Ao meu lado, como sempre, nos comentários, Rogério Lúcio, Pedro Luiz comanda tudo na mesa de áudio. Começo cumprimentando ele, Rogério. Muito boa noite pra você e uma boa estreia do Nacional, Rogério. Boa noite.
2: Boa noite, Silvério Machado, boa noite, Pedro, boa noite, ouvinte da Rádio Mulher. Silvério, se a gente analisar o início da competição, né? O limite de idade que é utilizado e algumas incógnitas, cantinhas, inscrição de jogadores, elenco completo ou não, se mostrou uma equipe bem organizada. Particularmente uma equipe que sabe jogar futebol, sabe tocar bola, tem uma ideia de jogo. Se você focar só no Nacional, me surpreendeu, sim.
0: É isso, a gente está só começando a nossa edição de hoje. E vai ter espaço para a gente comentar. Ontem o Esporte Total foi especial, direto lá do Soares de Azevedo, muito corrido também, com repercussão do fim de semana, mas ontem teve mudança importante, tá? Em reunião dos clubes da Série A e da Série B, decidiram, entre outras coisas, pela redução do número de estrangeiros, né? A partir do ano que vem, e vai reduzir até 5 em 2030. Isso está repercutindo bastante. Quero saber, claro, a opinião do nosso comentarista aqui, o Rogério Lúcio. Mas antes, um intervalo, a gente vai aí rapidinho, daqui a pouco estaremos de volta.
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0: São 18 horas mais 11 minutos. Estamos de volta com o Esporte Total desta terça-feira, dia 22 de setembro de 2026. O Esporte Total é nosso, mas é também, claro, né, um pouco seu. Se você quiser participar conosco, deixe a sua mensagem, fique à vontade para mandar aí a sua participação, seja no WhatsApp, seja por áudio ou por texto. Participar, né? Se quiser falar aí, tá contente com o Nacional, tá esperançoso, gostou do que viu, gostou do que ouviu aqui na transmissão da 99.5, tá esperançoso pelo que vem, Nacional vai subir, deixa a sua opinião, se quiser falar também, seleção brasileira, clubes, né? Os clubes agora dão uma parada, mas fique à vontade e ajude a gente a construir o Esporte Total de hoje, que vai falar sobre o Nacional. Mas antes, Rogério, só repercutir a notícia de ontem, como eu disse, né? Ontem o Esporte Total foi direto lá do Soares de Azevedo, muito focado para a repercussão da rodada do fim de semana e, claro, né, já fazendo ali pré-jogo do Nacional. Então, ontem, uma notícia importante que está repercutindo bastante foi que os clubes da Série A e da Série B decidiram, em votação, lá no Rio de Janeiro, na sede da CBF, diminuir o limite de jogadores estrangeiros a partir de 2027. O objetivo, né, pelo menos oficial, é dar mais oportunidades a atletas formados na base e tiveram participação reduzida nos últimos anos. Atualmente, o clube pode relacionar até 9 jogadores estrangeiros por partida. Pode ter mais no elenco. Por exemplo, o Vasco tem 11 no elenco, mas por jogo só pode relacionar 9. A proposta da CBF aprovada pelos clubes prevê iniciar a redução com 8 estrangeiros a partir do ano que vem e chegar ao limite de 5 em 2030. Então vai ser uma queda gradual. 8 em 2027, 7 em 28, 6 em 29 e 5 em 2030, quando vai parar essa redução. O objetivo da mudança gradual é evitar um impacto negativo nos clubes, considerando os contratos já assinados. Bahia e Flamengo votaram contra essa mudança. Também, Rogério, foi aprovada uma mudança na inscrição de jogadores para fomentar, para desenvolver a formação dos jovens. A partir do ano que vem, os elencos poderão inscrever 50 atletas no Brasileirão, sendo que pelo menos 20 precisam ter até 23 anos de idade. A ideia é que essa mudança também seja gradual e em 2030 a proporção seja de 25 jogadores de idade livre e 25 jogadores com menos de 23 anos. Um dos fatores observados foi a média de idade dos jogadores do Brasileirão, que é uma média de 28,5, acima de outras ligas de destaques, como Espanha, que tem média de 27, França, que tem média de 26, e Itália, que tem média de 26,1. Na visão da CBF, essa diferença leva a uma queda de desempenho dos atletas no país. Então, Rogério, a notícia é essa, né? Em resumo do que foi falado, dos atuais 9 jogadores estrangeiros permitidos por jogo, pro ano que vem vai cair para 8, depois para 7, para 6, até chegar a 5 em 2030, e vai ser estabelecido. E na base, você vai ter aí um fomento, uma exigência de que se relacione jogadores com menos de 23 anos, a partir do ano que vem já, pelo menos 20 jogadores, chegando até 25, metade aí dos inscritos no Campeonato Brasileiro com menos de 23 anos. A justificativa, Rogério, é fomentar, é dar mais oportunidade a jogadores, da base, né, pra, enfim, pra fomentar o futebol brasileiro, porque nas discussões sobre o que tem levado.
1: Que tem tradição, sempre que rola a bola, vamos juntos.
0: A ideia, Rogério, é fomentar, justamente, né, o desenvolvimento da base, porque dentre as questões que foram levantadas para explicar a queda de desempenho da seleção brasileira foi de que temos muitos estrangeiros no futebol brasileiro e pouco espaço para base e desenvolvimento de jogadores aqui no futebol brasileiro. Enfim, Rogério, eu queria a sua opinião, porque isso está repercutindo bastante. Eu abri hoje o YouTube, como eu vejo muito comentaristas, né, falando, então, basicamente, né, o meu algoritmo me indicou comentaristas diversos falando sobre essa mudança, e eu queria a opinião sua. Se você concorda, se você acha que é radical demais ou era realmente uma medida necessária.

0: necessário, Rogério?
1: Bom, seu velho, na época, quando a seleção foi eliminada, eu falei com você que acho que a CBF ela precisava propor e criar algumas mudanças em relação à base o fazer base do futebol brasileiro. Eu tinha até comentado outras coisas, uma fomentação melhor nos campeonatos brasileiros sub-20, sub-17, né? Para que você conseguisse criar mais jogadores como laterais, jogadores de área, goleadores, armadores 8 e 10. Então, assim, eu coloquei essa ideia lá atrás. Essa proposta aí que apareceu ontem, eu nem sabia que tinha isso, acho que você nem sabia.
2: Eu sabia que havia discussão, como há uma discussão sobre, por exemplo, gramado sintético, há essas discussões em todos os encontros, mas eu não sabia que havia ontem uma reunião para tratar sobre isso.
1: Tão avançada, né?
2: Eu não sabia, sinceramente.
1: Então, e outra situação interessante, antes da gente entrar mais no assunto, é que não é uma imposição da CBF, né? A participação democrática dos clubes e a votação. Flamengo e Bahia foram contra, né? Até você entende por quê, né? O Flamengo hoje ele tem um percentual de jogadores de qualidade alto fora, trazendo até, repatriando até jogadores que já jogaram em seleção espanhola, da italiana, que é o Jorginho e tudo mais. Então, assim, eu entendo. E o Bahia por ser chancela do City, né, Silveira? Então, assim, qualquer jogador que o City resolver colocar no Bahia, seria interessante pro Bahia. E iria acontecer. Então, a gente entende esse sentido. É um assunto, primeiramente eu estava vendo hoje, acho que é uma proposta, é um teste, né, Silvério? Então, de repente, daqui a 2 anos não funcionou e os clubes e a CBF chegar à conclusão que não está sendo viável, eu acho, eles podem até alterar, mudar algumas coisas, então é válido isso e é experimental. Eu vejo com bons olhos a CBF e os clubes tentarem mudar alguma coisa nesse sentido. E realmente nós precisamos de base, eu comento aqui, você vê, ó. O Flamengo tinha um slogan que craque a gente faz em casa. O Flamengo, o último jogador realmente extra-sério foi o Vinícius Júnior. O Flamengo não tem espaço para esse jogador mais. Então, se você tem a maior potência do futebol do país, não revela mais jogadores brasileiros com qualidade de jogador de seleção, obviamente você vai perder qualidade. O Palmeiras vende jogador muito novo, né? Vende alto, milhões, mas jogador muito novo. Então o jogador não matura, não vira um jogador brasileiro para depois ser utilizado na seleção. Tem essa situação. Eles falam na situação de base. Eu acho que também há uma sinalização, Silvério, não colocado por eles, dos custos elevados que o futebol está indo. Porque nós estamos indo, a gente falava assim, o jogador vai ganhar 1 milhão. Nossa Senhora!
2: É extra série, né?
1: Meu Deus do céu! Gente, tô zoando. Agora o jogador ganhando 2,5 milhões, 3 milhões. Quer dizer, os clubes eles não vão conseguir manter. Nós estamos vendo times aí, o Internacional, o Grêmio não está conseguindo manter esse patamar. Então, é um sinal de alerta nesse sentido. Ó. Se eu utilizo o jogador da base, então, assim, eu vou ter uma folha salarial em tese mais equilibrada dentro da minha realidade, né? Mas o Flamengo... Não, o Flamengo é exceção, o Flamengo. Mas tem... O Palmeiras é, mas tem muitos clubes passando muita dificuldade nesse sentido. Então, eu acho que também há nesse segmento. E eu tava pensando hoje, a nível de economia do país, né, Silvério? Se eu trago muitos jogadores de fora do Mercosul, que é moeda diferente, obviamente. Não é evasão de divisa, gente, não é crime. Mas os caras vão pegar e vão o quê? Receber o Arrascaeta, recebe 2 milhões por mês. O que o Arrascaeta vai fazer? Os investimentos dele vai ser no Uruguai. Então eu acho que talvez se fomente um pouco que seja, mas se fomenta a prestação de serviço no país. Eu acho que também tem nesse sentido. E a ideia da CBF também tentar construir mais jogadores de qualidade para a seleção. Tem os contra? Tem, gente. Tem contra. Você vai limitar. Eu estava vendo uma situação hoje que uma coisa que indicou muito, Silvério, é a evolução financeira dos clubes brasileiros, trazendo jogador sul-americano, ela contrapõe, interessante, com o declínio competitivo das outras equipes da América do Sul. Não sei se você chegou a ver, acho que...
2: Não, eu nem cheguei a ver, mas um dos argumentos de quem é contra essa mudança, ou acha a mudança muito radical, a queda muito substancial de 9 para 5...
1: Mas eram 5,
2: né? E foi crescendo. Era o argumento de assim, ó, nos últimos anos o Brasil domina, o futebol brasileiro domina, a Libertadores da América, né? E isso foi possível porque os destaques das outras equipes do Mercosul, da América do Sul, você consegue trazer. Agora, você não podendo trazer tantos, você vai deixar, entre aspas, mais jogadores lá e esses jogadores lá vão desenvolver. Porque não é só o destaque, não é só Flamengo e Palmeiras que buscam lá. Você tem jogador de time de Série B que vai lá buscar

0: jogadores aqui na América do Sul que conseguem pagar na Série B mais do que, por exemplo, o jogador ganha no Uruguai, ganha na Colômbia. Então, muita gente entendeu isso. Como você vai limitar o número desses jogadores vindo pra cá, você... Os clubes, em tese, lá vão ter menos assédio e vão ficar com esses jogadores no clube. Isso pode favorecê-los e em detrimento ao futebol brasileiro, que ficaria mais fraco. Ou, além do futebol, segundo esse argumento, ficar mais fraco o futebol brasileiro, sem tantos destaques dos times estrangeiros, os times estrangeiros, em tese, ficariam mais fortes porque perdem menos destaques. E aí poderia esse predomínio do futebol brasileiro que é visto aí na Libertadores, que a gente vai ter garantido pelo menos mais um clube brasileiro na Libertadores, e sempre tem representante brasileiro desde 2019, desde aquela final de Boca e River em 2018, e aí a partir de 19, Flamengo, e muitos dessas finais são só brasileiros que chegam, inclusive esse ano pode acontecer de novo, seria diminuído também esse predomínio. Enfim, é um dos argumentos. O futebol brasileiro ficaria mais fraco perante a América do Sul, Rogério.
1: Isso são suposições, mas a gente tem que sempre levar em consideração que a economia do país, do Brasil, o PIB em si, a circulação de dinheiro é muito superior a todos os países da América do Sul. Então, a produção de dinheiro, de circulação, de marketing, de propaganda... ela iria ser mantida. Então, assim, não daria uma diferença tão grande nesse sentido. E você também tem uma situação. Você traria... Como você precisaria utilizar jogadores de 20, 21 anos, você também abriria no Brasil mais opções de emprego, né, Silvério? Mais circulação de dinheiro, mais jogadores com contrato brasileiro, jogador brasileiro com contrato brasileiro. Então, assim, é uma situação de que você só vai ter... a perspectiva de verdade da realidade colocando em prática mesmo, e depois você fazendo estudos para realmente ver se funcionou ou não. Mas eu vejo com bons olhos, sinceramente, eu, Rogério, vejo com bons olhos nesse sentido. Eu acho que nós precisamos mudar alguma coisa nesse sentido, né, Silvério?
0: Tá certo, então é isso, né, mudança na CBF, no futebol brasileiro como um todo, a partir do ano que vem. Falamos aí, né, dessa mudança, vamos agora partir para falar do Nacional.

0: Vamos falar do NAC, o Nacional que estreou no Campeonato Mineiro da Segunda Divisão, categoria profissional, tá, gente? O Nacional estreou com vitória contra o Santa Ritense, 3-0 na noite de ontem, lá no Soares de Azevedo. O Nacional fez esse placar com o Matheus cobrando o pênalti aos 11 minutos, né? O pênalti sofrido aos 10 é a conversão, né? O pênalti batido pelo Matheus aos 11. Ainda no primeiro tempo, aos 33 minutos, um belo gol do Renato Camargo, né? Ele puxou, tirou do marcador de fora da área e bateu firme, né? Sem chance pro goleiro, para fazer 2-0, para estabelecer ali uma vantagem segura, tranquila. Fez um jogo equilibrado, o Nacional, até conseguir nos acréscimos da segunda etapa o gol mais bonito, talvez, né? Porque do Renato também foi bonito, mas um belo gol do Gabriel Negueba, né? Ele recebeu na frente do goleiro, driblou o goleiro, né? Chapelou o goleiro e depois completou para o fundo das redes. 3-0 pro Nacional, que lidera com essa vantagem, né? Construída ontem, lidera, ainda no começo, lidera o Grupo A. Mas antes de passar, né, sobre a tabela, jogos da rodada, já projetando a próxima rodada, vamos ouvir aí personagens do jogo, né? A gente ouviu aí logo após a partida os jogadores, né? O Negueba, depois a gente tem aí no mesmo áudio, né? O Caniato e também o Renato, três dos destaques, o Caniato menos, porque trabalhou menos, né? Foi menos exigido, mas enfim, saiu sem tomar gols ontem, vamos ouvi-los. Estamos aqui com o Negueba, ele que entrou no segundo tempo fazendo a estreia aqui como profissional. Negueba, 5 gols no sub-20, estreando no profissional com gol também. Fala dessa emoção, esse sentimento agora no time de cima, no time profissional. Fala pra gente.
1: Pô, primeiramente agradecer a Deus, né? Sem ele eu não seria nada, sem minha família que tá me apoiando lá de fora. E esse trabalho aqui é coroado durante o ano, fazendo sub-20, pra chegar bem preparado, pra estrear no profissional. O gol

0: Foi fruto de muito trabalho, meus companheiros aqui sempre me motivando, me levantando pra cima, e agradeço a oportunidade do treinador também, sempre confiar no meu trabalho.
1: Ô, né, Gueba, uma tranquilidade de veterano ali na frente do goleiro.
0: Ah, isso daí vem desde o campeonato Valide, onde eu moro, né? Sempre jogando bola assim na rua, fazendo esses dribles assim. Isso aí vou trazer pro campo pra aprimorar mais, pra ajudar o Nacional.
1: Chamando aqui o Caniato, goleiro. Camisa número 1 do Nacional, Caniato. Cani, fala pra gente um pouquinho sobre essa estreia. Muito bom sair sem tomar gol. Nem foi tão exigido assim, mas isso mostra também como que a equipe se comportou bem. Boa noite.
0: Boa noite, primeiramente. Agradecer a Deus pela essa partida de hoje aí. Mais importante hoje é que eram os 3 pontos diante do nosso torcedor. Mesmo com algumas baixas no nosso elenco, que a gente não conseguiu se inscrever todo mundo a tempo, né? Mas isso mostra também a força da nossa base, que com certeza vai ajudar muito a gente.
1: Vou falar com ele, Renato. Renato, bastante elogiado aqui na nossa transmissão pelos comentaristas. Fala pra gente um pouquinho sobre o jogo, o seu gol também, um belo gol também. Enfim, fala sobre essa estreia com vitória do NAC. Boa noite.
2: Boa noite a todos. Primeiramente, agradecer a Deus, né, pelo gol e ainda mais pela vitória, né? Para dar a sequência no campeonato. Vocês podem esperar que o nosso time vai competir bastante. E se Deus quiser, a gente vai buscar o acesso. O elenco está fechado, o grupo é muito bom. Ainda mais a comissão é muito boa também. Vocês podem esperar que a gente vai lutar para subir esse time aqui.
3: Tá certo. Tá, então, ouvimos Negueba, Caniato e Renato, né? Jogadores aí que representaram a camisa do Nacional ontem. Vitória 3-0 diante do Santarritense. E claro, né? Como já é tradição, vamos ouvir o treinador Diego Coelho analisando a estreia do Nacional no campeonato.
4: A grande questão toda do jogo é não saber como que o adversário vinha. A estreia, a gente não tinha muita informação, mas a gente procurou cuidar da gente. Esse era o nosso ponto. Né? Tivemos um probleminha de inscrições e eu socorri ao sub-20, onde esses meninos fizeram uma bela de uma campanha, essa é a verdade. Então, nada mais merecido do que dar uma oportunidade para eles. E eu acho que independente da dificuldade que a gente teve hoje, eles tiveram um espírito de jogar em casa, de ganhar em casa, de fazer um bom jogo em casa. E estrear assim é bom pra gente fazer um bom campeonato. Dá, a gente já sabe de algumas coisas, mas não dá pra gente ficar falando muito. Agora é analisar o nosso time. Amanhã a gente tem treino pela manhã. À tarde vamos analisar o que a gente fez de bom, o que a gente fez de ruim, né? Pra cuidar da gente primeiro. Pra depois a gente ver o que a gente vai fazer no próximo jogo, fora de casa, um jogo difícil, como sempre. Mas a gente tem plenas condições de fazer um bom jogo.
1: Coelho, já na sexta-feira, né? Não dá muito tempo nem de preparação, enfim. Já contra o Inter de Minas, Itaúna, viagem longa, como é que preparar essa semana aí? E eu queria saber se tem aí essa previsão de colocar mais jogadores, né, inscritos, para te dar mais opções também.
4: A gente tem que ter, porque senão a gente fica de mãos atadas, né? A gente tem que dar um jeito de fazer isso. A gente tem pessoas competentes para fazer isso, né? A gente sabe que foi algo que acontece no futebol, faz parte, na verdade. Mas é viagem longa, recuperar esses jogadores, né? Trabalhar de uma forma mais forte amanhã com quem não jogou, né? Puxar alguns jogadores do 20 também pra gente fazer um treino competitivo amanhã. Mas é isso, é recuperar e preparar pro próximo jogo.
1: Ô Coelho, como é que era a sua observação do sub-20 para você ter a confiança de acionar, né? Como você mencionou aí, esses jogadores, a gente viu eles entrando bem, o Negueba fazendo o terceiro gol, um belo gol por sinal, o quanto de acompanhamento, e eles vão fazer parte, vão continuar fazendo parte da equipe, se já tem isso definido.
4: O jogador, ele consegue o próprio espaço, né? Não tem aquilo de treinador trazer e pronto e fim de papo. Ele consegue o próprio espaço, né? O Negueba conseguiu o dele. É uma situação que a gente começa a analisar os jogadores e a gente vê onde eles jogam melhor. O Negueba, ele entrou de segundo atacante, ele não entrou na extrema. Pela composição física que ele tem, ele é muito leve para jogar de segundo atacante. Então, foi uma ideia nossa, principalmente do Marcelinho, né? De trazer esses meninos e graças a Deus deu tudo certo.
3: Tá certo, ouvimos aí agora Diego Coelho, treinador do Nacional, falando após a vitória de ontem, 3-0. Rogério Lúcio, queria sua análise agora, né? O Nacional contra o Santarritense, Nacional usando muitos jogadores da base, do time titular, né? Apenas o Rafael Melo, zagueiro, que começou jogando, mas depois, né, foram sendo acionados os garotos que estavam representando o Nacional na categoria sub-20, que jogaram no sábado contra o Atlético lá em Belo Horizonte. Primeiro entrou o Gaúcho aos 12 minutos do segundo tempo, Rafael Batista entrou aos 25, o Negueba aos 28, junto com o Wesley, zagueiro, também aos 28 minutos. Enfim, no banco, basicamente jogadores revelados da base do Nacional, considerando o sub-20, jogadores que estavam em atividade recentemente. Rogério, então, Nacional, vitória consistente, contra um adversário, né, o Santa Ritense, que a gente não conhecia, o Coelho falou isso, né, a dificuldade é não conhecer

0: seu adversário. A gente não sabia. Aí quando o Santa RTS veio também com uma numeração toda maluca, eu falei, ah, meu Deus do céu. E eu perguntei, né, para um membro da comissão técnica, ele foi me passando ali, mais ou menos, a gente vai tentando entender, né? Mas enfim, Rogério, queria sua análise dessa vitória do NAC.
1: Bom, Silvério, então vamos lá primeiro para análise do jogo, né? Foi um jogo que o Nacional dominou plenamente desde o primeiro minuto. O Santa Ritense deu dois ataques, me parece, no primeiro tempo, logo no início, depois um chute fora da área. O Canelato faz com uma defesa com segurança.
0: Caniato,
1: gente. E o Nacional domina o jogo inteiro, com um time, se mostrou um time organizado, um time que entende a dinâmica de jogo, né? Você tem jogadores no meio campo bem criativos, você tem o Dudu, que é jogador de desafogo, pelo menos no até onde ficou, principalmente no primeiro tempo.
0: Sofreu o pênalti,
1: ainda reclamou um possível pênalti, né, que a gente achou que não foi. Então deu uma opção de saída pela direita, né? O número 7 é o...
0: É o Mateu, que cobrou o pênalti.
1: Bateu ainda, e o centroavante não...
0: O Bruno
1: ainda não destacaram tanto, mas você tem o destaque ali. É o Renato, o Gabriel, pela qualidade que você vê que tem, ele é canhoto. O Dudu destacar esses três. O Caio faz uma proteção defensiva boa. Defensivamente, o time se mostrou bem, seguro, não permitiu nenhuma opção de risco para a equipe do Santa Ritense. Lateral esquerdo, Giovani, né?
0: Isso.
1: Eu acho que ele pode ser bem aproveitado, ele tem força física, ele gosta de apoiar, bate bem na bola. Então, assim, você vê um time que tem boas peças. Organizado, se mostrou organizado. E essa organização, ela vai favorecer esses jogadores do sub-20. Tanto é que o Negueba entra em condições de até de finalizar. Por quê? Porque o time mostra um entrosamento bom, mostra uma proposta de jogo interessante. Então, uma vitória justa. É, parece um time organizado, que eu estou falando. Um time organizado, ele se torna mais competitivo. O time se defende bem. É um time que vai propor o jogo, porque tem jogadores nessa qualidade, tenta ficar mais com a bola. Então, assim, você vai ver uma equipe bem, eu acho que bem competitiva. Né? Igual eu falei, os jogadores da base vão fomentar isso aí. Tem um goleiro que demonstrou segurança, apesar de não ser muito trabalhado, mas das três vezes que foi exigido, bola pelo alto, se postou bem. Né? Então, assim, uma boa estreia do Nacional. É, aí eu vou deixar o Nacional, que é essa visão que nós tivemos, né? Eu, não é que eu me decepcionei, eu fiquei impressionado com a baixa qualidade do Santa Ritense. Não sei se você viu, um time que não tem encaixe de marcação, então o Nacional vencia eles facilmente, apesar de um time voluntarioso. Eles correram do primeiro ao segundo ao último minuto. Mas um time totalmente desequilibrado de marcação, era vencido facilmente no meio campo, né? Eles tinham uma formação de 4-3-3, mas esse 4-3-3 não encaixava em nenhum momento. É um time que eu não vi nenhum jogador de destaque. O jogador que destacou mais foi aquele que saiu bravo, acho que é o Guilherme, né? Deu um soco na...
0: Pois é, saiu revoltado com a...
1: Bravo, aparecia até o Pedro, que já tinha feito gol e tal. Aí eu perguntei ao Monteiro, quantas vezes você falou o nome desse 14, o Henrique? Foi o Monteiro, nenhuma. Então, assim, o destaque foi esse. Eu achei uma equipe muito frágil. Eu achei, vou opinião, o Silvério ri de mim, eu tive base de goleiro, né? Apesar de não ter muito tamanho, depois futsal. Então, a nível de... Você vê o goleiro do Nacional e vê o goleiro do Santa Ritense, são diferentes, né? Até a meia dele, você olha, você ficou atrás do gol, que é a meia na canela. A gente usa muito, ri muito e fala assim, a meia da Edna, né? A Edna usa uma meia na canela. A gente ri muito na arbitragem, a meia da Edna. Então, assim, eu achei o goleiro inseguro, ele quase toma um dos maiores frangos que o Soares Azevedo iria presenciar. Quase que ele ganha daquele goleiro do América, o Matheus.
0: Era o Matheus, né, em 2014, quando estava de saída isso, do América, né?
1: Quase que ele ganha do Matheus do América, gente. Mas ele foi esperto e vazou e colocou a mão da bola em cima. Então, assim, uma vitória bem consistente tudo, mas um adversário muito frágil que eu percebi.
0: São coisas muito bem colocadas.
1: Diferentes, né, Silvério?
0: São coisas diferentes.
1: Uma coisa é o Nacional propor o jogo dele, ganhar um jogo, fazer os três pontos e fazer um jogo consistente. O problema do Santa Ritense é outra história.
0: Exatamente. Pior se a gente fala assim, nosso time adversário era tão ruim, mesmo assim o Nacional não conseguiu fazer nada.
1: Exatamente.
0: Então, são coisas diferentes. Uma coisa não anula a outra.
1: Não.
0: O Nacional ir bem não anula o fato do Santa Ritense ser ruim. E o fato do Santa Ritense ser ruim não anula o fato que o Nacional foi bem. Foi. Então, são coisas diferentes e que não se anulam entre si. Então, parabéns aí ao Diego Coelho, né? A sua comissão técnica. Parabéns aos jogadores do Nacional que representaram bem, Rogério.
1: E a gente tem que tomar cuidado. O ano passado, eu acompanhei vários jogos do Tupi. Vi alguns jogos, por exemplo, do Guarani, me parece, né, Silvio? Então, assim, gente, é uma categoria sub-23. Então, calma lá. Calma lá, vamos ter calma. E nessa categoria sub-23, eu achei que a equipe nacional se portou bem. Por ser uma estreia, por ser o primeiro jogo, porque não ter um elenco completo deles que se proporia, né? Nós colocamos aqui, foi feita a matéria da dificuldade de escrever jogadores. Então, dentro das possibilidades todas do sub-23, eu achei assim, um time jogou um futebol bem interessante.
0: É isso, né? O Nacional, então, lidera o Grupo A, claro, né? Apenas uma rodada, mas dando uma passada, então, aproveitando, né, esse gancho para falar da primeira rodada da segunda divisão, né? Esse campeonato que é profissional, tá, gente? É sub-23, mas é o campeonato profissional, é o que dá acesso ao módulo 2 no ano que vem. É sempre bom pontuar, porque a gente falou durante muito tempo do sub-20, daqui a pouco tem, inclusive, notícia do sub-20, falou muito de sub-13, sub-14, 15, 17, esse é o campeonato profissional, a categoria profissional do Nacional. Tá, primeira rodada começou, né, na sexta-feira, com São João del Rei vencendo o Araxá por 2-0. No sábado tivemos Venda Nova 2, Nova Lavras 1, Betim 3, Funorte 0, Paracatu 5, Siderúrgica 0, Novo Esporte 2, Inter de Minas 1 e ontem fechando a rodada, Nacional 3, Santa Ritense 0. Não coincidentemente, ou coincidentemente, enfim, todos os mandantes venceram 6 jogos e todos os times que jogaram em casa somaram 3 pontos, tá? A classificação, até pra a gente ir conhecendo, né? Como a gente tá conhecendo os jogadores, pra gente ir conhecendo também o grupo do Nacional. Lembrando, é uma primeira fase curtíssima, apenas 5 jogos, então ganhar, e principalmente dentro de casa, né? É muito importante. Nacional lidera com 3 pontos, assim como o Novo Esporte e Venda Nova. A diferença do Nacional é que ele tem um saldo melhor. Inter de Minas, Nova Lavras e Santa Ritense ainda não pontuaram. No grupo B, Paracatu 3, Betim 3 e São João del Rei 3, Araxá 0, Funorte 0, o 0 também para a Siderúrgica. Próxima rodada do campeonato começando já na sexta-feira. Alô, torcedor nacionalino, horário de trabalho. Sexta, 3 horas da tarde, Inter de Minas e Nacional, lá em Itaúna. Essa segundinha, gente, ela é diferente, tá? Então o pessoal marca jogo, horário comercial. Não sei se vai ter presença de torcida lá no Complexo Esportivo Universidade de Itaúna, onde o Inter de Minas vai fazer o seu jogo. A gente vai falar mais desse jogo, tá? Mas pelo que eu já pude observar na súmula do Inter de Minas, da primeira rodada, utilizou muito jogador sub-20, né? Acabou sendo derrotado Inter de Minas pelo Novo Esporte por 2-1 lá em Itabirinha. Mas o Inter de Minas, muito jogador do sub-20, do Inter de Minas, que jogou o Campeonato Mineiro da primeira divisão, assim como o Nacional. Só que o Nacional avançou para o decagonal e o Inter de Minas foi jogar o pentagonal contra o rebaixamento. Se manteve, mas são jogadores também muito da base, nessa primeira rodada, pelo menos, da categoria sub-20. Então, Inter de Minas e Nacional, sexta-feira, 3 horas da tarde, lá em Itaúna. No sábado, teremos 3 horas da tarde, o jogo importante, Araxá e Paracatu, são duas das equipes consideradas aí de maior investimento. 4 horas da tarde, Nacional de olho, em grupo do NAC, Nova Lavras e Itabirinha, lá em Lavras. No sábado, 4 horas da tarde, tem Funorte e São João del Rei em Montes Claros. No domingo, 10 horas da manhã, tem Siderúrgica e Betim jogando em Sabará. E às 4 horas da tarde, no grupo do Nacional, Santa Ritense contra a equipe do Venda Nova, lá em Santa Rita do Sapucaí. Portanto, essa é a segunda divisão, a realidade, o retrato de momento da competição. Quando a gente fala, Rogério, do adversário, né? Ontem, na nossa transmissão, a gente estava citando, porque a gente tenta conhecer, né, tanto os nossos jogadores e tentar passar o máximo de informação. Então, por exemplo, você e o Sonir Marini, né? Um abraço pro Sonir, que estavam ontem no comentário, elogiaram muito o Renato. Então eu fui lá abrir lá o site, o Gol. É até uma referência para todo mundo aí, o site O Gol, que tem lá a carreira do Renato. Então a gente viu que ele começou no Ituano, ainda muito novo, depois fez várias passagens, jogou pelo Água Santa, ainda na base, estava por último no Flamengo de Guarulhos, lá em São Paulo, ainda nesse ano jogou pelo Jacareí, também de São Paulo. Então a gente conseguiu acompanhar, você consegue acompanhar mais ou menos o movimento de carreira desses jogadores, porque o site é um site muito completo que se baseia no BID. Né? Cai no BID, o pessoal vai lá e alimenta no site. Tentei fazer a mesma coisa com o Santa Ritense. Santa Ritense, deixa eu até abrir aqui que eu tenho um arquivo chamado BID da segunda divisão. Deixa eu ver aqui, até pra não... Vamos lá, Santa Ritense. Tinham 18 jogadores no BID, tá, Rogério? 18 jogadores no BID, pelo menos que eu consegui registrar. Não sei se tinha algum outro mais atrás, porque isso pode acontecer, pá. 18 jogadores. Desses 18 jogadores, a gente joga lá nas referências pra buscar. Eu encontrei apenas 5 jogadores que tinham passagens em base ou em times profissionais e tudo. O Juan, que é um atacante que entrou no final, né? O último time dele era o Vilavelense do Espírito Santo em 2024, profissional. O Pedro, atacante, ficou no banco. Jogou no São Luís de Goiás esse ano no sub-20. É o Mike, volante. Volante meio campista, né? Jogou um pouco mais aberto. Jogou

0: jogou pelo Atlético Paranaense Sub-20, anos anteriores. É o Guilherme, que saiu bravo lá, o Guilherme Henrique. Ele jogou no Sport Capixaba, na segunda divisão do Espírito Santo, e no Forte do Espírito Santo também nessa temporada. O Cauã, jogador que não é o goleiro, outro Cauã do time, jogou no Uirapuru do Mato Grosso no ano passado. Então assim, e do restante a gente não achou referência. Então, o que significa, o que simboliza, tá, gente? A gente só tá levantando dados, tá? De que o time do Santa Ritense é um time, basicamente, o que a gente imagina, são garotos que não tiveram oportunidade em base, porque até na base lá o site registra, que não tiveram oportunidade em times profissionais, muitos deles, e que estão buscando espaço no mercado. E não tem nada demais com isso, não tem nada de errado com isso, mas... Quando você compara, né, os jogadores do Nacional com os jogadores do Santa Ritense, até se você pegar o Sub-20 do Nacional, todo mundo tinha base, né? Base aqui, base ali, o Santa Ritense, muitos deles nem base tinha. Então, o Nacional, claro, tem que celebrar a vitória, porque como dissemos, uma coisa é uma coisa, outra coisa é outra coisa, celebra a vitória, celebra a boa atuação, pior fosse se a gente falasse, nossa, Santa Ritense, a gente não consegue nem encontrar de onde os jogadores vieram. E mesmo assim o Nacional não jogou nada, não ganhou, ou enfim, ganhou no aperto, o Nacional ganhou consistentemente, poderia até ter feito mais gols, né, caprichasse ali, isso aí é normal também, estreia, mas é isso posto, tem que ter cuidado para as próximas rodadas. O Nacional tem aí o Inter de Minas, depois pega próximo jogo do Nacional em casa na terceira rodada contra o Nova Lavras na segunda-feira, dia 5. Então pula a segunda-feira que vem, na outra, Nacional e Nova Lavras é o próximo compromisso dentro de casa. É isso, o Campeonato Mineiro da segunda divisão continua e a gente, claro, vai continuar acompanhando também. Só para fazer um adendo aqui sobre a categoria sub-20 do Nacional, tá? O Nacional, no último sábado, infelizmente, né, não conseguiu a classificação, foi a cidade do Galo, deu trabalho pro Atlético, né? Saiu na frente, tomou um empate, fez 2-1, tomou um empate no finalzinho do primeiro tempo, né? E esse gol no finalzinho do primeiro tempo, eu acho que foi a chave, né? No segundo tempo, o Atlético acabou fazendo 4-2, o Nacional, né? A gente já tinha explicado aqui, se perdesse, estava fora, se empatasse, era improvável, mesmo com o empate, não conseguiria, e com a derrota, o Nacional terminou em sétimo lugar na competição, tá? No decagonal final, e vai jogar aí a Copa, o Troféu Inconfidência, o Copa Inconfidência, enfim, o Nacional vai enfrentar o Boston City, o Nacional ficou em sétimo, vai enfrentar o Boston City, que foi o sexto, no outro lado da semifinal, Itabirito e América se enfrentando, primeiro jogo em Belo Horizonte, depois com o mando de campo do Itabirito, depois o jogo com o mando do América. O Nacional faz o primeiro jogo em casa, sábado, 3 horas da tarde, Soares de Azevedo. A Copa Inconfidência, Rogério, que acaba sendo um torneio, vamos dizer, de consolação, não dá vaga pra Copinha, que era o grande sonho do Nacional, dá título e tal, mas não dá vaga. Então, ontem, né, a gente tava até perguntando, conversando sobre o que será, né, quais jogadores do Nacional que continuarão no profissional e quais jogadores estarão ainda a serviço da base, que joga no sábado. A gente vai ter essa resposta, obviamente, nesse fim de semana, né? Sexta que o profissional joga e sábado que a base joga. Mas é uma informação, tá, gente? Informação aí que a gente conseguiu apurar. O Nacional não vai ter o Adriano Almeida no comando. O Adriano Almeida se despediu do Nacional, não vai comandar a equipe na Copa Inconfidência, tá? Então é a informação que a gente pode trazer aí pros nossos ouvintes aqui que estão ligados e acompanharam junto conosco, né, todo esse desenvolvimento do Nacional no Campeonato Mineiro Sub-20. Acompanhamos, né, durante toda a primeira fase, durante todo o decagonal final, o Nacional, os jogos do NAC no Campeonato Mineiro Sub-20. Nos apegamos aos jogadores, né? Então, quando eu entrava ontem, alguns jogadores falavam, esse aqui é característica, aqueles a gente conhecia, né? Porque fizemos, foram 19 rodadas, em casa foram 5 mais 4, 9, 9 jogos em casa do Nacional. Então a gente já tinha ali um certo conhecimento dos jogadores. Vai lá, Rogério.
1: E a entrevista do Fábio, né, Silvério? Ele citou pra você que vai utilizar jogadores diferentes.
0: Sim,
1: que não foram utilizados. Então você imagina que vai aparecer nesses jogos aí da Inconfidência jogadores até sub-17.
0: Né? Já estava sendo usado alguns, né? O Adriano esteve com a gente aqui na semana passada e ele comentou sobre isso, que já estava tendo que levar jogadores pro banco, que é do sub-17, porque o elenco era reduzido e tal. Provavelmente vai ter muita gente.
1: E com essa puxada de alguns jogadores para compor o elenco de cima, obviamente vai ter uma vacância.
0: É isso, e vamos ver quem vai também comandar a equipe à beira do gramado. Portanto, Sub-20 Nacional voltando em campo pela Copa Inconfidência, um torneio de consolação, mas vale título, né? Boa sorte aos garotos do NAC, sábado às 3 horas da tarde, primeiro jogo no Soares de Azevedo, tá certo? Então é isso, falamos bastante de Nacional, a gente vai para um rápido intervalo quando a gente voltar para dar uma passada, Seleção Brasileira e também os clubes cariocas, que tá todo mundo parado, todo mundo quietinho, a gente vai tentar aqui fazer um giro de notícias. Fica aí que a gente volta já.
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4: Dezoito horas e 47 minutos. Estamos de volta com o Esporte Total desta terça-feira. E a gente vai ouvir aqui, né? Ou registrar as participações. Primeiro pro Manina, que mandou: na hora que for falar dessa seleção horrorosa, eu desligo o rádio. Calma, Manina. Tem data FIFA, Manina. Vão ser 15 dias de seleção brasileira. Não tem o que fazer. Porque você vai ver que nos clubes não tem muito o que falar também. É, vamos ouvir aí também. Tem uma participação por áudio.
5: Boa noite, Silvério. Boa noite, equipe do Esporte Total. Boa noite, ouvindo da Rádio Mulher. Ô, Silvério, eu queria destacar ontem o treinador do time do Santa Rita, o Santa Ritense. Rapaz, o 14 deu um tapa na cobertura do banco de reserva. Ele esculachou o cara, botou o cara no lugar. Que cara humilde, que treinador, que camarada, gente boa pra caramba o cara, né? Ele perdendo, ele foi lá, reconheceu, aplaudiu o outro, todo mundo, falou de bem demais do estádio. Que pessoa que esse treinador desse time aí, hein?
4: Tá certo, é bom registro, né? Porque o Guilherme saiu realmente desesperado, né? Por tá sendo substituído. E aí, muito jovem, né, Rogério? É bom que o treinador, né? Era o André de Azevedo, o treinador da equipe de Santa Ritense, foi lá, apazigou os ânimos. Com, claro, né, tem hora que você tem que agir mais firme e tal, porque, mas soube, a gente viu os jogadores, né, próprio jogador de Santa Ritense tentando ir ali, a dar uma acalmada, uma tranquilizada no jogador, mas legal, legal a postura aí do treinador adversário. Um abraço aí pra todos que estão participando, dá tempo ainda até às 7 horas da noite, a gente continua por aqui e pra falar, pra desespero do Manina, vamos falar de seleção brasileira.
6: Brasil!
4: Bora falar do Brasil, né? A seleção brasileira que tá se apresentando, né? Hoje já teve o maior número de jogadores. Desde o último domingo já tá lá na Austrália a delegação brasileira, vai, né, sendo somados os jogadores e amanhã vai ter o elenco completo. A seleção que tá se preparando para o que a gente tá chamando, né, de Super Data FIFA, por isso o Campeonato Brasileiro tá paralisado. A gente vai ter a seleção nessa sexta-feira, 7 horas da manhã. Tenho certeza que todos vão ficar acordados ou acordarão para assistir Austrália e Brasil, sexta-feira. Manina, eu sei que você acorda cedo, hein? Liga lá para acompanhar. Também, na terça-feira, dia 29, tem novamente contra a Austrália, também às 7 horas da manhã. E no sábado, dia 3 de outubro, o Brasil vai enfrentar a Índia, às 11 horas da manhã. Então, Austrália duas vezes, Índia, são os jogos da seleção brasileira nessa data FIFA, super data FIFA, enfim, né? Antes eram datas FIFA de setembro, de outubro, que a FIFA concentrou, ela condensou, né? E até bom, né? Não tem que parar e volta, e depois no mês seguinte já chama todo mundo. Algumas, as seleções europeias estão jogando lá a Nations League e tal, mas as outras seleções, né, do mundo todo, seria um transtorno a mais, né? Porque se reúne, aí os jogadores viajam, depois viajam de novo, pelo menos vai ficar. Eu sei que vai ficar muito tempo parado o Campeonato Brasileiro, também tô sofrendo com antecedência, mas é o que tem. E por falar, né, sobre a seleção brasileira, hoje dois jovens jogadores foram convocados, relacionados para concederem coletiva de imprensa, participarem da coletiva de imprensa. Um, apesar de jovem, mais experiente na seleção, o atacante Estevão, tá de volta depois de se recuperar de lesão. E o outro é o zagueiro Jair, pela primeira vez na seleção principal. Vamos começar com o Estevão, ele que ficou fora da Copa do Mundo, era nome certo, teve uma lesão grave e falou agora sobre estar participando desde o início desse ciclo com o Carlo Ancelotti.
7: Bem, eu acho que nessa primeira convocação de estar aqui para esse novo ciclo, acho que é muito importante para mim, mas acho, não só

0: Para mim, mas para todos que estão, para todos os jovens que estão chegando, os novos e contar todos. Então, acho que cada um tem que representar da melhor forma a seleção brasileira, seja valendo pontos ou não. Que a gente vai tentar buscar nesses amistosos, dar o nosso melhor, acho que é isso que importa. Então, acho que os resultados vão vir. Então, é só cada um dar o melhor de cada um que vai dar tudo certo.
1: Tá certo, tá? Então, o Estevão, atacante, que tá sem muito espaço no Chelsea, né? Inclusive, depois ele respondeu sobre isso, se a seleção brasileira voltar a jogar com frequência na seleção, isso pode contribuir também para o espaço, recuperar o espaço no Chelsea, ele que, enfim, tá, claro, né, uma lesão, é todo um processo, mas o Xabi Alonso não tá dando moral aí para o Estevão. Quem também falou, como eu disse, o Jair, né, o zagueiro, primeira vez convocado para a seleção principal, falou nas passagens anteriores pela base e também, né, sobre a oportunidade de trabalhar com dois zagueiros, porque a convocação teve muitos jogadores jovens, mas na zaga, dois zagueiros experientes que foram titulares na Copa do Mundo, Marquinhos e Gabriel Magalhães. O Jair falou também do privilégio e oportunidade de trabalhar com eles.
2: Para mim é um momento único, um momento muito especial estar aqui na seleção brasileira principal. E sobre a seleção de base, foi muito importante para mim, não só jogar na base, mas também ser campeão. Eu acho que que eu consigo trazer uma experiência muito grande desses campeonatos. É algo que me ajudou muito e com certeza vai ser muito bom para que eu possa continuar dando sequência aqui na seleção principal. É a minha primeira oportunidade aqui na seleção, estou muito feliz com isso. E como você falou, são dois grandes zagueiros que eu me inspiro muito. E, pô, pra mim é uma oportunidade única de estar podendo treinar junto com eles, não só com eles, mas também com outros grandes jogadores. E, pô, pra mim é uma felicidade imensa e eu espero poder aprender o máximo possível com eles, ganhar o máximo de experiência possível pra que eu possa continuar dando sequência aqui. E é isso.
1: Tá certo, então ouvimos aí por último o zagueiro Jair, revelado pelo Santos, com uma passagem rápida pelo Botafogo e agora no Nottingham Forest. Rogério, dá pra aproveitar alguma coisa dessa data FIFA? Esses três jogos, vai estar um período grande, né, dos jogadores com o Carlo Ancelotti, muitos jogadores jovens, como a gente ouviu aí, Estevão e Jair, dá pra aproveitar, apesar do ranço que muita gente tá com a seleção brasileira?
3: Então, seu velho, para o nosso torcedor, entretenimento, torcer, parar pra ver o jogo, eu acho que é difícil. Acho que o torcedor, ele já vinha um pouco magoado de 2022 e agora esse 2026 ele foi a pá de cal. Mas assim, se você tem um processo de renovação e de um trabalho, agora nós podemos entender que começa o trabalho do Ancelotti, né? Então agora ele tem que mostrar resultado. Então nesse momento, tanto para o Ancelotti, tanto para os jogadores, eu acho que é muito importante o início de um ciclo.
1: É isso.
3: Sim. Sim. É hora de cobrança, né? Hora de cobrança de resultados nesse ciclo para o Ancelotti.
1: Tá certo. Então é isso, o Brasil, relembrando, né? Joga na sexta-feira, 7h da manhã, a gente vai falar, claro, ao longo dessa semana sobre a seleção brasileira. Rogério, dando uma passada então aí, hoje nem vamos fazer nada de clubes cariocas, vamos fazer um giro de notícias geral, tá, ô Pedrão? Na verdade, uma análise dessa parada agora do Campeonato Brasileiro, análise dos clubes cariocas, falando aí de Flamengo, que é o líder do campeonato, abriu uma distância em relação ao Palmeiras agora, são 3 pontos de diferença, uma rodada, né? Porque o Flamengo tem 18 vitórias, o Palmeiras tem 16, então o Flamengo abriu uma rodada de distância, porque mesmo se ele perder na próxima rodada, por exemplo, e o Palmeiras ganhar, eles empatariam em pontos, mas o Flamengo continuaria na frente pelo número de vitórias. Do Fluminense, que consistente, né, tá na semifinal da Libertadores e quarto colocado no Campeonato Brasileiro. Do Vasco, que vem se recuperando bastante, né, são 3 vitórias nos últimos 4 jogos do Brasileirão, semifinal de Copa do Brasil, semifinal também de Sul-Americana. E do Botafogo, né, que uma vitória apenas nos últimos 7 jogos, deu uma respirada, né, com aquele triunfo contra o Grêmio, mas me parece, eu queria saber a sua opinião, dos times cariocas é o que para mais embaixo, Rogério, e talvez até por isso esse espaço, esse período é o mais importante pro Botafogo?
3: Seu velho, eu penso que essa parada é boa para os 4 clubes. Botafogo. Botafogo inicia um trabalho com o Tite, ele vem de uma derrota para o Mirassol, então você vai começar um início de trabalho do Tite. Então, essa parada de 15, 17 dias, quase 20, importantíssimo pro Botafogo. Importantíssimo mesmo pro Botafogo. Porque ele vai começar um novo trabalho. Então, não tenha dúvida nesse sentido. Então, o Tite ganha um tempo e o Botafogo também é beneficiado por essa parada.
1: Os outros clubes, por exemplo, ganham. Ontem, até no Esporte Total, né, a gente no primeiro bloco, eu tava conversando com o Monteiro, eu falei, Monteiro, é lógico que parar também é bom para os jogadores descansarem e tudo, mas se você pega a toada que vem o Vasco, né, a sequência que vem o Vasco, você imagina, pô, se tivesse tendo jogo, o Vasco tá

0: atropelando, entre aspas, né? Fez 5-0 no Coritiba, atuações consistentes. Talvez essa parada não pode ser que fique a expectativa do torcedor de não voltar tão bem, né? Mas, enfim, não tem disso ou não tem disso?
1: Não tem, porque o trabalho do Vasco, não, vou usar um termo aqui, gente, não é muito utilizado. Esse triunfo do Vasco não é um simples embalamento, de embalar. É um trabalho consistente do Pedro Manuel, vem fazendo ao longo desde quando ele assumiu, uma mudança. A gente percebeu o mesmo resultado vindo, a gente percebia uma evolução do Vasco, percebia um Vasco competitivo. A gente já comentou isso aqui na mesa do programa sobre isso, sobre essa evolução do Vasco. Aí o Vasco, o Thiago Mendes, ele recebe companheiros que começaram a somar mais no meio campo, esse meio campo começou a encorpar mais. O ataque recebeu jogadores mais de qualidade, finalizadores. E naturalmente a gente imaginava essa evolução do Vasco. Essa parada vai ser para um respiro do Vasco, uma oxigenação do Vasco. E o trabalho do Pedro Manuel, agora ele vai ter um tempo também para trabalhar, para implantar as ideias dele melhores ainda. Eu acho que essa parada para o Vasco também é super, hiper benéfica. Que pode melhorar. 15 dias, pode melhorar o condicionamento do Vasco, equilibrar a condição física dos jogadores que chegaram, que estão jogando, e nessa reta final talvez seja até um diferencial para o Vasco chegar mais competitivo ainda na competição. Porque ele perdeu, Silvério, há tempos atrás, de repente o embate dele contra o Boca, contra um Atlético na final, o que ele perdeu ele pode ganhar e recuperar nesse período.
0: Tá certo. Falando um pouquinho de Flamengo, o torcedor do Flamengo sempre tem uma certa birra, Rogério, que quando vai pra data FIFA, os jogadores acabam não voltando na mesma intensidade, dá uma quebrada, o Flamengo não volta bem. É uma certa, como é que digamos, né? Uma certa preocupação do torcedor, que já teve ocasiões disso acontecer. O Flamengo não volta mesmo em datas FIFA, porque né, você pode tentar explicar que são muitos jogadores. Por exemplo, nessa data FIFA, Pedro e Samuel Lino pelo Brasil, Arrascaeta e Varela pelo Uruguai, pelo Equador, o Antony Valencia, né, que chegou recentemente, e o Gonzalo Plata. Só que o Plata teve uma lesão, né? Inclusive a seleção equatoriana o cortou. A parada pro Flamengo influencia alguma coisa e também é a mesma coisa? O Flamengo tende a voltar voando como parou, Rogério?
1: O Flamengo podia, votou contra, né? Devia ter votado a favor, então, dessa votação, né?
0: De redução de...
1: redução para ele ter menos jogadores na seleção.
0: Focado, né?
1: Exatamente. Então o Flamengo já perdeu uma oportunidade grande. Também não vejo, porque isso é questão de embalo, né? Perde-se um pouco, mas outras equipes também perdem. Então, assim, menor proporção, o Fluminense tem lá o Canobbio, eu acho que foi, né? Uhum. Então, assim, o Vasco tem o Andrés Gomes, então, assim, acaba perdendo. Quem tem mais, perde mais. Quem tem menos, perde menos. Nesse pacote. Mas não interfere, não. O Flamengo, ele teve uma quedazinha, mas ele embalou, né? Ele tá num momento bom. Acho que até pro Flamengo é bom uma oxigenação, né? Porque fala-se muito também em controle de carga, né? Uhum. Troca de jogadores, utilizando mais jogadores. Então, assim, muitos jogadores se beneficiam também. Eu acho que o trabalho do Jardim se beneficia com isso.
0: Tá certo. Pra terminar, o Fluminense, Rogério, ele para em alta, né? Depois daquele trabalho, fim de festa, aquele clima de fim de festa do trabalho do Zubeldia, Marcão chegou, objetivos cumpridos, né? Na Libertadores tomou um susto, acho que até desnecessário, né? Não precisava daquilo, mas passou, tá na semifinal e quarto colocado no Campeonato Brasileiro, uma campanha consistente.
1: Então, essa parada pro Fluminense também é ótima, senhor. Ela é ótima pro Fluminense também, porque assim, apesar dele ter parado com essa vitória, até contundente, até principalmente pelo primeiro tempo, contra o Corinthians, o Fluminense, ele pós assunção do Marcão e passa para as semifinais e tal, o Fluminense, no jogo contra o Platense, contra o Vasco mesmo, o Fluminense teve muitas dificuldades no jogo, ele foi derrotado também pelo...
0: Brasileiro?
1: Pelo Atlético Mineiro, antes do Corinthians. Então, assim, eu achei o Fluminense bem perdido, né? Eu acho que essa parada também pro Fluminense recarregar a bateria, o Marcão acertar o time que precisa acertar. Até pro Fluminense, eu acho que uma possibilidade dele voltar mais competitivo aí para essa reta final.
0: Tá certo. Rogério Lúcio, 7 horas em ponto. Pedro Luiz, hein? Tem que soltar aquele aleluia. 7 horas em ponto. Muito boa noite para você e até mais.
1: Silvério Machado, um abraço. Pedro Luiz, um abraço aos ouvintes da Rádio Mulher. Um abraço ao Manino, viu, Manino? Nós aceleramos com a seleção brasileira.
0: Pois é, mas amanhã acho que não vai ter muito jeito, não, porque hoje ainda tinha muito de nacional pra falar. Agora, amanhã eu já não sei, mas a gente vai.

0: vai encaixar, né, o Esporte Total da melhor forma. Um abraço a todos. 7 horas, agora 7:01, tá vendo? Celebramos antes da hora. Um abraço, Pedro Luiz, muito obrigado. Obrigado a todos que nos acompanharam. A gente marca um novo encontro amanhã com mais uma edição do Esporte Total aqui na Rádio Muriaé.
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0: Está no ar a Voz do Brasil. As notícias do governo federal que movimentaram o país no dia de hoje.
1: Boa noite.
2: Boa noite para você que nos acompanha em todo o país.
1: Terça-feira, 22 de setembro de 2026.
2: Vamos aos destaques do dia.
1: Contagem regressiva para o Enem.
2: Dia 8 de novembro ocorre a primeira prova para mais de 5 milhões de inscritos.
1: E hoje vamos falar sobre como se preparar melhor para o exame.
2: Além de cartilha que traz dicas de como se sair bem na redação. Pablo Mundim.
3: O material reúne orientações sobre as 5 competências avaliadas e exemplos de redações do Enem 2025.